0: Está no ar a Voz do Brasil. As notícias do governo federal que movimentaram o país no dia de hoje.
1: Olá, boa noite.
2: Boa noite para você que nos acompanha em todo o país.
1: Sexta-feira, 2 de outubro de 2026.
2: Vamos aos destaques do dia.
1: Resgate de dinheiro das casas de apostas online. Mais de 1.400.000 reais devem ser retirados até segunda-feira.
2: A partir do dia 6, terça-feira, os sites e aplicativos deixam de operar. Luana Karen.
3: Os recursos que ainda estiverem nas contas vão começar a ser devolvidos aos apostadores pelos próprios bancos que operam as bets.
1: ECA Ambiental garante o direito de crianças e adolescentes ao contato com a natureza.
2: E nas escolas, a educação ambiental vira tema em sala de aula. Pablo Mundinho.
4: A partir de agora, o país conta com uma política nacional de educação ambiental escolar. Isso significa que as redes de ensino da educação básica devem dar conteúdos relacionados à educação ambiental nas salas de aula.
1: Domingo é de eleições.
2: Polícia Rodoviária Federal atua para manter a segurança e garantir o livre deslocamento dos eleitores. Luciana Colares de Holanda.
5: Polícia Rodoviária Federal orienta que é importante buscar informações sobre o trajeto até os locais de votação.
1: Hoje na apresentação da Voz do Brasil, Mariana Jungmann e Luciano Seixas.
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1: Quem tem valores a resgatar de apostas em bets tem até segunda-feira para fazer isso diretamente nos sites ou aplicativos.
2: Com a proibição dos jogos, os sites têm até essa data para permanecerem no ar.
1: Depois, o dinheiro será devolvido com o intermédio dos bancos.
3: Termina na próxima segunda-feira, dia 5, o prazo para que pessoas que tenham saldo em sites de apostas possam resgatar o valor diretamente nas páginas. De acordo com o ministro da Fazenda, Dario Durigan, desde a última sexta-feira, foram resgatados cerca de 30% do valor que estava em posse das empresas de bets. O saldo a retirar ainda soma 1.400.000 reais. O ministro destacou que a partir do dia 6, terça-feira, os sites e aplicativos deixam de operar e os recursos que ainda estiverem nas contas vão começar a ser devolvidos aos apostadores pelos próprios bancos que operam as bets.
6: O jeito mais simples e fácil da pessoa pegar o seu dinheiro de volta é entrar no site e retomar o dinheiro até segunda-feira, dia 5, fim do dia. Lembrando que quem não conseguir fazer, por não ter recebido essa mensagem, por ter tido qualquer dificuldade, qualquer impedimento, que esse recurso, como é das pessoas, vai ser devolvido depois pelos próprios bancos que operam para as bets. Entre os dias 9 e 14 de outubro, vão fazer a devolução.
3: Ainda de acordo com o ministro Dario Durigan, foram identificadas 48 contas em casas de apostas com saldo superior a 500.000 reais. Esses perfis estão passando por uma análise mais detalhada por parte do governo. Já o ministro da Justiça e Segurança Pública, Wellington Silva, afirmou que desde a última sexta-feira, mais de 10 mil sites ilegais de apostas foram identificados e retirados do ar.
7: Do ponto de vista de derrubada de sites, o número de hoje, nós já passamos de 10 mil sites encaminhados para a Anatel para derrubada. Nós estamos refinando os fluxos e estamos aprofundando cada vez mais a questão da fiscalização.
3: Em outra frente, o Ministério da Saúde iniciou uma campanha nacional de prevenção aos danos das apostas online, com depoimentos e um tutorial que orienta o usuário a realizar um autoteste para identificar possíveis riscos relacionados às apostas.
8: Eu vi que tinha um monte de gente ganhando e achei que comigo ia ser igual. Eu estava apostando sem parar, só para tentar recuperar o que eu tinha perdido. A depressão e a ansiedade estavam tomando conta de mim.
9: O SUS pode te ajudar a sair dessa situação. As apostas online são um problema, causam dependência, te endividam e destroem sua família.
3: De acordo com o resultado obtido no autoteste, são indicadas opções de orientação e cuidado, como o teleatendimento disponível no Meu SUS Digital, a plataforma centralizada de autoexclusão do Ministério da Fazenda e os serviços presenciais disponíveis no SUS. O material da campanha e o autoteste podem

0: ser encontrados na página gov.br/apostasonline. Reportagem Luana Karen.
1: Para registrar denúncias sobre irregularidades ou oferta ilegal de apostas, acesse gov.br/falabr.
2: Lá é possível descrever o caso com informações que possam ajudar na apuração, informando endereços de sites ilegais. Também é possível anexar documentos, imagens e outros arquivos.
1: A denúncia também pode ser registrada de forma anônima. Nesse caso, a pessoa não recebe protocolo nem pode acompanhar o andamento da manifestação.
2: No próximo domingo, milhões de brasileiros vão às urnas para escolher seus representantes no executivo e no legislativo.
1: Para garantir o fluxo no trânsito e garantir que todos consigam chegar aos locais de votação, a Polícia Rodoviária Federal estará de prontidão.
2: O trabalho nas ruas será feito de forma integrada com outros órgãos de segurança.
3: Garantir o livre deslocamento dos eleitores até os pontos de votação, manter a segurança e evitar imprevistos a quem vai votar. A Polícia Rodoviária Federal já está trabalhando para isso desde antes das eleições. E o trabalho inclui a integração com outras instituições, tribunais regionais eleitorais, forças de segurança e instituições públicas vão atuar em conjunto no período eleitoral para definir a mobilização em cada local. A diretora de operações da PRF, Nádia Zilotti, explica que todo o efetivo estará disponível nos dias de votação.
4: Para este próximo domingo estaremos com todo o efetivo disponível e, além disso, nós temos a publicação de normativos que garantem a fluidez, a segurança viária para o cidadão, por meio da restrição de veículos muito longos ou então que estejam transportando cargas muito pesadas.
3: A restrição de tráfego para veículos pesados vale para os dias 4 e 25 de outubro, primeiro e segundo turnos. E a Polícia Rodoviária Federal orienta que os eleitores se planejem antes de ir votar. Além de se certificar de que está com o título de eleitor em mãos, é importante buscar informações sobre o trajeto até os locais de votação. E a diretora de operações faz um alerta também para quem vai pegar a estrada.
4: Observe as normas de trânsito, utilize o cinto de segurança, peça para os demais usuários do veículo também utilizarem o cinto, não fale ao celular, observe os limites de velocidade. Essa e tantas outras normas de trânsito são essenciais, indispensáveis para que você consiga sair da sua residência e retornar em segurança.
3: A PRF mantém o atendimento à população nas unidades operacionais dos 26 estados e do Distrito Federal e pelo telefone 191. Reportagem Luciana Colares de Holanda.
1: E as Forças Armadas também vão apoiar a Justiça Eleitoral para que a votação e a apuração ocorram com segurança nas eleições.
2: A atuação mobiliza mais de 26 mil militares de regiões isoladas da Amazônia a grandes centros urbanos.
1: O Brasil vai sediar a Copa do Mundo Feminina de Futebol em 2027 e os preparativos para o evento já começaram.
2: Para receber profissionais de outros países que atuarão em atividades relacionadas à competição, o Ministério da Justiça e Segurança Pública publicou regras específicas para autorização de residência temporária de imigrantes que vão trabalhar no Mundial.
1: O diretor do Departamento de Migrações do Ministério da Justiça, Vitor Sempel, reforça que a autorização não é definitiva e os pedidos poderão ser analisados em até 10 dias úteis.
5: Essa portaria, ela só regulamenta o caso da autorização de residência temporária, até o encerramento do evento ou até 6 meses após o encerramento do evento. Essa portaria, ela cria quase como um fast track, né? Um procedimento acelerado aqui, né? Então, são 10 dias úteis, uma vez protocolado o processo, que o Ministério da Justiça e Segurança Pública tem para analisar aquele pedido.
2: Os pedidos deverão ser feitos pelo Sistema de Gestão e Controle de Imigração no endereço migrante.mj.gov.br.
1: Mais chuvas no sul e estiagem no centro-oeste e norte do país.
2: É o que o fenômeno El Niño deve provocar no Brasil nos meses de outubro, novembro e dezembro deste ano, de acordo com um boletim divulgado pelo INMET, o Instituto Nacional de Meteorologia.
6: O fenômeno climático El Niño deve ganhar força entre outubro e dezembro, período que marca a transição da primavera para o verão. A meteorologista do INMET, Instituto Nacional de Meteorologia,

0: Tamara Parente explica que, se a previsão se confirmar nos próximos meses, o fenômeno deve atingir intensidade muito forte e poderá ser o mais intenso registrado desde 1950.
1: A gente trabalha, né, como uma previsão, mas é certo que o El Niño pelo menos será na categoria forte, podendo chegar até dezembro na escala muito forte, que seria ali a última escala de intensidade do El Niño.
0: O cenário previsto para o país é marcado por contrastes. A região sul tende a registrar chuvas acima da média, que pode causar enchentes, alagamentos e deslizamentos de terra. Já as áreas do centro e do norte do país podem enfrentar períodos mais secos, com aumento do risco de incêndios. As temperaturas também devem permanecer acima do normal em grande parte do território brasileiro. O ministro da Pesca e Aquicultura, Edipo Araújo, alerta que o El Niño também pode alterar os níveis de chuvas das regiões norte e sul do país e, consequentemente, impactar nas atividades dos trabalhadores que dependem da pesca.
2: Temos uma sala de crise do governo federal com um olhar transversal aos diferentes segmentos econômicos e sociais que envolve o público que irá sentir os efeitos do El Niño este ano. Teve um efeito moderado para alto que deve impactar e contrair muito o ambiente aquático, o que vai impactar diretamente a atividade pesqueira.
0: O El Niño é caracterizado pelo aquecimento anormal e persistente da superfície do Oceano Pacífico na região da linha do Equador. Durante o fenômeno, que normalmente começa a se formar no segundo semestre do ano, as águas ficam pelo menos 0,5 graus Celsius acima da média por um período de no mínimo 6 meses. A Defesa Civil Nacional possui um serviço de alerta sobre riscos de desastre natural. Para receber informações sobre a região onde você está, é só enviar um SMS para 4199 com o número do CEP ou pelo WhatsApp 61 2034 4611. Reportagem Gabriela Noronha.
3: E como o fenômeno climático El Niño pode atingir o agro? Para responder essa questão, o Ministério da Agricultura e Pecuária lançou hoje uma página oficial com informações e orientações sobre o El Niño e seus possíveis impactos na agricultura e na pecuária brasileira.
4: A página pode ser encontrada no site do Ministério da Agricultura, em gov.br/agricultura.
3: E pescadores e pescadoras de todo o país têm até o dia 31 de dezembro para enviar o relatório anual de exercício da atividade pesqueira, o REAP, de 2021 a 2025.
4: O REAP é uma forma de comprovar o exercício do trabalho. Também contribui para manter a licença de pesca ativa no Registro Geral da Atividade Pesqueira, requisito para o seguro defeso.
3: Para deixar tudo regularizado, vá na plataforma Pesque Brasil, do Ministério da Pesca e Aquicultura.
4: Lá, informe o que realmente pescou e comercializou, sem deixar informações de fora. Se não tiver pescado em algum período, informe essa situação no relatório.
3: A diretora do Departamento de Registro e Monitoramento da Pesca e Aquicultura, Elielma Ribeiro Borsen, fala da importância do preenchimento do relatório.
5: Para manter seu RGP ativo junto ao MPA, é necessário que você envie o relatório de exercício de sua atividade, o REAP, que pode ser enviado mensalmente ou ao final de cada ano. Fique atentos para não perder o prazo de envio e preencha corretamente com todos os dados de sua pescaria, com todos os dados que são solicitados. Essa informação fortalece as políticas públicas da pesca no país, garantindo a visibilidade dessa importante atividade econômica.
4: O contato com a natureza e a educação ambiental ganham reforço na legislação brasileira.
3: O chamado ECA Ambiental amplia esses direitos para crianças e adolescentes, enquanto uma nova política orienta as escolas sobre educação ambiental e mudanças climáticas.
4: Confira na reportagem de Pablo Mundim.
6: Brincar ao ar livre, ter contato com a natureza e aprender a cuidar do meio ambiente. Esses direitos agora estão expressamente previstos na legislação brasileira para crianças e adolescentes. A nova lei, conhecida como ECA Ambiental, amplia o estatuto da criança e do adolescente e estabelece diretrizes para garantir o acesso a ambientes saudáveis, como praças, parques e áreas verdes. E a escola tem um papel importante nesse processo. A lei incentiva a educação baseada na natureza e a adaptação dos espaços escolares para ampliar essas experiências. E a partir de agora, o país conta com uma política nacional de educação ambiental escolar. Isso significa que as redes de ensino da educação básica devem dar conteúdos relacionados à educação ambiental nas salas de aula. A coordenadora-geral de Educação Ambiental para a Diversidade e Sustentabilidade do Ministério da Educação, Viviane Vaz e Pedro, explica os objetivos da iniciativa.

0: A iniciativa busca fortalecer a educação ambiental nas escolas e apoiar as redes de ensino em ações de prevenção, mitigação e adaptação às mudanças climáticas.
1: A Política Nacional de Educação Ambiental Escolar prevê ainda apoio às redes de ensino na criação de protocolos de emergência climática e planos de adaptação da infraestrutura escolar, principalmente em regiões mais vulneráveis. Em Brasília, projetos ambientais já fazem parte da rotina de estudantes da rede pública. Na Escola Parque, os alunos participam de atividades que estimulam o cuidado com o espaço coletivo e aproximam as crianças da natureza. É o conhecimento na prática, explica a diretora do colégio, Aline Prota Lana.
2: Poder ter aula no meio da natureza e complementar o currículo de uma forma muito rica, porque aqui eles estão trabalhando só na prática, né? Com todas essas áreas, eles estão trabalhando colocando a mão na massa mesmo, podendo vivenciar tudo isso a partir do contexto que eles já estão inseridos.
1: Na Escola Parque, os alunos aprendem a plantar, cuidar e colher alimentos. O coordenador de meio ambiente da escola, Leonardo Rattano, destaca que essas experiências fazem parte do aprendizado dos estudantes e mostram na prática a importância de preservar o ambiente.
3: Com isso a gente vai aos poucos, né, fazendo essa alfabetização ecológica e criando nas crianças, né, essa importância de preservar o meio ambiente.
1: E o aprendizado não fica só na escola. Arnaldo Alves de Souza, estudante de 11 anos, sabe que pode levar para casa o que aprende nas atividades.
4: Que a gente aprende várias coisas e nós pode fazer isso em casa.
1: O ECA Ambiental prevê a atuação conjunta da União, dos estados, do Distrito Federal e dos municípios na implementação das medidas. Já a Política Nacional de Educação Ambiental Escolar contará com uma rede de governança para apoiar gestores e redes de ensino na elaboração de protocolos de emergência climática e planos de adaptação das escolas. Reportagem Pablo Mundim.
5: E foi criada uma rede de proteção a profissionais de educação que sofreram violências relacionadas ao exercício da profissão.
6: Agora eles podem contar com serviço de acolhimento, orientação e informação oferecido pelo Observatório Nacional da Violência contra Estudantes, em parceria com o Ministério da Educação.
7: Profissionais da educação que sofreram violência relacionada ao exercício da profissão podem contar com serviço de acolhimento, orientação e informação. A rede de apoio é oferecida pelo Observatório Nacional da Violência contra Estudantes, em parceria com o Ministério da Educação. A iniciativa é realizada por meio de um projeto de extensão da Universidade Federal Fluminense, no Rio de Janeiro. O serviço de acolhimento, orientação e informação aos que sofreram violência como profissionais da educação estão presentes em todas as regiões do país, como explica Erasto Fortes Mendonça, coordenador geral de políticas educacionais em direitos humanos do MEC.
8: Observatórios regionais sediados em universidades federais nas 5 regiões do país, a rede aproxima o acolhimento das diferentes realidades dos profissionais da educação. O serviço articula apoio pedagógico, orientação jurídica e atenção à saúde mental para educadores que sofrem violência em razão de seu trabalho.
7: O serviço integra o eixo proteção e defesa dos profissionais da educação, da Política Nacional de Educação em Direitos Humanos, nas instituições de ensino, a EducaDH. Erasto Fortes destaca a importância de os educadores contarem com essa rede de proteção.
8: Proteger educadoras e educadores contra a violência, a censura e a perseguição é defender o direito à educação e à liberdade de ensinar e de aprender.
7: Entre outras situações, o serviço atende casos de desrespeito à autonomia docente e de exposição indevida de voz ou imagem com acusações contra educadores. O serviço atende casos relacionados à censura a conteúdos escolares ou contra aulas sobre temas como gênero, raça e desigualdade social. Locução, Júlio César de Oliveira. Reportagem, Isaías Godinho.
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5: O Mundial dos Animais está logo ali, é domingo, 4 de outubro.
6: E quer lugar melhor para lembrar dessa data do que a Transpantaneira? Fazer esse caminho é como estar num safari de verdade, só que bem aqui no Brasil.
5: Ali você dá de cara com jacarés, capivaras, tuiuiús e um monte de aves coloridas que parecem posar para foto.
6: E a grande estrela que todo mundo quer ver de perto é a onça-pintada, que está na lista de espécies ameaçadas.
5: Por isso, o turismo na região precisa ser feito com muita responsabilidade, para proteger e também para proteger a região e todas as espécies que vivem por lá.
10: Imagine percorrer uma estrada em que a qualquer momento o próximo encontro pode estar dentro d'água, no alto de uma árvore.

0: livre ou escondido no meio da vegetação. No Pantanal de Mato Grosso, esse caminho existe. É a estrada Parque Transpantaneira que liga Poconé a Porto Jofre. São cerca de 145 quilômetros de estrada de terra com 125 pontes. Mas, para quem percorre o trajeto, a estrada é muito mais que um caminho. É uma espécie de observatório a céu aberto. Jacarés, capivaras, tuiuiús e dezenas de espécies de aves fazem parte da paisagem. E não é preciso chegar ao destino para começar o passeio. Muitas vezes, a atração está justamente às margens da estrada. A criadora de conteúdo Beatriz Venturini saiu de São Paulo para ter essa experiência.
1: O que a gente sentiu foi mais ou menos como se estivéssemos em um safari, né? Porque a gente andava de carro e não sabia o que esperar na próxima ponte. E a gente sempre se surpreendia, né? O que eu mais gostei, acho que foram os jacarés, pela quantidade. E assim, vimos mais de 20, assim, na mesma ponte. É um espetáculo ver as onças em Porto Jofre. Foram experiências maravilhosas, né?
0: Ainda trilhas e passeios de barco. E quando o dia termina, o Pantanal ganha outros sons e outros moradores começam a aparecer. Mas não se engane, no caso da observação noturna, onde é possível ver antas, um dos maiores mamíferos do Pantanal, é indispensável apoio especializado. É o que explica o coordenador do Centro Nacional de Pesquisa e Conservação de Mamíferos Carnívoros do ICMBio, Rogério de Paula.
2: Passeios aí viram safaris noturnos, né? Que levam as pessoas, os holofotes, né, as grandes lanternas de luz que vão fazer a focagem nos campos. É isso. Aí é um turismo um pouco mais especializado, menos individualizado.
0: Para quem visita a Transpantaneira, cada quilômetro percorrido revela sons e cenas inesquecíveis. Um dos encontros mais esperados, sem dúvida, é com ela. A onça pintada. Para a enfermeira Rosiane Feitosa, o momento é inesquecível.
3: Eu tive a oportunidade de ver a onça no Pantanal. Foi um daqueles momentos que a gente sabe que vai guardar para sempre na lembrança, no coração. Ver um animal que eu admiro tanto, livre e no seu habitat natural, foi emocionante demais.
0: O felino, símbolo da fauna brasileira, é uma espécie ameaçada de extinção e está entre os animais monitorados pelo ICMBio. O trabalho inclui pesquisa científica e ações de conservação, como ressalta o coordenador do Centro Nacional de Pesquisa e Conservação de Mamíferos Carnívoros, Rogério de Paula.
2: Quando a gente fala do turismo, né, se o turismo ele não é bem controlado, ele pode vir a ser um problema. Então a gente tem hoje ali nessa área de observação das onças pintadas, você tem uma rede de trabalho onde muitos piloteiros ali de lanche, barcos que vão levar turistas, eles acabam se concentrando quando se encontra uma onça, porque eles comunicam pelo rádio, todo mundo vai lá mostrar para os seus turistas. Então a gente tem instituído diretrizes, qual que é a distância de aproximação, número de pessoas, né, presentes, isso a gente começou a ver a necessidade de revisar essa política nos últimos anos.
0: E talvez seja justamente essa a maior experiência de quem atravessa a Transpantaneira, perceber que ali a gente não está apenas passando pela natureza, está entrando no território dela, um território onde cada ponte, cada curva e cada som podem anunciar um novo encontro. Com sonorização de Reinaldo dos Santos, reportagem Karine Melo.
4: E na semana que vem vamos trocar a estrada pelo mar e falar de viagens em cruzeiros brasileiros.
5: Para quem gosta de viajar e conhecer lugares novos, o turismo de cruzeiro pode ser uma boa opção.
4: Eles reúnem lazer e a oportunidade de conhecer vários destinos em um só roteiro.
5: A temporada de cruzeiros começa esse mês e estão previstos 8 navios e 187 roteiros, com oferta de mais de 831 mil leitos.
4: Então vem viajar com a gente e viver essa experiência em alto mar.
5: E essas foram as notícias do governo federal.
4: Uma realização da Secretaria de Comunicação Social da Presidência da República.
5: Com produção da empresa Brasil de Comunicação.
4: Fique agora com as notícias do Poder Judiciário e do Congresso Nacional. Boa noite e bom fim de semana.
5: A gente volta segunda-feira. Boa noite.

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1: Você vai ouvir agora notícias do Poder Judiciário.
2: STF estabelece regras para petições protocoladas em processos já existentes.
3: Advogados devem identificar processos que envolvam assédio eleitoral.
2: Termina prazo para propaganda eleitoral paga na imprensa escrita.
3: Boa noite, eu sou Marcela Luiza.
2: E eu sou Walter Lima.
3: A presidência do Supremo Tribunal Federal publicou nesta sexta-feira uma resolução com o objetivo de organizar e conferir mais transparência ao envio e à distribuição de pedidos apresentados dentro de processos que já estão em andamento.
2: A medida busca assegurar a regra de que os processos devem ser distribuídos de forma aleatória, mediante sorteio entre os ministros.
3: A norma também pretende reforçar o princípio do juiz natural, evitando que novos pedidos fiquem vinculados automaticamente a um relator específico.
2: A resolução entra em vigor na data de sua publicação e vale apenas para as petições protocoladas a partir dessa data.
3: Advogados devem identificar processos que envolvam assédio eleitoral.
2: A norma vai permitir que a Justiça do Trabalho acompanhe os casos. Marla Lacerda.
4: Ações trabalhistas sobre assédio eleitoral devem incluir um identificador específico no cadastro do processo judicial eletrônico, o PJE. A correta identificação vai dar maior visibilidade ao problema, uniformidade ao tratamento desses casos, além de facilitar a atuação da Justiça do Trabalho. Juízes também devem comunicar ao Ministério Público do Trabalho e ao Ministério Público Eleitoral a existência de fatos que possam caracterizar essa prática. A medida vai ajudar no desenvolvimento de ações de prevenção, fiscalização e combate ao assédio eleitoral, fortalecendo a proteção dos trabalhadores.
3: Há 3 dias do primeiro turno das eleições, termina prazo para propaganda eleitoral paga na imprensa escrita.
2: A regra vale para jornais, revistas e tabloides e está prevista na legislação eleitoral. Guilherme Firmino.
5: Termina hoje o prazo para divulgação paga de propaganda eleitoral na imprensa escrita. Jornais, revistas e tabloides também não podem mais reproduzir essas propagandas na internet. A partir de amanhã, será permitida apenas a distribuição de material gráfico, como santinhos, e a realização de caminhadas, carreatas ou passeatas, até às 10 da noite. No domingo, as sessões eleitorais abrem às 8 horas da manhã e vão até às 5 da tarde, no horário de Brasília.
3: STJ mantém ação de improbidade contra servidor federal após desclassificação da demissão em PAD, processo administrativo disciplinar.
2: A ação civil pública por improbidade foi ajuizada pela União. Fátima Uchoa.
6: Um advogado da União foi demitido por suposto uso de documentos falsos para obter progressão funcional. Em mandado de segurança no STJ, a primeira sessão reconheceu que a conduta seria ilícito administrativo de menor gravidade, que não justificaria a demissão. Então, a União ajuizou ação por improbidade administrativa com base nos mesmos fatos investigados no PAD, mas o TRF4 rejeitou a petição inicial. Agora, o relator na primeira turma do STJ, ministro Sérgio Coquina, afirmou que a decisão em mandado de segurança não impede ajuizamento ou prosseguimento de ação civil pública por improbidade, pois não foram discutidas a existência dos fatos apurados no PAD, nem a autoria do servidor, mas apenas a proporcionalidade da pena de demissão, que foi afastada.
3: Justiça Federal mantém suspensão de associação indígena suspeita de desvios e apoio a garimpo ilegal no Pará.
2: A decisão acatou um pedido do Ministério Público Federal. Vanessa Pereira.
7: O MPF entrou com a ação após investigações apontarem irregularidades na associação criada para defender os direitos dos povos Kayapó. Entre os problemas estão a falta de prestação de contas, o uso indevido de recursos coletivos e o incentivo ao garimpo ilegal em terra indígena. A decisão mantém o bloqueio dos repasses mensais da Vale para a associação, que agora são depositados em uma conta judicial. O dinheiro fica protegido para a comunidade e poderá ser liberado pela justiça para atender necessidades urgentes da população indígena, como saúde e alimentação.
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3: Uma boa noite.
2: Um bom fim de semana e boas eleições.

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1: Eu sou Humberto Pinheiro e estes são os destaques de hoje do Jornal do Senado, que começa agora. Eleição deste domingo renovará 2/3 da composição do Senado Federal. Projeto prevê adaptação para atendimento de saúde digno a pessoas com obesidade. Senado pode acabar com limites de vagas para mulheres em concursos na área de segurança pública. Boa noite. Nas eleições deste ano, o eleitor vai escolher 6 representantes, em uma sequência que precisa ser observada na urna eletrônica. Para o Senado, serão 2 votos. O eleitor deve escolher 2 candidatos diferentes. Os detalhes com a repórter Yasmin Rodrigues.
2: Em 2026, cada eleitor vai votar 2 vezes para o Senado. Mas antes de chegar aos senadores, o eleitor precisa passar por outras escolhas na urna. E saber a ordem dos cargos e a quantidade de números de cada candidato ajuda a evitar erros na hora da votação. A jornalista do Senado, Esther Monteiro, explica a ordem e quantos dígitos devem ser digitados em cada escolha.
3: Primeiro é a vez do deputado federal, são 4 dígitos. Depois, deputado estadual ou distrital, 5 dígitos. E aí é que chega a vez do senador. São 2 votos, 2 nomes diferentes. E são 3 dígitos. E depois é que você vai votar para governador, 2 dígitos, e para presidente da República, 2 dígitos.
2: Também não é possível votar na legenda para senador. Como a eleição para o Senado é majoritária, o eleitor precisa escolher nominalmente 2 candidatos. Em uma eleição, cada estado e o Distrito Federal escolhem 1 senador. Na seguinte, 2. Neste ano, serão renovadas 54 cadeiras, o equivalente a 2/3 da casa. E os 2 votos para senador têm exatamente o mesmo peso.
1: 158 milhões de brasileiros vão às urnas neste domingo. O repórter Márcio Maturana traz mais números desta eleição e recomendações da Justiça Eleitoral.
4: Não se pode entrar na cabine eleitoral com celular ou outro objeto que possa registrar o voto. Esses aparelhos têm que ficar com os mesários, mas o presidente do Tribunal Superior Eleitoral, o ministro Cássio Nunes Marques, recomenda que se levem os números num pedaço de papel.
5: A colinha eleitoral de papel pode e deve ser usada para que eleitoras e eleitores anotem os números dos candidatos e possam votar com calma e certeza.
4: Estão cadastrados 158 milhões de eleitores em 5.571 municípios, com mais de 517 mil sessões eleitorais, que se somam a 1.351 sessões eleitorais no exterior. 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
1: 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O Senado vai analisar um projeto de lei que obriga os estabelecimentos que prestam serviços público e privado de saúde a se adaptarem para garantir atendimento digno a pessoas com obesidade. Dados do Ministério da Saúde indicam que, em 2024, a proporção de adultos com obesidade no Distrito Federal e nas capitais de estado superou a marca de 25%.

0: Repórter Alexandre Campos.
1: A ideia do projeto é garantir às pessoas com obesidade o acesso à saúde por meio de equipamentos e mobiliário compatíveis com suas especificidades. Macas, cadeiras de rodas, balanças, aparelhos de aferição de pressão arterial e máquinas usadas no diagnóstico por imagem devem ser dimensionados de modo que possam garantir o pronto atendimento dessa parcela da população. Ao afirmar que essa adaptação nos estabelecimentos garante o acesso aos serviços de saúde, a médica e autora do projeto, senadora doutora Eudócia, do PSDB de Alagoas, citou algumas medidas que podem reduzir o número de casos de obesidade e suas complicações.
2: Conscientizarmos a nossa população que alimentação saudável, balanceada, exercícios físicos e manter a sua rotina de consultas médicas é de suma importância. Obviamente, também fazer o check-up, né? Uma vez por ano, ao menos. E na classe infantil, é acompanhamento pediátrico.
1: Pelo texto, a assistência às pessoas com obesidade não deverá ser negada ou recusada caso no posto, unidade de saúde ou hospital não haja esse material disponível. A falta de equipamentos adequados também não pode representar qualquer constrangimento, exposição indevida, discriminação ou tratamento indigno.
0: O Senado pode acabar com o limite de vagas para o público feminino em concursos da área de segurança pública. A proposta, já aprovada na Comissão de Segurança Pública e que aguarda votação no plenário, ainda reserva pelo menos 20% das vagas nas polícias e corpos de bombeiros a mulheres. Repórter Bruno Lourenço.
3: O projeto de lei que proíbe a limitação de vagas para mulheres em concursos da área de segurança pública cria ainda a Política Nacional de Valorização das mulheres para o setor. A proposta reserva também pelo menos 20% das vagas nos concursos públicos para as polícias e bombeiros para o público feminino. A relatora na Comissão de Segurança Pública, senadora Damares Alves, do Republicanos do Distrito Federal, defendeu as medidas.
4: O que queremos? Uma política de valorização da mulher lá na Polícia Militar, no Corpo de Bombeiro, na Polícia Civil.
3: A nova política, que será condição para o repasse de verbas do Fundo Nacional do Setor, estabelece igualdade de oportunidades entre mulheres e homens nas carreiras da segurança pública, fim da exclusividade ou preferência dessas atividades para homens, rejeição de práticas, atitudes e crenças discriminatórias e o enfrentamento do assédio e da violência contra mulheres no ambiente de trabalho.
0: Mulheres vítimas de violência doméstica e familiar em situação de vulnerabilidade social e econômica poderão ter acesso ao Auxílio Recomeço. A proposta é análise na Comissão de Assuntos Econômicos, determina que o benefício de até um salário mínimo será pago mensalmente pelo prazo de 6 meses, podendo ser prorrogado. Pelo projeto, o pagamento poderá ser acumulado com outros programas assistenciais. O custeio do auxílio poderá ser feito com verbas da União ou de fundos específicos de proteção às mulheres. Estados, Distrito Federal e municípios também poderão complementar os recursos. Na avaliação do autor da medida, senador Confúcio Moura, do MDB de Rondônia, a dependência financeira pode dificultar o rompimento da situação de violência sofrida pela mulher.
5: Grande parte das mulheres suportam a violência por causa do homem protetor do homem, que é um mantenedor da casa, mas tirando ela dali, levando para proteção, garantindo uma sustentação por 6 meses e capacitando essas mulheres, com certeza a coisa melhora.
0: Com trabalhos técnicos de João Lira, o Jornal do Senado fica por aqui. Acompanhe agora as notícias do Tribunal de Contas da União e da Câmara dos Deputados. Boa noite e bom fim de semana.
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7: O Tribunal de Contas da União fiscalizou a execução das obras da BR-230 na Paraíba após reclamações da população sobre as condições da rodovia. A auditoria analisou o trecho de 30 quilômetros. O contrato ultrapassou R$560 milhões e a obra avançou apenas 32% em 9 anos. O TCU também identificou risco de paralisação por falta de recursos, problemas ambientais e questões contratuais. Na sessão plenária que analisou o processo, o ministro relator, Walton Alencar, comentou os impactos da situação.
8: O resultado é uma rodovia em obras há muitos anos, com desvios, insegurança viária e prejuízos à mobilidade e à economia da região.
7: Para 2026, estão previstos

0: previstos apenas 12 milhões de reais, sendo que mais de 300 milhões ainda precisam ser executados. Saiba mais em tcu.gov.br.
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2: Discriminação contra pessoas com deficiência nas escolas terá pena maior.
3: Pais de recém-nascidos devem receber treinamento antes da alta hospitalar.
2: Projeto de lei autoriza a instalação de suportes para bicicletas em ônibus.
3: Boa noite. Avança na Câmara a proposta que prevê a instalação de suportes para bicicletas em ônibus. A repórter Silvia Munhato tem mais detalhes.
4: A Comissão de Viação e Transportes da Câmara dos Deputados aprovou o projeto que autoriza a instalação de suportes para o transporte de bicicletas na parte externa ou no interior de ônibus e micro-ônibus. O texto permite a instalação dos suportes nos transportes urbano e rural, cabendo aos estados e municípios definir o percentual mínimo da frota que deve contar com equipamento. A relatora, deputada Leda Borges, do Republicanos de Goiás, explicou que os suportes deverão ser aprovados por órgão ou entidade de metrologia legal, assegurando que a implementação da medida observe critérios de segurança e adequação técnica dos veículos. A proposta que autoriza a instalação de suportes para o transporte de bicicletas na parte externa ou no interior dos ônibus será analisada agora pela Comissão de Constituição e Justiça. Da Rádio Câmara de Brasília, Silvia Munhato.
1: Transportes.
2: Rodrigo de Castro, do União de Minas Gerais, apoia projeto que dispensa até 2032 a cobrança do adicional ao frete para a renovação da marinha mercante em transportes destinados às regiões Norte e Nordeste. O benefício vale para operações de cabotagem, navegação fluvial e lacustre.
3: Rodrigo de Castro considera que a prorrogação pode reduzir os custos de transporte nessas regiões, já que o adicional é cobrado sobre o frete marítimo.
2: Gutenberg Reis, do MDB do Rio de Janeiro, apresentou o projeto que autoriza o Instituto Cultural Marinha Mercante a instituir 14 medalhas e ordens honoríficas. A proposta busca valorizar contribuições para áreas como transporte, segurança da navegação e economia do mar.
3: O deputado ressalta a importância estratégica da Marinha Mercante no desenvolvimento econômico, logístico e energético do Brasil. Gutenberg Reis reitera que o reconhecimento de profissionais que contribuem para o crescimento sustentável do setor pode fortalecer a cultura marítima.
1: Economia.
2: A Câmara analisa a proposta de emenda à Constituição que permite que estados e municípios concedam créditos do imposto sobre bens e serviços para doadores e patrocinadores de projetos culturais e esportivos. Na visão de Luiz Fernando Faria, do União de Minas Gerais, a medida preserva o financiamento desses setores após a reforma tributária.
3: O texto estabelece que o comitê gestor do IBS vai definir critérios para a liberação dos incentivos sem comprometer a arrecadação dos entes federados. Luiz Fernando Faria ressalta que o apoio tributário à cultura e ao esporte é fundamental para movimentar a economia criativa.
2: Stefano Aguiar, do PSD de Minas Gerais, defende a ampliação da imunidade tributária para entidades esportivas sem fins lucrativos. Proposta sobre o tema em análise na Câmara é que para essas organizações, as instituições de educação e assistência social impedindo a cobrança de impostos sobre patrimônio, renda e serviços.
3: A medida reduz os custos dessas entidades e fortalece atividades esportivas voltadas à inclusão social, à formação de atletas, à educação e à promoção da saúde. Stefano Aguiar explica que a medida alcança organizações ligadas aos movimentos olímpico, paralímpico, clubístico e educacional.
2: A Câmara aprovou e enviou ao Senado o projeto que estabelece diretrizes para a política industrial, tecnológica e de comércio exterior do país. Antônio Doido, do MDB do Pará, apoia a matéria que prevê, entre outros pontos, metas para ampliar a produção, gerar empregos e reduzir desigualdades regionais.
3: Antônio Doido esclarece que o governo federal deverá apresentar essa política ao Congresso no primeiro ano de cada mandato presidencial. A proposta também determina a prestação de contas anual sobre o cumprimento das metas e os resultados das medidas adotadas.
2: Afonso Florence, do PT da Bahia, sugere a criação do Registro Nacional

0: de beneficiários finais sob gestão da Receita Federal. A proposta obriga a identificação das pessoas físicas que realmente controlam ou lucram com empresas e fundos de investimento no país.
1: De acordo com Afonso Florencio, o objetivo é acabar com o uso de laranjas em empresas de fachada. A medida, na avaliação do parlamentar, integra cadastros públicos para combater a lavagem de dinheiro, a sonegação fiscal e a infiltração do crime organizado na economia.
2: Educação.
0: A Comissão de Educação aprovou uma proposta que prevê punição mais rigorosa para quem discriminar pessoas com deficiência nas escolas. A reportagem é de Agui Pontes.
3: A Comissão de Educação da Câmara dos Deputados aprovou uma proposta que pune com mais rigor atos discriminatórios contra crianças nas escolas públicas e privadas. O projeto da deputada Sâmia Bonfim, do PSOL de São Paulo, prevê multa de 3 a 20 salários mínimos para o profissional envolvido. Segundo a relatora, a deputada Fernanda Melchiona, do PSOL do Rio Grande do Sul, a proposta se concentra principalmente em dar um nome para os tipos de violência e discriminação que uma criança, adulto ou adolescente com deficiência pode sofrer em um ambiente escolar. Eles seriam dificultar a matrícula, impedir ou inviabilizar a permanência na escola, excluir o aluno das atividades de lazer e cultura, negar profissional de apoio capacitado para atendimento da criança ou adolescente, negar a adaptação do currículo, isso além das demais formas de discriminação previstas no Estatuto da Pessoa com Deficiência. Práticas de bullying e de abuso de autoridade também seriam punidas, segundo o texto aprovado. Pela Constituição, as escolas públicas ou privadas já são obrigadas a se adaptar às necessidades do estudante. No entanto, segundo Fernanda Melchiona, isso não impediu que famílias enfrentassem entraves para ter e manter acesso à educação para pessoas com deficiência.
4: A gente recebe esse relato de negativa de matrículas, a gente recebe o relato de falta de pessoal capacitado, a gente recebe o relato de exclusão desse aluno nas atividades ou aluna nas atividades de cultura e lazer. Então, esses temas são claramente discriminatórios.
3: Segundo a proposta, outro ato previsto é a obrigatoriedade de formação continuada de professores e de equipes de suporte para receber estudantes com deficiência. A proposta está agora na Comissão de Finanças e Tributação. Deve seguir depois para a Comissão de Constituição e Justiça. Da Rádio Câmara de Brasília, Agui Pontes.
2: Segurança Pública.
1: O projeto de Átila Lira, do PP do Piauí, tipifica como crime o descumprimento de medidas cautelares alternativas à prisão. O texto pune com reclusão de 2 a 5 anos o infrator que, por exemplo, romper a tornozeleira eletrônica ou descumprir horários de recolhimento.
0: Átila Lira argumenta que a legislação atual deixa as forças de segurança sem respaldo para prender em flagrante quem desrespeita ordens judiciais. Ele argumenta que a criação de um crime autônomo garante a prisão imediata e fortalece a eficácia das decisões da justiça.
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2: Saúde.
1: A Câmara analisa projeto que prevê treinamento de primeiros socorros para pais de recém-nascidos antes da alta hospitalar. O objetivo é evitar a morte de crianças, especialmente por engasgo, como informa o repórter Luiz Cláudio Canuto.
6: A Comissão de Saúde da Câmara dos Deputados aprovou o projeto que determina treinamento de primeiros socorros para pais ou responsáveis de recém-nascidos antes da alta hospitalar. O texto inclui no Estatuto da Criança e do Adolescente a obrigatoriedade de hospitais oferecerem orientação e treinamento para isso, com ênfase em manobras para desobstrução das vias aéreas.

O texto original da deputada Camila Jara, do PT do Mato Grosso do Sul, obrigava o oferecimento de treinamento antes da alta. A relatora, a deputada Marussa Boldrin, do Republicanos de Goiás, dispensa a obrigação se os pais ou responsáveis tiverem sido capacitados para isso no pré-natal. O deputado Padre João, do PT de Minas Gerais, leu o parecer na Comissão de Saúde no lugar da relatora e afirma que

0: Que só em 2024 tivemos 300 óbitos de crianças. E olha que com treinamento você salva essa vida. Isso aconteceu comigo recente, numa reunião. Uma pessoa adulta, ao alimentar, estava na mesa do refeitório, engasgou com o alimento. Teve um colega que era também devidamente capacitado, salvou a pessoa. Quando ela torna obrigatório, é o momento que os pais estão empolgados com a criança, estão muito propícios a acolher esta formação. E que, de fato, como vimos, salva vida.
1: Há cerca de 300 mortes de crianças com menos de um ano no país em 2024 por engasgo, são dados do Ministério da Saúde. A orientação é uma medida de proteção à vida e à saúde das crianças nos primeiros meses de vida, na opinião da relatora Marussa Boldrin. A proposta que determina treinamentos de primeiros socorros para pais ou responsáveis de recém-nascidos antes da alta hospitalar ainda precisa passar pelas comissões de Previdência, Assistência Social, Infância, Adolescência e Família e de Constituição e Justiça. Para virar lei, precisa ser aprovada pela Câmara e pelo Senado. Da Rádio Câmara de Brasília, Luiz Cláudio Canuto.
2: Agricultura.
3: Marcelo Moraes, do PL do Rio Grande do Sul, é contrário à portaria do Ministério da Agricultura que estabelece novas regras para a classificação e comercialização de morangos. Na visão do parlamentar, as exigências aumentam a burocracia e os custos para os produtores.
4: Marcelo Moraes argumenta que as regras podem provocar a rejeição de lotes e prejuízos, principalmente para pequenos e médios produtores. O deputado também alerta para possíveis impactos na oferta de morangos e nos preços ao consumidor.
3: André Abdon, do PP do Amapá, apoia projeto que suspende decreto do governo federal responsável por ampliar a estação ecológica de Taiamã, localizada nos municípios de Cáceres e Poconé, em Mato Grosso. Com a mudança, a unidade de conservação passou a ter cerca de 68 mil hectares.
4: André Abdon considera que a ampliação precisa ser revista diante dos impactos sobre propriedades rurais e atividades de pecuaristas e pescadores. A justificativa do projeto também questiona o processo de consulta pública realizado antes da edição do decreto do Executivo.
2: Previdência.
3: Aline Gurgel, do União do Amapá, defende o projeto que regulamenta a aposentadoria especial dos agentes comunitários de saúde e dos agentes de combate às endemias. A proposta prevê aposentadoria a partir dos 50 anos para mulheres e 52 para homens, com pelo menos 20 anos de atividade na função.
4: O projeto também permite a aposentadoria com 15 anos de atuação como agente, somados a 10 anos de contribuição em outra atividade. Aline Gurgel lembra ainda que a proposta garante que o benefício seja integral e tenha os mesmos reajustes dos salários dos profissionais que estão na ativa.
2: Trabalho.
3: A Comissão de Constituição e Justiça aprovou uma proposta que integra servidores de ex-territórios à União. A repórter Paula Bittar acompanhou a votação.
5: A Comissão de Constituição e Justiça da Câmara aprovou uma proposta que permite que agentes públicos dos ex-territórios do Amapá, de Rondônia e de Roraima optem por receber remuneração da União. A medida alcança servidores da ativa e aposentados. Para ter esse direito, o agente público deverá ter trabalhado no território ou mantido vínculo com a administração pública local até 10 anos após a transformação do território em estado. A proposta também pode aumentar a remuneração de algumas categorias, como policiais e bombeiros militares. De acordo com o relator na CCJ, deputado Acácio Favacho, do MDB do Amapá, o texto mostra-se compatível com os princípios constitucionais que asseguram segurança jurídica, tratamento isonômico entre servidores públicos e valorização do serviço público.
6: A ampliação do período de enquadramento para os 10 primeiros anos de criação dos estados mostra-se compatível com a própria lógica da Constituição de transição administrativa adotada pela União no processo de consolidação federativa dessas unidades federadas.
5: Rondônia foi transformada em estado em 1981. A União pagou a folha salarial local durante 10 anos após essa mudança. Amapá e Roraima foram transformados em estados pela Constituição de 1988. Nesses casos, o período de transição foi de apenas 5 anos. Poderão integrar o quadro em extinção da União servidores públicos federais e municipais e policiais que trabalhavam nos ex-territórios até a transformação em estado. servidores admitidos pelo Amapá e por Roraima.

0: Até outubro de 1998, servidores admitidos por Rondônia até dezembro de 1991 e pessoas que mantiveram relação de trabalho efetiva ou não com a administração pública dos ex-territórios, estados ou municípios. O agente público deverá ser enquadrado no cargo ou emprego de origem ou em outro equivalente. Nos casos de desvio de função, o enquadramento poderá ocorrer em cargo equivalente às atividades efetivamente exercidas. Para isso, a pessoa deverá comprovar a escolaridade ou a habilitação exigida à época. O texto também garante o pagamento das gratificações e outros valores relacionados ao cargo ou emprego em que o servidor for enquadrado. Os servidores continuarão trabalhando para os estados ou municípios até serem aproveitados por um órgão federal. Nesse período, o estado ou município não terá custo com essa cessão. A proposta estabelece que soldos adicionais, benefícios, indenizações, vantagens e demais direitos remuneratórios dos policiais e bombeiros militares dos ex-territórios do Amapá, de Roraima e de Rondônia, incorporados ao quadro em extinção da União, não poderão ser inferiores aos pagos aos policiais e bombeiros militares do Distrito Federal. Essa regra vale para militares da ativa, reformados, da reserva remunerada e pensionistas. O deputado Dorinaldo Malafaia, do PDT do Amapá, considerou que a proposta retira servidores de um limbo jurídico.
1: A transição que se fez de território para estado, infelizmente, não cumpriu um papel importante, que foi valorizar e acolher esses servidores do ex-território que ficaram no limbo jurídico, que ficaram para trás, que tiveram perdas sociais, econômicas, e que, portanto, essa emenda parlamentar, ela possibilita essa correção.
0: A deputada Silvia Cristina, do PP de Rondônia, também defendeu que a PEC faz justiça.
2: Nós não falamos simplesmente de uma questão administrativa ou remuneratória. Nós estamos falando de uma história de reconhecimento e, acima de tudo, de justiça. Nós estamos falando de homens e mulheres, trabalhadores, que trabalharam para uma construção de todos esses estados, que prestaram serviços políticos justamente durante um período de profunda transformação institucional, quando deixamos de ser território federal e passamos à condição de estado.
0: A análise da admissibilidade pela CCJ é apenas o primeiro passo na Câmara. Agora, a proposta ainda precisa passar por uma comissão especial e pelo plenário em dois turnos de votação. Como veio do Senado, caso não seja modificada pelos deputados, segue então a promulgação. Da Rádio Câmara de Brasília, Paula Bittar.
3: A falta de profissionais qualificados em pequenos municípios motivou a apresentação de projeto de Emidinho Madeira, do PL de Minas Gerais. A proposta permite, em situações excepcionais, que servidores públicos sejam pagos com recursos de parcerias firmadas com organizações da sociedade civil.
4: O projeto exige que não haja conflito de horários entre as atribuições do cargo público e as atividades desempenhadas no âmbito da parceria. Emidinho Madeira avalia que a proibição atual dificulta a execução de serviços de saúde, educação e assistência em cidades com pouca mão de obra especializada.
3: A formalização e o incentivo à garimpagem artesanal no Médio Jequitinhonha, em Minas Gerais, é o objetivo de projeto de Gilberto Abramo, do Republicanos. A ideia é priorizar os donos de terras e as cooperativas da região na hora de pedir a autorização para garimpar em terrenos pequenos de até 15 hectares.
4: Gilberto Abramo entende que desburocratizar a regularização é essencial para movimentar a economia e tirar trabalhadores da informalidade. Segundo ele, a medida exige respeito às questões ambientais, promovendo a recuperação de terrenos degradados e o uso de técnicas mais sustentáveis.
3: Termina agora o Jornal Câmara dos Deputados, produzido pela Rádio Câmara, com trabalhos técnicos de Wellington Teles e apresentação de Val Monteiro e Luciana Vieira. Uma boa noite para você.
4: A Voz do Brasil volta na segunda-feira. Boa noite e bom fim de semana.
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1: 10 e 1.

0: Encerrando essa primeira sequência com Rafa Torres, meus amigos. Daqui a pouquinho tem muito som pra gente curtir bem coladinhos.
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0: agora tem Diego e Vitor Hugo e a música Moça pra Casar do projeto O Décimo. É, meus amigos, bora curtir uma sequência toda linda pra você.
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3: Vocês estão falando besteira.

sucesso Ignora. Esse som, desde o lançamento, está entre as mais tocadas do Spotify e faz parte do projeto Velhos Hábitos e traz essa pegada country moderna que a gente ama, né? Tivemos Turma do Pagode com o grupo Menos é Mais, Hendrix também.

Fique coladinha aqui, Charlie. 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

0: instantes mais charme chegando.
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4: 10:55.

Charme tá de volta a mil, só sucesso gostoso pra gente curtir bem coladinhos. Vem chegando fofoca do ano. Então, esse som foi lançado pela dupla Juan e Leandro, parceria com Danilo e Davi, e faz parte do DVD De Volta ao Lar.

0: Banho Claro é a hidratação ideal durante o dia. Comece cuidando com um gel de limpeza hidratante e aposte na água micelar para remover impurezas profundas sem agredir a pele. Esse hábito diário garante um rosto nutrido, viçoso e livre de resíduos. Invista na sua beleza e exiba uma pele radiante nesse fim de semana.
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1: 11:09.

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1: 11:20

0: amados.
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3: 11:37.

0: beijo no seu coração, fica bem, um excelente fim de semana. A gente se encontra segundona, meus queridos, com muito mais som pra você.
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ótimo sabadão pra você. 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

que você vai fazer no seu fim de semana. Se for curtir com os amigos, então deixa a trilha sonora por nossa conta e curta muito o seu fim de. Alternativa FM.

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0: vocês são
1: fortes. Obrigado,
0: mais.
1: Obrigado pelo convite.
2: Obrigado.
1: Deus abençoe esse projeto.
0: Obrigado, gente. Obrigado pela presença de vocês.
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4: 3:51.

5:27. 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

0: 5h59. Pra você, um ótimo final de semana. O melhor som você curte aqui.
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3: Caros ouvintes, eu já tenho aqui uma mensagem de voz. E quem mandou a mensagem foi o Júlio César Ferreira Marques, de Aparecida.

0: Aparecida de Goiânia. E ele mandou a sua mensagem contando o seu drama. E eu quero ouvir, quero ouvir e é junto a você. Vamos ouvir?
1: Tudo bom, aqui é o Júlio César, eu sou de Aparecida de Goiânia, Goiás, sou caminhoneiro. E ultimamente as coisas parecem que não andam rendendo muito do meu lado. Trabalho, uma vida até boa, só que ultimamente anda muito difícil. Não tô dando conta nem de pagar minhas contas direito. Gostaria de saber se tem alguma coisa que tá me impedindo.
2: E agora, no programa O Guardião das Sete Chaves, você acompanha a resposta da Ialorixá de Lamar e de Iemanjá.
0: Meu amigo Júlio César Marques, aí de Aparecida de Goiânia, ouvi com atenção a sua mensagem de voz. E enquanto eu ouvi a sua mensagem, eu senti uma coisa muito, muito, muito negativa. Joguei aqui meus búzios, coloquei as minhas cartas sagradas dos orixás. Você diz que tem muitas dores no seu corpo e essas dores elas não param nunca. Você diz que tudo pra você é difícil, você tem um comércio, você diz também que trabalha bastante, mas não vai pra frente o seu comércio. Você diz que tá tudo errado pra você, as coisas não dão certo pra você e você quer saber o porquê. Olha, filho, a primeira coisa que eu vou te dizer, tem muita inveja em cima de você. É, aí no seu trabalho, muita inveja. As pessoas, elas falam muitas vezes pra mim: cartomante de Lamari, por que as pessoas têm inveja de mim se eu não tenho nada? Isso não é inveja, meu povo, do que você tem, não. Olha, você é uma pessoa boa, você é uma pessoa trabalhadora, é por isso que as pessoas têm inveja. Mas só que essa inveja, ela acaba amarrando sua vida, o seu comércio. Olha, já era pra você estar bem, já era pra você estar muito bem, muito melhor do que você está agora. Mas as coisas estão, ó, amarradas por causa da inveja, viu? Tem coisa ruim pra cima de você. Isso é problema espiritual, meu filho. Ah, isso é sim problema espiritual. Olha, meu amigo, vem cá, presta atenção. Eu quero ajudar você. Isso é um problema espiritual. Quando a pessoa tem um problema espiritual, que a pessoa tá doente espiritualmente, é diferente. Porque tem a doença física, não é? A doença física, quando a pessoa tá doente fisicamente, qual é a primeira coisa que ela faz? Ela vai ao médico. Ela vai no médico, o médico faz o exame, encontra o que você tem, passa o remédio, você toma o remédio direitinho, como o médico falou. Não é assim? Então, quando a pessoa tá doente fisicamente, mas quando a pessoa está doente espiritualmente, hein? Tem um mal na vida dela destruindo? É, destruindo ela, a vida dela. O que a pessoa faz? Aí não é no médico, não, que a pessoa vai, não. Ela vai procurar essa amiga aqui que tá falando com você, a cartomante dela, Mari. Pra fazer, pra tirar o mal que está na vida dela. Então, é isso que você tem que fazer, meu amigo. Você tem que me procurar pra gente poder tirar esse mal da sua vida, né? Então, presta atenção. É a primeira coisa que a gente vai fazer, é tirar essa maldade. Eu vou te ensinar o trabalho espiritual que você vai fazer, tá? Você vai fazer uma corrente forte de libertação. E você vai acender a vela de cruz de Caravaca. Vai fazer a trezena com os orixás. Vai acender a vela na sala dos pretos velhos. E na sala dos pretos velhos, vai fazer um pedido, tá bom? Um pedido, viu? Pois o papai Tomás sempre ajuda a quem pede com fé. E depois que você fizer esse trabalho espiritual com fé, você vai ver que esse mal, ele vai ser desfeito, vai ser tirado do seu caminho. E a primeira coisa que vai acontecer é que as dores, elas vão sumir. E o seu comércio vai começar a crescer. Você vai prosperar, meu amigo. Pode ter certeza. 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E eu tenho certeza. Você vai sair dessa aflição e será um vitorioso. 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
0: Muito bem, meus amigos ouvintes do programa O Guardião das Sete Chaves. Aqui é a mãe Delamare de Iemanjá. E eu quero conversar com você agora sobre a culpa do acaso. Veja só, tem pessoas que estão aí perdendo as suas vidas cheias de problemas, com grandes dificuldades, e atribui essa situação ao acaso. Outras pessoas tiram a sorte, realizam grandes feitos, recebem grandes promoções no seu emprego, melhoram de vida e também culpam o acaso de forma positiva. E quando a coisa é pro lado ruim, da desgraça, da derrota, culpam o acaso para o lado negativo. Recentemente, agora, surgiu uma notícia disso aí na televisão. Em programas de rádio, um jogador de futebol, já ex-jogador, aconteceu uma situação de problemas e mais problemas, manchetes e mais manchetes. E será que isso é por acaso que está acontecendo? É. Infelizmente, poucas pessoas já desde o começo do mundo têm assumido seus compromissos, as suas responsabilidades. E quando isso não acontece, o acaso paga o pato. São muitas pessoas. Pessoas que estão vivendo uma vida desgraçadamente complicada e que põem a culpa no acaso. Essa separação que está prestes a acontecer entre você e seu marido, será que é o acaso? Ah, você não errou, ele também não errou? Você não tem fé e você acredita? Você acha que é o acaso? E você está com inveja. O outro foi promovido. Como eu falei, ah, fulano foi promovido, eu tô há tantos anos aqui, poxa, por que fulano entrou bem antes ou bem depois? E ele já foi promovido e eu não fui? Será que é o acaso? Aí entra a inveja, culpando de maneira negativa o acaso. Meu filho, minha filha, até mesmo essa sua maneira de ver as coisas não é por acaso. Você pode estar com os olhos vendados de maneira negativamente muito forte, onde determinada entidade está trabalhando fortemente para que não só ela assuma e você não perceba os atos espirituais negativos, como também para que você não veja a negatividade. E isso está aí de um jeito ou de outro, de uma maneira muito forte, prejudicando a vida de muitas pessoas, como também os benefícios espirituais da linha branca para aqueles que busca, estão ajudando, favorecendo a muitas pessoas. Aí é nessa hora que você tem que tomar a decisão e ter atitude. Porque essa pessoa que venceu, essa que recebeu uma promoção, essa pessoa que está aí, ela tem buscado ajuda espiritual. Ela tem recorrido a uma força maior que vai auxiliar naquela situação. Agora, se você está aí, mal toma uma decisão, está cheio de problemas, acha que isso é do acaso, que é uma situação que vai passar. Lamentavelmente, isso não vai passar. Ah, como eu queria que isso passasse, né? Queria que tudo isso passasse na sua vida. Só vai melhorar no momento que você buscar ajuda, tomar atitude. Venha até nós. Nós estamos esperando você. Estamos aqui para ajudar você. 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
0: Hoje, a carta é da Benedita Costa e Silva, de Joaíma, em Minas Gerais. Mais uma vez, o Guardião Oxóssi recorreu aos orixás, e desta vez, quem reinou na cabeça do Guardião Oxóssi foi Simirombá, que no sincretismo religioso é São Francisco. E para essa entidade descer no Ilê Axé,

0: o guardião Oxóssi disse as seguintes palavras: Glorioso São Francisco, santo da simplicidade, do amor e da alegria, no céu contemplais as perfeições infinitas de Deus. Lançai sobre nós o vosso olhar cheio de bondade. Socorrei-nos em nossas necessidades espirituais e corporais. Rogai ao nosso Pai Criador que nos conceda as graças que pedimos por vossa intercessão, vós que sempre fostes tão amigo dele. E inflamai o nosso coração de amor sempre maior a Deus e aos nossos irmãos, principalmente os mais necessitados. Amém. Feitos os despachos e as oferendas a Semirombá, aqui está a carta de agradecimento. Em sua carta, a nossa amiga relata a seguinte história. É muito triste e duro aceitar que há pessoas que amamos e que convivemos há muito tempo, que elas comecem a se iludir com fantasias de outra pessoa que apenas tem como objetivo destruir a família, os lares de várias pessoas. O fato de haver descoberto que meu marido tinha um amante foi o motivo que me levou a procurar uma casa de religião. Seria impossível não procurar. Estive em muitas casas ditas hoje como famosas, conceituadas, buscando a solução para o meu caso. Entretanto, tudo na verdade piorou, ou seja, meu marido tinha apenas uma amante. Passou a conviver e morar com ela, abandonando-me de vez e não querendo mais saber de mim. Fiquei então desesperada, muito, muito desesperada, por isso ter acontecido em minha vida. Já que tinha feito trabalhos para que tudo fosse a meu favor, o que deu de errado nessas casas tão conceituadas que fui? Durante algum tempo fiquei sofrendo sozinha porque tive medo de procurar outras casas e minha situação piorar ainda mais. Ah, mas um belo dia foi quando uma amiga minha me convidou para ir ao Ilhéu Palácio dos Orixás falar com o guardião Oxóssi e verificar os resultados que ele prometeu para minha amiga. Vendo que a minha amiga se deu bem, decidi arriscar mais uma vez. Logo quando cheguei à casa, senti algo diferente. Não apenas pelo tratamento que me foi dado, mas sim pela energia que senti ao me consultar com o guardião Oxóssi. Era algo assim muito diferente. Naquele dia tive certeza que meu caso agora seria resolvido de fato. Eu sei exatamente de onde veio essa fé, essa firmeza. Porém, senti essa convicção e segui a orientação e fiz um trabalho que ele mandou. Logo descobri que estava certa. A solução veio antes mesmo do tempo esperado e determinado pelo guardião Oxóssi. O meu marido não apenas voltou para casa, como também deixou aquela mulher, aquela amante de vez. Ele tomou um nojo dela, a amante tomou nojo dele, como também passou a repugná-la e me pedir perdão por tudo que ele tinha feito contra mim. Para ser sincera, o meu casamento hoje está ainda melhor que antes, pois tenho uma vida íntima muito afetiva e prazerosa. Estamos mais unidos, bem mais felizes. A forma que eu tenho hoje de retribuir tudo isso é orientando e indicando às minhas amigas e colegas o Ilhéu Palácio dos Orixás do Guardião Oxóssi. Indico como sendo uma casa séria, onde as pessoas de fato veem o resultado. Acontece a verdade para a pessoa. Este é o depoimento de uma vencedora. Ela, a Benedita Costa e Silva, de Joaíma, em Minas Gerais.
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0: A carta que vamos ler agora, aqui em nosso programa Guardião das Sete Chaves, começa assim. Há 10 anos, a Claudiana de Souza Santana, lá de Cansanção, na Bahia, ela começou a sentir dores no joelho esquerdo. O sintoma foi aumentando gradativamente até ela não ficar em condições de andar. Ao procurar um especialista, foi constatado derrame no membro inferior na dona Claudiana de Souza. Inchava muito e eu não conseguia mais dobrar os joelhos. Passei por 3 procedimentos para a retirada do líquido que havia dentro da articulação, mas nada adiantou. O problema, popularmente conhecido como água no joelho, mudou completamente a minha rotina, diz Claudiana, afastando-a das caminhadas matinais. Caso não cumprisse a orientação médica, essa situação poderia se agravar ainda mais. Mas algo incrível aconteceu. Após fazer vários tratamentos em vão, Claudiana de Souza Santana usou a fé e resolveu procurar o guardião Oxóssi no Ilhéu Palácio dos Orixás. O guardião Oxóssi jogou os búzios por várias vezes

0: Isso aconteceu porque a dona Claudiana de Souza não queria que o filho ficasse com a nora, que por ódio, para se livrar da sogra, procurou um terreiro da esquerda e mandou fazer um trabalho para tirar a saúde da dona Claudiana. Mas tudo mudou. A saúde voltou. O guardião Oxóssi esteve na Calunga pequena. Pediu forças ao nosso pai Omolu. A feitiçaria foi retirada. Algo incrível aconteceu. Consegui dobrar os joelhos e andar normalmente, nos conta feliz a Claudiana de Souza, que afirma ter superado as limitações. Ela diz: voltei a fazer atividades, antes impossíveis por causa da doença, afirma Claudiana de Souza Santana, de Cansanção, na Bahia. Esse guardião Oxóssi é mesmo um babalorixá de muita força. Em menos de 21 dias, trouxe a saúde de dona Claudiana de Souza. E olha, gente, não deixem a sua situação piorar. 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E é bom você ligar à noite e conversar com ele, ok? Segue agora o nosso programa O Guardião das Sete Chaves.
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0: Bom dia para todos que escutam este programa pelas diversas emissoras de rádio ou pela grande rede mundial, a internet, através do nosso site www.palaciodosorixás.com. Eu sou a mãe Delamare de Iemanjá e hoje a carta tem o título Poder da Fé Cura Dona de Casa de Hemorragia. Esta é a carta que eu, mãe Delamare de Iemanjá, recebi com as forças de Ossain. Ossain, patrono do espaço comunitário Aruanda, é considerado orixá curandeiro, orixá feiticeiro, patrono da ecologia e da medicina natural. É, segundo a mitologia, Yorubá, um filho solitário de Oxalá e Nanã, irmão de Oxumaré, Euá e Obaluai, um ser que vaga pela floresta, cultivando as folhas empregadas como condutoras do equilíbrio energético e do contato do homem com a sua essência, através da religião. Por isso, é bastante cultuado nos terreiros de Cristo. Meu povo, a carta hoje é da Ângela Maria Casimiro, que mora em Teresina, no estado do Piauí. 32 anos, é dona de casa, mãe de 2 filhos, um de 8 e outro de 6 anos. Ela foi acometida por um problema de mioma no útero, que a fez sangrar por 4 meses ininterruptos. Apesar de saber da urgência em buscar ajuda médica, por depender de hospital público, o tratamento foi prejudicado. Segundo ela, para conseguir pegar uma requisição para a realização do exame, foram necessários 3 meses. Depois, mais 1 mês até conseguir fazer o exame. Ângela Maria Casimiro, muito fraca e debilitada, a Ângela já não conseguia sair de casa. Ela diz: tomava os medicamentos receitados pelo médico, mas não adiantava. Era uma semana bem, outra semana mal, conta ela. Cansada dessa situação, Ângela pediu a Deus que operasse um milagre em sua

0: Foi quando, escutando a Rádio Clube AM de Teresina, ela passou a escutar o programa O Guardião das Sete Chaves e resolveu nos procurar. E ela diz aqui na carta: Mãe dela Mara e de Iemanjá, foi Deus que me levou até o Ilê Axé Palácio dos Orixás. Após a consulta, a senhora me disse: Ângela, mulher, pode ficar tranquila que os orixás irão operar uma cura em seu corpo. Tenha fé, minha filha amada. Para isso, vou recorrer ao orixá das ervas, Ossain. E lá estava a mãe dela Mara e de Iemanjá, fazendo a oferenda em uma floresta, com um padê de Ossain, que consiste numa oferenda de mel, coberto com fumo de rolo, servido num coeté, mas também canjiquinha, pamonha, inhame, bolos de feijão e de arroz, abacate, com algumas ervas, todas especialmente quebra-pedra, mamona, pitanga, jurema, coqueiro, café, manacá, alfavaca, coco de dendê, folha do juízo, hortelã, jenipapo, lágrima de Nossa Senhora, narciso de jardim, vassourinha, verbena e alguns pássaros. Lá estava. E bom, daqui pra frente nem posso e nem tenho como falar como foi feito o despacho, pois é segredo de religião. Só sei que o resultado foi satisfatório, pois a Ângela Maria diz: foram 2 meses perseverando. Fiz o exame e comprovei a cura, conta ela emocionada. E por agradecimento, nos manda esta carta. Assina Ângela Maria Casimiro, da cidade de Teresina, no Piauí.
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0: Meus amigos, a amiga Ângela, ela acreditou e ficou curada. E você? Você que passa por problemas de saúde, financeiro, amoroso ou emocional, ou até mesmo tem um viciado na bebida, cigarro, nas drogas ou jogos de azar. Acredite, faça como a Ângela. Decida logo. Em pouco tempo a sua vida pode e será transformada. Procure a esta amiga, Mãe dela Mara e de Iemanjá. Um grande abraço, meus amigos. 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
0: Oração poderosa a São Francisco de Assis para enfrentar dificuldades. Quando nossa saúde anda fragilizada, vamos buscar esperança e força em Deus. Hoje, vamos conhecer uma poderosa oração de São Francisco de Assis que irá nos conceder ainda mais força para enfrentar as dificuldades da vida. A fé e a esperança são nossos guias. Com esta oração poderosa a São Francisco de Assis, você se entrega a Deus e a este santo e deixa o seu coração se encher de vontade e de luz para continuar lutando. Não deixe que seus problemas de saúde afetem a sua fé. Vamos então à poderosa oração de São Francisco de Assis. Faça esta oração de São Francisco de Assis e medite com muita fé nas suas necessidades.

0: depois de rezar com muita força a São Francisco de Assis, que tudo interceda por você junto com o Pai. Seráfico São Francisco de Assis, que recebestes em vosso corpo as 5 chagas de Jesus Cristo, orai por nós. Bem-aventurado São Francisco, eu, pecador, arrependido dos meus pecados, rogo a vossa intercessão para que eu seja perdoado de minhas faltas. Peço-vos, meu glorioso e milagroso São Francisco, que com o meu perdão obtenhai do Altíssimo a permissão de me socorrer, que estou vos pedindo essa proteção. Animado da mais ardente fé em vosso poder milagroso, lembrai-vos de mim, eu vos peço, meu seráfico São Francisco, a graça de aqui você vai fazer o seu pedido. Creio firmemente que ouvireis a minha prece. Assim como amansaste o lobo, assim havereis de amansar o coração dos pecadores. Inspirando aos cristãos bons sentimentos, assim como vivestes em paz com o Senhor meu Jesus Cristo, assim também farás que eu viva em paz, ao abrigo dos maus imprevistos. Assim como fostes, pela graça de Deus, milagrosamente curado da doença mortal, assim como a permissão de nosso Senhor Jesus Cristo, curai-me desta doença. Em sua sabedoria, Deus nos submete a provas para nos experimentar, mas o seu infinito amor também nos salva. E vós, seráfico São Francisco de Assis, sois o amoroso servo de Deus, sempre cheio de caridade para com os que imploram proteção, vinde, pois, em meu auxílio. Inspirai-me, seráfico São Francisco, o amor de Deus, o amor aos meus semelhantes, a prática da caridade cristã para com os pobres, os enfermos, os aflitos. Louvado seja Deus pela sua misericórdia. Para sempre seja louvado. Amém. Termine a oração de São Francisco de Assis rezando uma oração do Pai Nosso, um credo e uma Ave Maria. Faça essa oração sempre na mesma hora, no mesmo local, com uma vela branca acesa e durante 7 dias seguidos.
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vez, meu irmão. Obrigado, gente. Obrigado, Conrado. Deus continue te abençoando cada vez mais. Valeu, gente!

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2: 7 e 3.
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0: 7:15. 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
1: Sete horas e 30 minutos.
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1: 7:46.
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2: Itu 4.

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1: Oito e 21.

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1: Caçador na Islândia viveu momentos de muita tensão ao tentar se esconder de uma manada de renas e acabar completamente encurralado pelos animais durante 20 minutos no meio da natureza. Anton Freyr Bergson estava ajudando um amigo em uma jornada de caça, quando os animais se assustaram com o vento forte. Para não irritar o bando, o rapaz se jogou deitado atrás de uma pedra, mas a estratégia improvisada tomou um rumo surreal quando os animais o cercaram e um filhote de rena começou a cheirar o seu traseiro sem a menor cerimônia. Sem coragem de se virar para não assustar o grupo, o caçador usou a câmera do celular como espelho de sobrevivência para monitorar a aproximação da manada, gravando um registro inacreditável que explodiu com mais de 3 milhões de visualizações nas redes sociais. Sem sinal de celular por dias, devido ao trabalho no campo, o islandês só descobriu que tinha virado celebridade na internet quando ligou o aparelho e viu a repercussão do seu flagrante hilário com as renas.
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0: Muito bem, a gente segue agora ao som de Pedro, Paulo e Alex, Murilo Ruf e o sucesso Se Eu Beber Uma Lata.

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2: 8:38.

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2: Eu acho que você tem que mandar aquela mensagem. Mas manda o que tá no seu coração.
3: Porque se fosse eu falaria mais ou menos assim.

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1: Oito e cinquenta e quatro.

0: Gandhi, 12 anos, viveu um verdadeiro pesadelo médico ao passar uma semana inteira com uma sanguessuga de 8 centímetros viva e engordando dentro de sua garganta. A menina começou a ter sintomas graves de dor de garganta, tosse, sangramentos no nariz e uma enorme dificuldade para engolir. Logo após de beber água sem tratamento em um riacho durante um piquenique em família. Inicialmente, um médico local errou o diagnóstico e tratou o quadro como se fosse uma simples infecção de garganta, fazendo a garota piorar ao longo dos dias. Somente após uma nova avaliação na faculdade de medicina é que os especialistas olharam o fundo de sua boca e encontraram lá o parasita aquático agarrado à mucosa da faringe, sugando o sangue continuamente e causando obstrução. O animal nojento foi removido com sucesso pelos médicos e a criança teve alívio imediato.
1: Tudo que rola pela internet, você ouve aqui. Muito bem, agora a gente segue ao som delas. Maiara e Maraísa, Nayara Azevedo e ainda a dupla Fred e Fabrício. O sucesso é Eu Sou.

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4: 9:26.

família no estado do Iowa, nos Estados Unidos, conquistou um lugar histórico no Guinness World Records por conta de uma coincidência genética e de calendário simplesmente inacreditável. Nada menos que 5 gerações da mesma linhagem compartilham exatamente a mesma data de aniversário, o dia 14 de setembro. A incrível jornada começou em 1907, com o nascimento do trisavô Wilbur Harlow, e se repetiu em sequência matemática com a bisavó em 1949, o avô em 1972 e a mãe Emma em 1997. Determinada a manter a tradição cobrada pela avó, Emma segurou as pontas na gestação.

luz ao pequeno Arthur no mesmo dia em 2025, garantindo o recorde isolado no planeta e mantendo até um padrão alternado entre meninos e meninas ao longo de mais de 100 anos. O feito bizarro economiza uma fortuna em festas de aniversário na casa da família.

0: da Mulher. Grande, grande sequência. Espero que você tenha curtido. Já, já tem muito mais.
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2: 9:42.
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6: Já estamos de volta. Coisa boa ter você conosco. Vem chegar.

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4: 9:57.

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3: 10 horas.

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1: Bom dia, bom dia, bom dia, bom dia. Chegamos. Dia 3 de outubro de 2026, sabadô, sabadão é o quê? É Portal da Conversa.
2: É isso aí, bom dia pra você que é ouvinte do Portal da Conversa, bom dia pra você do Médio Piracicaba, de João Levade, do Brasil, de Minas Gerais. As Minas Gerais estão em chuva, mais um sábado lindo, maravilhoso pra você. Deus abençoe sua vida, seu dia. Estamos juntos com você até as 14 horas de hoje.
1: É isso aí, Portal da Conversa no ar. 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
1: Já estamos aqui ao vivo aqui na Rádio Alternativa FM e também no canal do YouTube do Portal da Conversa, sabadô. Hoje o sábado está com uma cara de preguiça. Hoje o sábado está parecendo inverno hoje.
2: Aqui em Molevade está frio.
1: É, Molevade, aqui João Molevade, interior de Minas Gerais, está frio pra caramba, chovendo pra caramba, mas ó, fica aqui com a gente, você que tá em casa hoje, com preguiça de sair, fica aqui com a gente, conectada na Rádio Alternativa FM, no canal do YouTube, hein? Tem essa opção pra você.
2: Se inscreve lá.
1: É isso aí, ó, se estica no sofazão aí, cobre com edredom, com o seu cobertor e vê a gente na sua telinha, no seu telão aí da sua casa, do seu posto de trabalho, Portal da Conversa no YouTube também, ao

0: vivo e no canal do Porto, na Rádio Alternativa, aqui, claro, junto com você, ao vivão. E olha, o Portal da Conversa, pra variar, hoje tá sensacional, tá
1: outubro
0: maravilhoso.
1: Outubro começou, Ricardo, vamos falar pra quem nunca ouviu o Portal da Conversa, tá passando na estrada aí?
0: Vamos lá.
1: Nós, do Portal da Conversa, produzimos todo sábado pra você, especialmente o programa de 4 horas, onde temos 7 colunas e um podcast. Estamos no ar na Rádio Alternativa e no YouTube, já estamos há 5 anos com o Portal da Conversa e você é muito bem-vindo aqui. Sabe o que você vai receber hoje? 7 colunas e um podcast.
0: É isso aí, 7 colunas com muita informação, muito conteúdo pra você. A gente passando aqui, batendo um papo, conversando, entrevistando profissionais das áreas que nós vamos falar pra você agora, ó. O Portal da Conversa hoje tá imperdível, ó. Não esquecem, sábado, a sua melhor alternativa é o Portal da Conversa. E com aquela alegria que só tem aqui, ó, na Rádio Alternativa FM e com a gente aqui no Portal da Conversa. Ó, nossas 7 colunas, igual a Ione falou. Vamos na primeira, Ione?
1: Sim.
0: Nossa primeira coluna é a coluna de espiritualidade com a palavra de Deus. A palavra de hoje é: você tem esperança de um futuro. A segunda coluna é a coluna de saúde mental com a nossa psiquiatra, a doutora Cecília Sartori. Ela vai falar conosco hoje sobre: quando o corpo adoece, a mente também pode sofrer? Tipo, depressão, ansiedade? Vamos conversar com ela já pra gente saber sobre isso. E a terceira coluna do dia é a coluna de direito do cidadão com a parceria da OAB. Quem estará representando a OAB aqui hoje será a doutora advogada, doutora Sirlene Brito. Ela vai conversar conosco sobre direito nas escolas. Você vai ver que bacana, muita informação para você aqui no Portal da Conversa. E logo depois, a coluna dela, da Ione, de empreendedorismo. O que você vai falar com a gente hoje, Ione?
1: O mês está começando e a gente vai começar uma nova série. Nós vamos falar do caos ao controle. Mês passado a gente falou do sonho ao legado. Esse mês a gente vai falar do caos ao controle, onde a gente vai começar com o primeiro episódio falando sobre: a empresa não pode depender única e exclusivamente do dono, de nós, empreendedores.
0: Opa, vai ser imperdível, hein? Logo depois, a minha coluna, a coluna de mentalidade positiva, coluna de número 5. Vou conversar com você hoje sobre: de que adianta liderar na rua, na empresa e não dentro de casa? Olha só, hein, que reflexão poderosa. E logo depois, a coluna de número 6, a coluna de saúde do corpo. Receberemos hoje a nossa nutricionista Esther Pelinsari. E olha que papo legal que ela vai falar com a gente, hein? Emagrecer depois dos 40. O corpo mudou ou a estratégia alimentar está errada? Vamos conversar com ela pra gente saber sobre isso. 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Nós vamos conversar hoje com o José Lucas sobre seguros. 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E logo depois, nós temos o podcast mais ouvido da nossa região. O podcast com maior audiência em rádio do Médio Piracicaba. O podcast do caramba. E hoje a gente vai conversar sobre o Outubro Rosa. Vamos bater um papo com as nossas psicólogas maravilhosas, a Aimé Brumani e a Bárbara Guimarães.
1: Hoje o papo é pra você, mulher. Cuidar da saúde mental, falar sobre Outubro Rosa, uma conversa muito bacana pra te colocar a par de como a vida é muito maior e muito importante. A sua vida importa.
0: É isso aí, ó. E você mulher que vai participar do nosso programa hoje, vai ouvir e ver o Portal da Conversa, o podcast do caramba. Você pega no seu marido aí, coloca ele pra ouvir junto com você, ver junto com você também, pra ele saber de tudo aí sobre o Outubro Rosa e participar junto com você. E hoje tá frio e tem prêmios. Ó, e tem prêmio surpresa hoje, hein? Tem prêmio pra caramba.
1: O mês de outubro já começa poderosamente melhor, mulheres. Prestem atenção no mês de outubro aqui no Portal da Conversa.
0: Isso aí, ó. O que a gente tem de prêmio hoje, Ione?
1: A gente tem um bolo gostoso da Casa de Bolo.
0: Gostosão.
1: Como diz Ricardo, que é carioca, bolo gostoso. E a novidade, nós vamos ter durante o mês de outubro, todo sábado, nós vamos sortear 4 mamografias.
0: Opa, olha aí, ó.
1: Tá precisando de fazer mamografia, mulher? E detalhe, a Clínica Multivis, Dr. Manuel Furtado, está sorteando junto com o Portal da Conversa, todo sábado, 4 mamografias. E você ainda tem 1 ano pela frente para poder realizar sua mamografia. E sabe o que você precisa?

0: precisa fazer? Só mandar seu zap aqui pro 31-3851-6244, Rádio Alternativa, 3851-6244. Mandar, quero uma mamografia no dia de hoje, dia 3 de outubro. E aí, você sendo sorteado, dentro de um ano você pode estar fazendo a sua mamografia lá na Clínica Multivídeo. Mas, quando for lá fazer o pedido da... Para fazer o exame, precisa ter o pedido médico, né? A solicitação de uma mamografia.
1: Tem que passar no médico antes, pegar antes o pedido, aí você vai lá na clínica Multivision.
0: E agenda. E já agenda a sua mamografia.
1: Então, ó, quatro mamografias pra gente sortear hoje. E olha, você também que é homem, que é casado, namorado, o que for.
0: É, pode dar de presente.
1: Pode dar de presente pra sua mãe, pra sua esposa, pra sua namorada, filha, pra sua filha, tia, pra sua irmã. Então, aproveitem, quatro mamografias. Fotografias aqui e o bolo gostosão da Casa de Bolo. 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
1: 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Ione, são 10h11.
0: Tá na hora da nossa primeira coluna aqui do Portal da Conversa.
1: É isso
0: sobre
1: aí.
0: Sobre espiritualidade com a palavra de Deus. Vamos lá.
1: É isso aí, vamos lá.
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1: Sim, a primeira coluna do dia, a coluna da palavra de Deus. Vamos lá. Mas antes da gente começar, hoje a palavra é maravilhosa. Hoje a palavra, ela traz uma reflexão muito profunda. Você tem esperança de um futuro? Olha só, hein, que poderoso. A palavra que vai nos guiar nessa manhã está na Bíblia, em Jeremias, capítulo 29, versículo 11. Mas antes, você faz uma oração comigo? Para o Senhor abençoar o nosso dia? Então vamos lá. Senhor, Pai, em nome de Jesus, Pai, nós te agradecemos por mais um dia de vida. Senhor, obrigado por esse sábado, Senhor. Pai, obrigado por estarmos ligados aqui no Portal da Conversa, na Rádio Alternativa. Pai, obrigado por essa pessoa que está nos vendo e nos ouvindo agora. Senhor, nós pedimos para que o Senhor abençoe o nosso sábado. Senhor, só o Senhor sabe a necessidade de cada pessoa que está ligada aqui com a gente agora e as nossas também. Pai, eu te peço em nome de Jesus que o Senhor nos abençoe nesse sábado. Traga a sua luz para o nosso sábado, para que essa palavra possa tocar o nosso coração, nos trazer esperança, Senhor. Tem misericórdia de nós, é o que nós te pedimos em nome de Jesus. Amém. 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Olha, a palavra de hoje é em Jeremias 29:11. Porque sou eu que conheço os planos que tenho para vocês, declara o

0: Senhor. Planos de fazê-los prosperar, não de causar dano. Planos de dar a vocês esperança e um futuro. Amém. Olha, a palavra que a gente acabou de ler aqui fala: o Senhor, o nosso Deus, ele não tem planos, ele não nos causa dano, ele não faz plano para nos causar dano, ele não nos faz mal. Ele tem planos para que eu e você possamos prosperar na vida. E aí, quando a gente fala prosperar, a primeira coisa que vem na nossa cabeça é dinheiro, né? É nosso coração ruim e a nossa mente. Mas também, quando aqui fala que Deus tem planos para a gente prosperar, em todas as áreas da nossa vida. É área financeira, é área de saúde física, saúde mental, área de relacionamento, de casamento, família, relação com os filhos, tudo, tudo, tudo, tudo. E Deus não mente. E a palavra fala que o Senhor tem plano para dar para todos nós esperança e um futuro. Ou seja, o Senhor quer que eu e você tenhamos uma vida próspera. E talvez, meu irmão, minha irmã, você está pensando assim: nossa, mas eu estou passando tanto desafio, Ricardo. Mas tanto desafio que está muito difícil. E às vezes você questiona a Deus: Senhor, o que está acontecendo? Você se esqueceu de mim? Minha vida está um caos. Mas olha, calma. Como a palavra nos ensina: porque sou eu que conheço os planos que tenho para vocês. O plano para a nossa vida é só o Senhor que sabe. É só Deus que sabe. E isso que você está passando agora, nesse momento, talvez você não vá entender o que eu vou falar agora. Mas é necessário. Sabe por quê? Muitas vezes o Senhor, ele nos aperta um pouco, ele nos até fere, para que a gente se aproxime dele. Então talvez esse aperto financeiro que você está passando, de saúde, familiar, é para que você recorra a ele, para que você tenha intimidade com ele, peça socorro a ele e não às pessoas. Então, às vezes, o Senhor, ele tira alguma coisa de nós, ele aperta a gente um pouco para que a gente fique, às vezes, sem solução. Porque ele quer você, ele te ama. Ele quer a sua alma, ele quer a sua salvação, ele quer que você viva o melhor aqui na terra. Que você tenha esperança e um futuro próspero. O que você tem que fazer agora? Se você está num momento de desespero, momento que está perdida, está perdido, não está vendo solução, é buscar a Ele, é buscar a Deus, falar com Ele, pedir socorro para Ele. Quando você fizer isso de coração, de verdade, você vai ver as coisas começarem a acontecer na sua vida. Essa foi a coluna de espiritualidade com a palavra de Deus para você. Eu espero que o Espírito Santo de Deus, eu declaro na sua vida que essa palavra vai tocar o seu coração, que essa palavra vai levar uma luz de esperança que você estava tanto precisando, para que você tenha um mês abençoado de outubro. Se essa palavra falou com você, envia aqui para mim no 3851-6244. Coloca assim: Ricardo, essa palavra foi para mim. Fica com a gente aí que tem muito mais no Portal da Conversa. Daqui a pouquinho a gente volta.
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0: O Portal da Conversa já tá no ar e já já começa a coluna de saúde mental pra você.
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0: Tamo de volta aqui no Portal da Conversa, sabadão, ao vivo. Trocar essa trilha aqui que eu botei a trilha errada, Ione. Acorda aí, Ricardo, pelo amor de Deus. Agora sim, agora sim, agora a gente tá em casa. Sabadão, ó, vamos ver aqui quem tá participando com a gente aqui, Ione. Muita gente mandando mensagem.
15: Opa!
0: Já, obrigado, tá?
15: Bom dia, Ricardo Alinhão.
0: Bom dia.
15: Tô na escuta aqui do seu programa, tá? É o Cláudio de Caxambu, Claudinho.
0: Bom dia,
15: então,
0: Cláudio.
15: Manda um abraço pra galera de Caxambu, da família Marinho.
0: Bom, e olha, o Portal da
15: Um abraço, Ricardo.
0: Valeu, meu amigo. Um abraço pra família Marinho de Caxambu. Um abraço pra todos vocês aí que estão ligadinhos na Rádio Alternativa FM. Tá chovendo muito aí em Caxambu? Manda mensagem aqui pra gente, que aqui em Monlevade tá frio, tá chovendo, tá parecendo inverno. Será que é esse tal de, nesse negócio desse tal de El Niño, Ione?
16: Ah, não sei, de meteorologia, não entendo muito bem não, mas tá confuso.
0: Esse El Niño é muito
16: ontem
0: doido.
16: Ontem mesmo meu filho tá assim, a gente tá em qual estação, hein? Eu pensei, entrou na primavera agora.
0: Esse El Niño é muito doido, hein? Vamos lá. Aqui, ô Ione. São 10h22, né? Tá na hora da gente falar coisa boa pro nosso ouvinte,
16: sim,
0: né, não?
16: Sim, sim.
0: É,
16: vamos lá.
0: Ó. Coisa boa sempre, ó. 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
16: Top.
0: É, ó, a gente não pensa nunca que vai acontecer alguma coisa, sim, de ruim, tomara que não aconteça, mas...
16: Mas é bom se precaver.
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0: 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Ione, ó...
1: quase na hora do almoço, hein?
0: É, você já tá com fome, pelo amor de Deus. São 10h24.
1: Esfriou, dá fome mais cedo ainda.
0: É mesmo, né? Quando esfria, dá vontade de comer toda hora, não dá?
1: Ó, verdade.
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0: Sim, estamos aqui ao vivo no Portal da Conversa, sabadão. Sabadão é com quem, hein? Sabadão é com a gente aqui, pelo amor de Deus. É Portal da Conversa na Rádio Alternativa e no YouTube. Ione, manda um alô aqui pro José Raimundo, lá de Rio Piracicaba. Um abraço, Rio Piracicaba, líder de audiência aqui no Portal da Conversa. Todo sábado aqui ligadinho conosco também. Ó, mandar um alô também pra... Cadê o nome, meu Deus do céu? Não sei, eu pulei aqui. Cadê? Pro Vitor Guimarães. Obrigado, Vitor, pela participação. Pra Beatriz também, de Rio Piracicaba.
1: Depois Ana também, de Rio Piracicaba, que mandou mensagem pra nós.
0: Todo mundo, ó. Daqui a pouquinho eu falo mais. Manda sua mensagem aí, participa aqui com a gente. Lembrando, hein, hoje tem o bolo gostosão da Casa de Bolo. 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Quatro mamografias da clínica Multivision pra você no sorteio aqui. Então você já começa a mandar mensagem, hein? Quanto mais mensagem você mandar, mais você vai conseguir participar do nosso sorteio. Imagina você ganhando uma mamografia de grátis. Aí você pode fazer um ano, que a Ione falou.
1: Tem um ano pra fazer.
0: É isso aí, tem um ano pra fazer. Então assim, manda agora. Sua mãe tá precisando, sua mulher tá precisando, sua filha. Envia aqui no 38516244, coloca assim: Ricardo, Ione, eu quero ganhar uma mamografia. Portal da Conversa, junto com a clínica Multivision e o doutor Manuel Furtado, ajudando você.
1: E não é sorteio, mas é como um presente. 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

0: 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Ione, são 10h29, hein?
1: Tá na hora da nossa segunda coluna, a coluna de saúde mental.
0: É isso aí, olha só, a coluna tá top hoje, hein? 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
1: É isso aí, vai começar agora a nossa coluna de saúde mental e a gente tem a honra e o prazer de recebê-la novamente, a nossa colunista, a psiquiatra, a doutora Cecília Sartori, que vai falar com a gente hoje sobre quando o corpo adoece, a mente também pode adoecer? Bom dia, doutora, tudo bem?
0: Bom dia, doutor.
1: Prazer,
0: tudo bom?
1: Prazer tê-la aqui novamente.
0: Oi, Ana, vira o microfone pra perto dela, por favor.
1: Assim, sim.
0: Isso, tá
1: doutora
0: ótimo.
1: Doutora Cecília, nós estamos começando outubro e a coluna Saúde Mental alinhada com o podcast que a gente vai falar também sobre Outubro Rosa. E aí a gente tá falando, assim, sobre o corpo adoecer fisicamente. Mas aí, será que simultaneamente a mente também vai adoecer? Vamos bater um papo sobre isso, né, doutora?
3: Isso aí.
1: Tudo bem? Uma mulher pode vencer o câncer, ainda continuar precisando de ajuda para reconstruir a própria vida? Doutora Cecília vai nos ajudar a diferenciar tristeza esperada diante de uma situação tão difícil e desafiadora como, né, um quadro depressivo ou um tratamento de câncer. A gente vai estar falando sobre isso. Quero começar com ela assim. Um diagnóstico de câncer de mama pode aumentar o risco de sofrimento emocional e depressão? Como isso acontece? Como lidar com isso diante de tanto desafio, né, doutora?
3: E o que que acontece? Quando tem um diagnóstico tão sério assim, a pessoa se depara com uma incerteza,
1: sim,
3: né? Do que tá por vir, se vai ter cura ou não, se vai ter que retirar a mama toda ou não. Uhum. Como que vai ser a vida depois, né? Como que vai ser se adaptar com um novo cenário de vida,
1: uhum,
3: o medo do tratamento, que o cabelinho vai cair, né? Hoje em dia, alguns casos, né, são mais leves e tudo, mas tem todo esse arsenal,
1: uhum,
3: que fica em torno do tratamento do câncer de mama, que tem uma incerteza muito grande.
1: Uhum.
3: E essa incerteza traz medo, ansiedade, a pessoa começa a ficar triste.
1: Às vezes até se isola, né?
3: Se isola. Porque é muita informação e é um contexto muito, muito grave para lidar sozinho.
1: Verdade. Falou tudo, para lidar sozinho. Vamos diferenciar um pouco essa tristeza, medo e ansiedade de um quadro depressivo ali?
3: Sim. O que acontece? Existem os sintomas.
1: Sim.
3: Por exemplo, a pessoa com sintoma de tristeza isolado não quer dizer que é depressão,
1: sim,
3: né? Porque pra gente classificar como um transtorno de depressão, são vários sintomas somados por um período de tempo que causam um prejuízo muito grande pra vida.
1: Uhum.
3: Né? Então a gente olha tudo isso. Existem pessoas que vai ter a tristeza, porque não é um período fácil, né? Não tem como ficar feliz. Então essa tristeza, até certo ponto que a pessoa vive, mas não tem muitos prejuízos na vida,
1: uhum,
3: não causa desânimo, desesperança,
1: uhum,
3: né? Ansiedade, insônia. Então assim, a tristeza

0: Não é uma depressão, sim.
1: E ao receber essa notícia também, eu imagino que a pessoa, igual você falou, vai ficar impactada, vai ficar triste, porque ali com aquele, com aquela notícia não vem assim, é, você tem X dias de vida, seu cabelo vai cair. Não tá afirmando ali que tudo isso que passa na cabeça da pessoa, que é normal também, né, doutora? Sim. Não tá afirmando que isso vai acontecer com você. Mas diante disso tudo, às vezes a pessoa se paralisa porque ela vem coisas bem maiores na cabeça dela do que de fato acontece. Sim. Não é, doutor?
0: O que acontece? Quando a gente recebe uma notícia inesperada, a gente começa meio que flutuar. Você não sabe onde você tá.
1: Uhum.
0: Né? Aí você começa a tentar entender o que que tá acontecendo. Aí você começa a questionar por que comigo, o que que vai acontecer, como que as coisas vão ficar. É tantas dúvidas na cabeça,
1: uhum,
0: que a pessoa, ela não consegue sintonizar o que que tá acontecendo. Mas vai passando o tempo, vão acontecendo as coisas, as informações vão chegando,
1: uhum,
0: vai entendendo o que que tá se passando, o que que vai fazer, o que pode acontecer. A pessoa, ela vai se tranquilizando um pouco.
1: Sim.
0: E vai tendo, assim, noção como que é o desafio,
1: uhum,
0: o que é que ela vai passar. Mas de início a pessoa fica meio perdida.
1: E é normal, tá, gente?
0: É.
1: Muitas de nós mulheres passamos por isso, porque é um choque a notícia, é um desafio muito grande. Mas, igual a doutora Cecília tá falando, primeiro absorva a informação,
0: sim,
1: né? Pense que existem tratamentos a nosso favor, né? A medicina tá aí, a psiquiatria é um suporte importante nesse momento, né, doutora? Para essa mulher que tá passando por essa situação. E que existe caminhos pra gente caminhar mais leve.
0: Sim.
1: Muito mais leve, principalmente a informação.
0: Verdade. Porque o que acontece? O câncer de mama, ele tem um índice altíssimo no Brasil. Então, essa questão de conscientizar que é uma coisa que pode acontecer na sua vida,
1: qualquer uma
0: é
1: de
0: muito
1: nós,
0: importante. Por isso que a gente tem que fazer o rastreio direitinho,
1: uhum,
0: sabe? Todo ano tá ali, sabe? Não deixar, porque de um ano pro outro pode acontecer alguma coisa.
1: Ano passado, o doutor Manuel falou assim, tava com a gente e falou, já fez sua mamografia? E eu não tinha feito. Aí eu falei, não posso falar mentira, doutor. Eu não fiz. Aí esse ano eu já fiz. Graças a Deus, tá tudo bem, né? Mas você, mulher que tá nos ouvindo, além da questão da saúde mental, a gente também precisa cuidar do físico.
0: Tem.
1: Né? Tem que estar aliado uma coisa com a outra.
0: Tem que estar aliado.
1: E igual a doutora Cecília tá falando, fez o exame da mamografia, tá tudo bem, mas cuida da sua saúde. Fez e não tá tudo bem, também precisamos cuidar da nossa saúde mental. Porque isso é que vai nos firmar diante do desafio, seja ele pequeno ou grande, né, doutora?
0: É verdade. Assim, saber, né, eu estou fazendo direitinho, pode acontecer ou não, mas estar preparada.
1: Sim.
0: Né? Claro que ninguém está preparado 100% para uma notícia ruim.
1: Sim.
0: Mas a clareza, né, do que está acontecendo traz certa paz.
1: Sim, sim. E procurar, né, o que precisa aqui. Procurar o tratamento que precisa. Se a quimolevade não tiver, você tem Cabira, tem Belo Horizonte.
0: Tem.
1: E associado a isso, a gente pode também falar sobre alterações que a mulher está vivendo ali em relação ao corpo e à autoestima.
0: É muito importante. O que que acontece? A mama, ela faz parte do corpo da mulher, né? Ela se identifica ali, né?
1: Independente de se ela é vaidosa demais ou não, nós mulheres é um pedaço do nosso corpo.
0: É uma parte do
1: que
0: corpo.
1: Que pra gente, realmente, quando atingida, ela não afeta só o físico.
0: E daí tem aquela incerteza, nossa, o que vai acontecer? Como, uhum, que eu vou ficar? Né? Então, lidar com uma mudança brusca, assim, na aparência, tanto na questão de ter que fazer ou não uma cirurgia na mama,
1: uhum,
0: mas também do cabelinho que cai.
1: Algumas mulheres caem, outras não, né, doutora?
0: Porque, assim, é uma vaidade da mulher,
1: sim,
0: né, a questão do cabelo. Aí a gente fica assim na mente, não, o cabelo cresce, mas esse período que cai, ele não é fácil,
1: sim, sim,
0: né?
1: A mulher fica mais sensível.
0: Fica.
1: Porque... e ainda...

0: Algumas, até algumas mulheres, algumas pessoas falam, ah, é só um cabelo. Mas pra quem tá passando, não é só um cabelo.
1: Não, não é. É, isso é uma coisa que a gente tem que ter cuidado ao falar pra uma Sim. pessoa que tá passando por esse processo.
0: Verdade.
1: Porque é tão fácil falar assim, não, seu cabelo depois vai crescer. Gente, acolhe a pessoa, né? É, converse com ela. Não fique falando essas coisas. Verdade. A gente tem que ter também muito cuidado com o que a gente fala Verdade. Com a pessoa que está no período de uma fragilidade muito grande.
0: Vulnerabilidade emocional que a gente está passando, a mulher que está passando por isso, né? Nós que estamos com ela, temos que ter essa sensibilidade, igual a doutora Cecília está falando, para que a gente não fale coisas que vão ser gatilhos para trazer sofrimento para essa mulher. Porque ao pensar assim, tá bom, a Ione está falando que é só meu cabelo e ele cresce, mas eu tô sem ele hoje.
1: É verdade. Né? Porque assim, às vezes você fica falando assim, nossa, você vai ser forte, você vai passar por isso, e a pessoa por dentro, ela tá destruída.
0: Verdade.
1: Mas só que toda hora a pessoa fica falando isso com ela, aí isso se torna mais sofrimento ainda, porque ela fica na cabeça dela assim, nossa, eu tenho que ser forte, mas não tô conseguindo.
0: É. Todo mundo espera que eu seja forte, mas eu não tô conseguindo. E tá tudo bem, mulher. Esse momento de fragilidade seu, ele existe e é real. E você tá passando por ele. Ninguém deve invalidar ele, né, doutora?
1: Verdade. E não existe tratamento oncológico por câncer de mama sem a questão da abordagem da psicoterapia, da psiquiatria, se necessário. Não pode estar um longe do outro. Os dois estão juntos.
2: Aí, ó, interessante, importante, hein?
0: E com relação à família, doutora, nosso público, a gente tem muitas famílias, muitas mulheres nos ouvindo. Como que a senhora pode dar um direcionamento para a família nesse momento?
1: É muito importante, assim.
2: Oi, Ione, você pesou agora ela, hein? Chamou ela de senhora.
0: Perdão, perdão.
2: Matou? Aí não, pelo amor de Deus.
0: Doutora Ziel, Tomás.
2: É respeito.
0: Pra você, aí doutora. Não. Gente, ela é novinha, doutor... linda. Oh. Eu chamei ela de senhora, perdão.
1: Então, a família é muito importante. Você saber que você está num lugar que é tipo um ninho. Que te acolhe, é diferente.
0: Verdade.
1: E o que acontece? Quando uma mulher passa por isso, a família inteira está envolvida.
0: Verdade.
1: Né? E a gente também acolhe a família. Tanto para a questão da psicoeducação, para explicar para a família o que está acontecendo com aquela mulher. Uhum. Isso é muito importante. Traz um olhar diferente para a família.
0: Sim.
1: E é o que eu te falei. Não ficar falando com a pessoa o que ela tem que fazer, o que ela tem que sentir, como que ela vai enfrentar. Você não tem que ficar falando para ela que não, escute, sabe? Escute o que ela tá passando, as incertezas que ela tá tendo.
0: Se ela tiver necessidade de falar, deixa ela falar.
1: Deixa ela falar, sabe?
0: Porque deve ser muito difícil.
1: Muito difícil. E se a família também começar a se sentir perdida, começar a adoecer também, tem que ser tratado essa família também.
0: Verdade. Então, igual, por exemplo, essa mulher, se ela tem filhos, são crianças, por exemplo, bebês. Essa mulher precisa de muito. Não que a outra não precise, mas ela vai precisar de mais acolhimento ainda, porque ela fica pensando no futuro.
1: Verdade.
0: Né? Se eu não tiver, se eu faltar.
1: Porque é uma da dor da questão do câncer de mama é: e aí, o que vai acontecer comigo? Será que eu vou morrer? Como vai ficar minha família? Como vai ficar meus pais?
0: Minha mãe teve câncer de intestino e minha irmã adoeceu com intestino. Aí, antes de fazer o exame, né, pra saber se ela tava com câncer de intestino ou não, a minha irmã falou assim, meu Deus, eu tenho duas filhas, me ajuda, falando pra mim, né, se eu morrer, você cuida das meninas pra mim e tal. Então, assim, a cabeça da gente vai longe.
2: É.
0: E a gente não consegue.
1: As incertezas, elas vão uma em cima da outra, Que assim, não
2: dá conta, né?
1: E a família também fica com medo. Nossa, é que o menino vai morrer? Nossa,
2: é verdade.
1: Esposa.
2: Ô, doutor, uma dúvida.
1: Né?
2: A pessoa tiver fazendo um tratamento oncológico, é tratamento contra o câncer, né?
1: Sim.
2: Ela pode tomar remédio, um exemplo, um remédio receitado por um psiquiatra?
1: Pode.
2: Não tem problema nenhum, não?
1: É, claro que a gente vai identificar ali direitinho, porque existem vários tipos de tratamento,
2: ah,
1: né?
2: Tá.
1: A gente analisa direitinho, mas sim, tem as medicações que a gente pode usar, que é segura, que não tem uma interferência.

0: grande, né?
1: Entendi.
0: Mas tem.
1: É, porque é bom, né? Porque assim, o físico já tá baqueado, né?
0: Sim.
1: Já tem o câncer, tá com tratamento, uhum. Já é pesado pro físico. Se a pessoa não estiver tratando do mental também, eu não sei se tem comprovante científico sobre isso, mas assim, quando a mente tá bem, tá positiva, o corpo reage de forma positiva, né? Então você que tá passando por esse momento de dificuldade, de desafio, você tratando a sua mente também, vai impulsionar o seu corpo a melhorar também, né?
0: Não, com certeza a pessoa vai se sentir mais disposta, vai dormir melhor. O sistema, né, imune, ele fica melhor. Uhum. Então, assim, o corpo estando melhor, tudo fica melhor, sabe? Uhum. É, claro que a questão da quimioterapia, ela assim, traz vários sintomas com efeitos colaterais,
2: sim,
0: sabe? Mas, assim, você mentalmente estando bem, reduz muitos sintomas, né, depressivos. Aí vai ficar, assim, os sintomas da questão da quimioterapia.
2: Efeito.
0: Agora, somado
2: do
0: os dois,
2: né?
1: Nossa,
0: fica muito mais pesado.
1: Aí não aguenta.
0: Né? Então, tem o tratamento, sim, que o remedinho que a pessoa pode tomar, que ela vai se sentir melhor.
2: Mas aí, por um acompanhamento psiquiátrico,
0: sim,
2: né?
0: Tem que ser acompanhado direitinho, né?
2: Não tome nada por iniciativa sozinho.
1: Faz isso não,
2: precisa,
1: pelo amor de
2: acompanhamento.
1: Deus.
2: E não tenha vergonha, não, porque a psiquiatria é uma parceira na vida, na nossa vida humana, para qualquer pessoa. E nesse momento de vulnerabilidade, de fragilidade, nosso corpo pede essa resposta, né, doutora?
0: Sim, tem casos que realmente a gente tem que entrar com a medicação.
2: Uhum.
0: E é cerca mais ou menos de 30%, 50% das pessoas que abrem um quadro assim, né, depressivo, que precisa.
2: Uhum.
0: Tem vezes que, assim, a psicoterapia, ela faz parte, sim, de todos os casos.
2: Sim.
0: Mas tem casos que começa a identificar que tá tendo um grande sintomas no físico, aí a gente precisa entrar com remédio.
2: Doutora, nosso tempo acabou, mas queria muito te agradecer por esse momento que a gente tá passando aqui, trazendo essa mensagem de esperança, de expectativa boa, né, pra vida de uma mulher. Te agradecer por estar conosco, caminhando conosco aqui no Portal da Conversa. Pelo Instagram também, doutora Cecília atende,
1: qual
2: tá?
1: Qual que é?
2: Arroba doutora.
0: Cecília Sartori.
2: Aí, ó, facinho de achar.
1: Fácil.
2: Chama ela lá no Instagram também. Obrigada, doutora.
1: Obrigado, doutora. Até a próxima. É isso aí, ó. Todo sábado a gente tem aqui, a partir das 10h30, no Portal da Conversa, coluna de saúde mental. A gente sempre trazendo um profissional da saúde mental para trazer uma orientação, um direcionamento para você. E essa foi a coluna de saúde mental desse sabadão.
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1: É isso aí, vem com a gente. Vamos junto até as 14h aqui na Rádio Alternativa FM. Ó, bom dia pra você, hein? Que tá na BR-381, 262. Vai devagar, tá chovendo, a estrada tá molhada. Não exagera, não acha que você vai acelerar, que você vai ganhar tempo. Se você fizer a média, quem tá acostumado a viajar aí vai entender melhor, né? Quem tá acostumado a fazer média de viagem, cara, às vezes você vai ganhar, você vai acelerar um pouco mais, você vai ganhar 5, 10 minutos da sua viagem. Aí eu te faço uma pergunta, você que tá na estrada, vale a pena você arriscar sua vida por causa de 5, 10 minutos? Não, então assim, eu sei que às vezes fica chato, fica pesado, vai devagar, tira um pouco o pé do acelerador, aonde a estrada tiver mais, com mais chuva, tiver mais molhada, e aumenta o volume. A gente vai batendo papo com você até 14h, trazendo muita informação, essa coisa gostosa desse sábado aqui, a gente junto, sempre ao vivo. E você sabe que a gente sempre traz coisa boa pra você, né? 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
0: É isso aí, ó. 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
0: É isso aí, Ótica Jomon, tudo de bom, vamos que vamos, 10h52 desse sabadão, e ó, hoje tem prêmio pra caramba pra você, além do bolo gostosão da Casa de Bolo, você sabe que a Casa de Bolo só tem aqui em João Molevade. 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
0: 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Ricardo Ione, eu quero ganhar um bolo gostoso da Casa de Bolo, e fala a cidade em que você está nos ouvindo agora, hein? E hoje também tem, a partir de todo sábado de outubro, começando hoje, com a parceria do Portal da Conversa com a Clínica Multivision e o Dr. Manuel Furtado, estamos colocando aqui para sorteio 4 mamografias. Alô, alô, mulher. Tome cuidado com a sua saúde em Outubro Rosa. 4 mamografias para você. Você pode, você que é homem que tá ouvindo aí, pode dar para sua esposa também, para sua mãe, para sua avó. Você que tá ouvindo aí, não perde oportunidade. É de graça. Você vai ganhar no sorteio. Como é que você vai fazer? Mole pra caramba. Manda aí no 3851-6244, coloca o seu nome, escreve assim agora, hein? Ricardo, eu quero ganhar uma mamografia.
1: E aí,

0: detalhe, Ricardo, a mulher tem até um ano para poder fazer essa mamografia, só precisa do pedido do médico.
1: Exatamente, o Portal da Conversa tá chegando com tudo, hein? Tá chovendo, moleza é o caramba, aqui a gente vai a energia positiva nesse sabadão gostosão. Aqui tá, o ar-condicionado tá ligado no estúdio, graças a Deus, mas eu tô pegando fogo, hein? Energia total. Segura aí que daqui a pouquinho a gente volta.
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1: Fica ligado aqui com a gente no Portal da Conversa. Daqui a pouquinho, a coluna de direito do cidadão.
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0: Estamos de volta, ao vivo, no Portal da Conversa. São 10h57 desse sabadão maravilhoso. Ione, cadê você, Ione? Vamos que vamos. Sabadão tá pegando, tá maravilhoso. Oi, Ione, tá chovendo lá fora?
6: Tá, o tempo tá bem fechado, mas aqui no Portal da Conversa você tem um portal de conversa a seu favor. São 7 colunas e um podcast das 10 às 14, todo sábado ao vivo no YouTube e na Rádio Alternativa. Aqui o trem prospera, aqui é Portal da Conversa, aqui tem muita conversa pra você. E é gostoso porque todo sábado a gente realmente traz coisas bacanas, traz profissionais habilitados em 7 áreas, traz um portal de podcast pra gente falar sobre o que a gente tem pro momento, igual por exemplo hoje. Hoje tá começando o Outubro Rosa, do mês de outubro, e é o primeiro podcast

0: do mês de outubro. Então a gente vai falar sobre isso. Questões psicológicas, perspectiva da mulher.
1: É isso aí, olha só que bacana, olha só. É isso aqui que a gente quer, ó.
2: Bom dia, bom dia.

0: é pra dar pra irmã dele. Olha só que legal. Bacana, o Cláudio já tá aqui na lista, tomara que você ganhe no sorteio. Obrigado, Cláudio. Obrigado pela coragem. É isso aí, o homem tem que pedir também, ajudar. É, ajudar a família. Não, mamografia, ó. Cá entre nós, ninguém está nos ouvindo, hein? Você vai fazer uma mamografia de graça, já é uma grana que você economiza,
1: hein? Com certeza.
0: Aproveita aí.
1: E é uma forma dele demonstrar amor pela mulher que convive com ele, seja a irmã, a mãe, a tia. Enfim, a mulher que você convive e você presentear com uma mamografia, ela vai ter um ano ainda pra realizar. Igual ano passado, uma falou assim: nossa, eu acabei de fazer, será que eu ainda vou poder fazer? Eu falei: claro, você tem um ano pela frente pra realizar a próxima.
0: Sim, isso aí. E ó, sabe o que é amor também? É você ter amor pela sua empresa, cuidar da sua empresa. Por isso que você tem que ter uma empresa especialista com uma visão contabilidade, né, Ione?
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0: Sim, Ione, são 11:02.
1: A próxima coluna.
0: É isso aí, a coluna de Direito do Cidadão. Vamos lá.
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1: É isso aí, estamos de volta na nossa coluna de Direito do Cidadão, uma parceria do programa Portal da Conversa, OAB, OAB João Monlevade, OAB Médio Piracicaba, e hoje a gente tem uma estreante, a gente tem a honra e o prazer de receber aqui no Portal da Conversa a doutora Sirlene Brito. Bom dia, doutora!
4: Bom dia, Ione!
1: Tudo bem?
4: Tudo bem!
1: É uma honra recebê-la e hoje o tema, gente, é no mínimo instigante e muito bom. Olha sobre o que a gente vai falar hoje. A educação básica no Brasil, suas adversidades e o ensino do direito na escola. Ops, direito na escola? Por que estudar direito na escola? A gente precisa estudar direito na escola, doutora, sem ser graduação?
4: Por que a gente precisa do direito na escola?
1: Uma boa pergunta.
4: É na formação de profissionais advogados? Não. Não somente.
1: Uhum.
4: Vamos falar da

0: educação básica no Brasil. A educação básica no Brasil é composta pela educação infantil,
1: sim,
0: ensino fundamental,
1: sim,
0: e ensino médio.
1: Sim.
0: Então são as três categorias do ensino. E as matérias e os conteúdos educacionais obrigatórios, definidos pela legislação, que é a Base Nacional Comum Curricular, a BNCC, e a Lei de Diretrizes e Bases da Educação Nacional. Essa Lei de Diretrizes e a BNCC trouxeram uma inovação, hoje em dia, da questão da unificação do ensino nas escolas, e com a única alteração do regionalismo, que cada região do país se é...
1: Sim, pontua algumas áreas específicas.
0: Apresente aquilo,
1: sim,
0: que é núcleo, né?
1: Uhum.
0: Então, essa educação, ela traz inúmeras adversidades nas realidades escolares, não é o ensino. As escolas possuem suas adversidades, além dessa, das disciplinas ensinadas,
1: uhum,
0: né? A diversidade nas escolas são os obstáculos, são os problemas que hoje nós enfrentamos.
1: E que são muitos, né, doutora?
0: Você gostaria de citar algum?
1: Olha, eu penso sobre as relações mesmo dentro da escola, porque além do ambiente escolar propiciar a educação de coisas básicas como matemática, português, ela tá ali todo dia frequente relações entre as pessoas. E dessas relações geram muitos conflitos, né, doutora?
0: Exatamente. Essas situações desfavoráveis,
1: sim,
0: que surgem nas escolas atrapalham o aprendizado,
1: sim,
0: atrapalham o bem-estar emocional dos alunos, professores, coordenadores, todo o ambiente, do pessoal que trabalha na limpeza da escola.
1: A comunidade escolar toda
0: é uma vida, né?
1: É verdade.
0: Quanto respeito que se tem aquelas pessoas que trabalham no dia a dia.
1: Sim.
0: Tem escolas que esse envolvimento é muito grandioso.
1: Verdade.
0: Né? E os pais,
1: sim,
0: e a comunidade.
1: Sim.
0: E onde você já ouviu falar sobre o programa Direito na Escola?
1: Não, eu tô falando que pra mim também, doutora, é uma novidade, porque eu associava sempre direito à graduação.
0: Sim.
1: E você tá trazendo pra antes da graduação.
0: Exatamente. Olha, o Direito na Escola é um programa de introdução da ciência do direito na escola. Ensinar o direito na educação básica.
1: Que bacana, gente.
0: Ou seja, educação infantil, ensino fundamental e ensino médio.
1: Uhum.
0: Uma matéria, uma disciplina, o entendimento de ser ensinado aos alunos com uma linguagem acessível,
1: sim,
0: a cada núcleo,
1: uhum,
0: esse aprendizado do direito.
1: Que bacana. É uma oportunidade da gente conviver com as relações que a gente tem direito e olhar para esse direito da gente aplicando mesmo, né, doutora?
0: Na realidade.
1: Uhum.
0: Né? O Direito na Escola, ele é um programa que ele trabalha com essa introdução de trazer ao poder público, às escolas privadas, para introduzirem legislativamente ou na prática da atuação das escolas, o Direito na Escola como ensino.
1: Uhum.
0: E o Direito na Escola é um programa que ele traz a formação de professores para atuar no ensino da ciência do direito.
1: Que bacana! Para além de conversar com os professores, poderia ser uma palestra, esse programa é muito mais abrangente?
0: É, ele quer trazer uma coisa para a realidade diária.
1: Uhum.
0: Não é só um momento de... Vamos falar hoje sobre o tema dos problemas de bullying,
1: uhum,
0: o problema do desrespeito. Não. Ele quer trazer o dia a dia, o conhecimento do direito, a ampliação desse, uhum, direito e a formação de pessoas especializadas.
1: Bacana.
0: Certo?
1: É uma forma de trazer uma realidade, um direcionamento, quer dizer, né? Para as práticas escolares, né? Da rotina escolar. É possível imaginar um cenário onde a educação é mais do que apenas uma transmissão de conhecimento? A gente poderia estar falando ali sobre os advogados estarem dentro da escola, mostrando que o direito vai muito mais do que só representar como um advogado na justiça. Ele está presente nas relações, presente nas rotinas do ambiente da comunidade escolar, né, doutor?
0: Exatamente. E por quê? Essa matéria e disciplina, ela vai ser dada por quem?
1: Boa.
0: Por um advogado? Pela cadeia dos professores que já atuam em suas disciplinas específicas, suas especializações de licenciatura?

0: a sua bagagem ali. Então, o direito na escola, com esse programa de formação, ele vai trazer professores, membros de escolas, coordenadores, advogados, principalmente aqueles que queiram lecionar o direito na escola.
1: Olha que bacana! Então, ele é muito mais expansivo do que só falar assim, vai ter um advogado ou você, professora, vai lecionar esse programa.
0: Exatamente. E a Ordem dos Advogados de Minas Gerais, a OABMG, ela é parceira do direito na escola. Ela está acompanhando há um bom tempo essa amplitude e criou a Comissão do Direito na Escola.
1: Que bacana!
0: O que são as comissões na OAB?
1: Como é que funciona isso, doutora?
0: É um corpo de advogados que atua na diretiva da OAB e subseções. Subseções são as representações da Ordem dos Advogados em regiões.
1: Sim.
0: E João Molevade, nós temos a 7ª, 5ª subseção da OAB. E ela não é só João Molevade, a sede é em João Molevade. Mas ela abrange os municípios de Bela Vista de Minas, Dionísio, Nova Era, São Domingos do Prata. Todos esses municípios fazem parte da subseção. E nós temos a Comissão do Direito na Escola também na nossa subseção.
1: Então, num projeto como esse, pensando o João Molevade, poderia ser associado a todas essas cidades que fazem parte?
0: Todos os municípios. O DNE levado. O DNE, vou te contar um fato histórico. Ele se iniciou em Belo Horizonte, com o professor Lucas Andrade. E esse projeto foi apresentado por ele. Ele além de ter feito direito como advogado, ele não atuou na advocacia, ele foi fazer o curso de pedagogia, certo? E então ele passou a ser professor de direito.
1: Que bacana!
0: Foi professor em cursinhos inicialmente, depois que ele fez a pedagogia, passou a ser professor de direito, foi contratado e ele criou esse programa do direito na escola.
1: Percebe que ele passou pelos dois lados. A formação do direito e a formação da pedagogia que estrutura quem quer ser professor, quem está à frente da educação. Que bacana, doutor.
0: O advogado precisa conhecer a legislação educacional, a base curricular, como transmitir esse conhecimento, né? São pessoas preparadas e os professores também se entrando e conhecendo. E a OAB abraçou essa causa com direito na escola e nós temos ampliado a formação de advogados, de pessoas da comunidade, dos municípios, todo aquele que queira aprender, que se conecte, que vê, faça esse curso. E as OABs têm trazido. A subseção de João Molevade é chamada para nós apresentarmos palestras nas escolas. Uhum. A demanda tem sido até grandiosa.
1: Que bacana, gente do céu. Porque você está levando realidade para a escola e aproximando o advogado da realidade da escola. Que bacana.
0: Não só dos alunos. Os coordenadores,
1: sim, da comunidade escolar,
0: encantados a levar esse objetivo e a resposta que eles têm dos alunos. Uhum. A ansiedade deles em conhecer, principalmente nas questões criminais e penais, que os jovens hoje não sabem.
1: Sim.
0: A responsabilidade de um ato cometido por eles.
1: E às vezes dentro da escola, né, doutora?
0: Sim. São atos infracionais e trazem responsabilidade àquele que comete.
1: Sim.
0: Como traz àquele que se omite.
1: Que poderia ser o caso de estar só como testemunha ocular.
0: Com
1: né?
0: receio, sem saber o que fazer, qual é o preparo das pessoas.
1: E esse projeto é uma intenção de estar instruindo todos esses envolvidos, esses agentes.
0: Exatamente.
1: Ali. Que
0: exatamente.
1: Que bacana. Nossa, para além da escola tá recebendo um conteúdo, vai ser direcionado para realidades escolares, porque tem muita coisa acontecendo no ambiente escolar que às vezes o professor, até mesmo o aluno que está recebendo aquele ato infracional, por exemplo, não sabe como lidar, não sabe o que fazer e atinge o aluno, o professor, a direção, a família, é muita coisa. E outra coisa que você disse, doutora, então começou em Belo Horizonte e já está se falando no país inteiro sobre...
0: Nós temos 10 estados que já abraçaram e atuam com direito na escola. Nós temos acho que uns 40 municípios que já criaram a legislação municipal, implantaram nas escolas.
1: Já está rodando esse projeto?
0: Já. Hoje a função do advogado, professor do DNE, ele já é contratado. Além de atuar na advocacia, como ele pode atuar na advocacia de instituições escolares, ou na atuação da defesa de pais e de alunos. Sim. Que sofrem situações em que é agravado o problema na escola pelo despreparo de todos.
1: Sim. Nossa, muito interessante. Doutora, nosso tempo está acabando.

0: Gente, mas essa pauta é muito interessante, porque, direito na escola é, transcende falar só de direito que, de um advogado que saiu da faculdade. Nos alcança como pais, mães, família, como professores, como comunidade, como sociedade. Nós vamos ter que fazer parte 2, doutora. E com essa fala a gente encerra a coluna hoje de Direito do Cidadão. E você continua com a gente aí no Portal da Conversa, que tem muito mais para você.
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0: dia com você. Vamos que vamos!
1: Estamos de volta, ao vivo, aqui no Portal da Conversa, né, Ione? Que estudo importante na coluna Direito do Cidadão, né?
2: Sim, é uma forma, né, de ter o direito mais perto de todos nós, né, como cidadão, discutir sobre, falar sobre os nossos direitos, direitos como cidadão brasileiro, né, chegando lá na ponta, desde o início da educação. Muito bacana, gostei demais dessa pauta.
1: Essa foi a coluna de Direito do Cidadão da OAB. Todo sábado, a partir de 11 horas da manhã, a gente tem a coluna de Direito do Cidadão com a parceria da OAB, sempre trazendo um advogado, uma advogada, para te informar do direito que você tem como cidadão. Portal da Conversa ajudando você no dia a dia. 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
1: É isso aí, ó, estamos ao vivo aqui em 11:16 no Portal da Conversa, aqui na Rádio Alternativa FM.
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1: É isso aí, tamo aqui, ó, quero dar presente pra você, hein? 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

0: 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Fica ligado aí que daqui a pouquinho a gente volta com muito mais do Portal da Conversa.
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0: Fica ligada aqui no Portal da Conversa. Daqui a pouquinho, a coluna de empreendedorismo pra você.
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1: Estamos de volta ao vivo aqui na Rádio Alternativa FM com o programa Portal da Conversa. Opa, a gente tá ao vivo também, hein? No canal do YouTube do Portal da Conversa. É fácil pra caramba. Você vai entrar no YouTube, digitar Portal da Conversa e vai ver a gente aqui, ó, curtindo esse sabadão no estúdio mais bonito do Brasil, da Rádio Alternativa FM. Ó, dá uma notícia pra você. O Brasil, a seleção brasileira, está jogando com a seleção da Índia. Olha só, hein? Que amistoso maravilhoso. Vai acrescentar muita coisa para a nossa seleção brasileira. E ó, 20 minutos do primeiro tempo, tá 0-0. Será que o Brasil vai passar sufoco com a seleção da Índia? Aí, meu amigo, tem que desistir, vai torcer para vôlei,

0: pra basquete, pelo amor de Deus. Ó, são 10h24, manda bala aí no WhatsApp. Ó, lembrando o seguinte, hein? 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
0: 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A coluna de empreendedorismo da Ione, que vai começar agora. 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
1: É isso aí, vai começar agora a coluna sobre empreendedorismo comigo, Ione Oliani, aqui no programa Portal da Conversa, na maior rádio do Médio Piracicaba, Rádio Alternativa, e aí no YouTube, no canal do Portal da Conversa. Nós começamos hoje o mês de outubro e vamos abrir hoje uma nova série aqui na coluna de empreendedorismo. Mês passado, mês de setembro, a gente fez uma série sobre do sonho ao legado, aonde o empreendedor pôde ali construir a visão, pensar em sonhar, gerir, crescer e deixar um legado. Agora em outubro, a nossa intenção é mostrar como transformar essa visão que o empreendedor teve em uma empresa, e uma empresa que funcione mesmo quando o dono não está por perto. Eu brinco aqui que a gente fala assim, comigo e semigo. Semigo no português não existe, tá, gente? É comigo ou semigo numa brincadeira. Então, é um pensamento de uma pessoa que quer que o seu negócio, o seu empreendimento funcione e seja sustentável e autônomo. Ou seja, você prepara tudo bem estruturado para que mesmo que você não esteja lá, o negócio, o empreendimento, a empresa funcione. Vamos supor, você precisa viajar, precisa fazer uma cirurgia, precisa estar em

outro ambiente, mas a sua empresa tem que funcionar. É pensando nisso que a gente está criando aqui hoje a série para outubro, do caos ao controle. Vamos falar sobre gestão de processos. Como transformar uma empresa que depende de pessoas em uma empresa que depende de processos. Ou seja, ela vai ser padronizada, ela vai ser uniformizada e vai funcionar. Você vai delegando, vai administrando, vai gerindo, mesmo que às vezes seja necessário à distância. Então a coluna de hoje vai começar com uma pergunta. Se você sair da sua empresa, do seu negócio por 30 dias, ela vai continuar funcionando? Porque toca numa questão de uma dor real. Uma empresa que depende demais do seu dono, funcionários que sabem fazer, mas ninguém sabe explicar como, questões sobre retrabalho, erros, informações perdidas, vendas sem padrão, atendimento diferente para cada cliente, são sobre essas questões que a gente vai estar falando aqui no mês de outubro. E hoje a gente vai começar no primeiro episódio. O primeiro episódio a gente vai falar sobre a empresa não pode depender única e exclusivamente do seu dono. Eu quero começar falando sobre essa pergunta que parece simples, né? Parece, mas te colocar para pensar. Se você precisasse ficar 30 dias fora de sua empresa, mesmo que seja 10 dias, a sua empresa continuaria funcionando normalmente ou começaria a parar? Eita! Quem abre a sua empresa? Quem saberia resolver problemas na sua empresa, na sua ausência? Quem saberia fazer uma compra, setor de compra? Quem vai cuidar do financeiro? Quem vai tomar as decisões sem ficar te ligando de pergunta em pergunta, de tempo em tempo? Chegou um desafio, toda hora, né, você vai estar recebendo ligação. Porque existe uma diferença muito grande entre uma empresa que o dono administra e uma empresa que depende do dono para funcionar. Então, muitas vezes a gente se encontra nessa pergunta, né? E a gente tem que tomar um cuidado para que a gente realmente não seja não caia nessa armadilha e seja escravo da nossa criação. A gente tem que ter liberdade, tem que desfrutar também do que a gente criou. Então nós vamos começar aqui falando sobre o dono no centro de tudo, ou seja, no centro do negócio, do empreendimento. É muito comum um empreendedor começar fazendo de tudo. Normal, tá, gente? Eu comecei, você talvez tenha começado ou vá começar. A gente faz de tudo para o negócio começar a funcionar. O empreendedor vende, compra, atende, paga, resolve problemas, cuida do funcionário, faz o marketing, confere estoque, olha a caixa e quando percebe a empresa começou a crescer. Mas a maneira como a empresária está trabalhando continua igualzinho. O problema é que aquilo que funcionava lá quando a gente tinha só 5 clientes pode não funcionar agora quando você tem 50 clientes. Então tem que estar atento a isso e deixar o famoso deixa que eu faço. A gente tem que tomar cuidado. É mais rápido eu fazer? Pode até ser, mas você também tem que soltar, tem que deixar outras pessoas fazerem, né? Perceber essa situação, o empreendedor deixar de ser apenas o líder da empresa e passa a ser o gargalo da empresa, porque ele puxa tudo para ele, então ele pode estar travando muita coisa na empresa e nem percebe. E como saber se a empresa depende demais do dono? Existem alguns sinais, vou passar aqui para você, então se atente a eles. Se toda decisão precisa passar por você, se os funcionários perguntam tudo toda hora, se apenas uma pessoa sabe fazer uma determinada tarefa, se o cliente só quer ser atendido por você, só fala com você, se o empresário não consegue tirar férias, não consegue tirar um período de descanso que seja de uma semana, talvez o problema não seja falta de equipe, talvez seja falta de processo, falta de treinamento, falta de delegação. A questão sobre centralizar. Centralizar é sempre falta de confiança na equipe? Nem sempre e não necessariamente. Às vezes o empresário centraliza porque começou sozinho, então acha que tudo tem que passar por ele, tudo ele que tem que resolver.

Às vezes porque ele teve também uma experiência ruim, às vezes porque não ensinou para os seus funcionários, às vezes porque acredita que delegar significa perder o controle de tudo, às vezes não sabe lidar com isso. Mas existe uma diferença entre controle e centralização. O controle, ele é mais saudável, ele significa saber o que está acontecendo. A centralização significa precisar fazer tudo. E uma empresa madura, ela precisa sair do eu preciso fazer para o eu preciso garantir que seja feito e feito corretamente. Então tem uma ligeira diferença. Outra questão é pensar sobre o princípio da responsabilidade. E aqui eu entro num princípio muito importante. A gente tem que dar oportunidade para as pessoas fazerem, mostrar para elas a responsabilidade da execução daquela tarefa. E administrar bem não significa controlar tudo, mas significa passar por tudo com um direcionamento, cuidar bem do que está fazendo. Então é muito mais do que só controlar em questão de desconfiar. Mas é controlar pensando na gestão dos processos. E onde entra a questão da empatia e do amor? É essa forma mesmo de uma organização mais eficaz, onde você envolve as pessoas, isso tudo vai gerar também ali envolvimento, né? Os processos por si só, eles não se executam sozinhos, eles precisam de pessoas para executar. E é importante a gente humanizar essa relação. Eu vou passar agora 12 questões que eu acredito que são essenciais para esse processo aqui dessa série, que é do caos ao controle. A primeira questão é: o que significa uma empresa ser dependente do dono? Uma empresa que é dependente do dono, quanto às decisões, informações, operações críticas, ela fica concentrada no dono. E isso é um perigo e pode ser uma armadilha. Porque o problema é quando a empresa não consegue funcionar sem este dono. Existem 4 dependências clássicas no mundo dos negócios. A dependência da decisão, só o dono pode autorizar. A dependência do conhecimento, só o dono sabe como fazer. A dependência do relacionamento, só o dono consegue falar com determinado cliente ou atender determinado cliente. A dependência operacional, se o dono não estiver, determinadas atividades ficam paradas até ele retornar. Então, essa dependência, talvez você esteja em uma das 4, ou talvez a sua empresa esteja com as 4, é um perigo, né? O sinal mais grave é quando o empresário não consegue se afastar nem por alguns dias sem sentir que tudo vai desandar na empresa dele. Ai, vou ter que ficar fora 5 dias. Será que minha empresa vai funcionar? Será que vão cuidar da minha empresa? Será? Será que quando eu voltar ainda existe negócio? E essa preocupação é real, faz sentido, mas a gente tem que lidar com isso para a gente soltar as pessoas, para elas serem mais autônomas, para elas entregarem o que tem que ser entregue realmente. Como que eu vou fazer isso? Preparando as pessoas. A gente precisa preparar as pessoas para fazer parte da nossa equipe. E sabe qual que é o maior impacto? Se a empresa só funciona quando o dono está presente, talvez o empresário tenha criado um emprego para ele mesmo e não uma empresa. Pare de ser funcionário do seu próprio negócio. Aprenda a se tornar um grande empresário de mercado. É quando você consegue deixar as outras pessoas executarem o que precisam ser executados. Isso é libertador, tá? Como empresário e como pessoa também. Outra questão: quais sinais mostram que o empresário virou o gargalo da empresa? Eu vou passar por questões que eu acho que são mais importantes, se atentem a ela. Toda decisão precisa passar pelo dono? Não sei, analisa aí. Funcionários perguntam coisas que poderiam resolver sozinhos? Como anda essa atitude? Seus funcionários são mais proativos? O dono tem que revisar tudo? O cliente só quer falar com o dono? O empresário não consegue nem tirar férias, nem uns 5 dias, nem 10 dias? Ele trabalha mais dentro da operação do que sobre a operação? Quando ele falta, surgem problemas? Ninguém sabe exatamente quem é o responsável pelo quê? Aí são questões que

você tem que refletir se o seu empreendimento apresenta ou aponta algumas dessas. O empresário precisa fazer uma pergunta: eu sou necessário para liderar ou necessário para executar? Porque são coisas distintas. Então, o empresário se colocando nessa pergunta aqui, ele vai se posicionar e refletir para tomar atitude assertiva para o seu negócio ser mais sustentável, principalmente na ausência dele ou dela. Outra questão: por que o empreendedor centraliza tudo? Normalmente tem várias causas para centralização, mas eu vou começar com: ele começou sozinho, mudou a gestão, tudo sempre foi startado por ele ou por ela. Ele acredita que ninguém vai conseguir fazer tão bom quanto ele ou ela. Tudo só sai bem feito se ele ou ela fizer. Não treinou adequadamente sua equipe. Não criou processos, que é a pauta aqui, né? Tem dificuldade de abrir mão do controle. Então, queridos e queridas empreendedores e empreendedoras, existe uma armadilha aqui. Quanto mais o empresário ou a empresária centraliza, menos autonomia a sua equipe desenvolve. E quanto menos autonomia a sua equipe desenvolve, mais o empresário, a empresária vai precisar centralizar. Cria um ciclo vicioso. Você não deixa os caras fazerem. Os caras não fazem porque é você que devia fazer. Percebe? É um ciclo vicioso. Você mesmo tá criando essa situação. Por isso que eu falei da armadilha. É muito sério. A gente tem que soltar mais no sentido de delegar, controlar, vigiar. Sim, faz parte da gestão. Mas delega, faça com que eles se sintam competentes para fazer, acompanhe, monitore, que daqui a pouco eles vão voar no sentido de fazer bem feito e fazer com autonomia. Outra questão: centralização. A centralização é sempre falta de confiança? Não. E às vezes é falta de estrutura. Tomou? Imagina qual é o funcionário que nunca percebeu. Se ele não recebeu treinamento, se ele não recebeu procedimento, se ele não tem limite de decisão, se ele não tem indicador, se ele não tem ferramentas para trabalhar. E o empresário ainda vira e fala assim: não posso nem confiar nos meus funcionários, não posso confiar na minha equipe. Talvez o problema não sejam as pessoas, talvez seja o sistema, talvez seja a estrutura. Mas atenção, antes de dizer que sua equipe não tem autonomia, pergunte se você realmente criou condições para essa equipe ter autonomia. É importante que você dê e saiba estruturar esse como agir. Outra questão: o que acontece quando somente uma pessoa sabe executar uma tarefa? Isso é muito perigoso, tá, gente? Existe aqui um chamado ponto único da falha. Se aquela pessoa faltar, sair da empresa ou simplesmente não puder trabalhar, o processo vai ficar comprometido. É um risco operacional que a gente está falando. Então isso é muito sério e perigoso. Empresas maduras, elas precisam trabalhar com documentação, treinamento, substituição, compartilhamento de conhecimento. Percebeu? São várias coisas que precisam ser feitas para que uma única pessoa detenha o conhecimento, o capital intelectual da sua empresa. Não significa tornar as pessoas descartáveis. Ah, vou ensinar porque se eu perder, vou perder. Não é essa a linha. A questão é habilitar a pessoa para fazer. Mais pessoas saber sobre tal processo, sobre tal tarefa, sobre tal função. Significa impedir que o conhecimento daquela organização, ele desapareça quando essa pessoa sai ou quando essa pessoa não pode fazer. Porque tem multiplicadores para fazer aquela tarefa, aquela função. Por isso é importante também a gente ter algumas pessoas: ah, mas isso é questão essencial. Pelo menos um feedback tem que ter. Pelo menos uma pessoa a mais que saiba fazer, precisa. Pela sobrevivência do negócio, pela sobrevivência da sua empresa, precisa. A sexta questão que eu trago aqui é como a falta de processos, ela afeta o cliente. O cliente, ele não percebe imediatamente, mas sutilmente ele vai percebendo. Ele percebe quando uma informação de uma pessoa é diferente.

da informação da outra. Um funcionário pode prometer um prazo diferente, o outro não saber resolver alguma coisa. O cliente precisa repetir a mesma história para vários funcionários. Quando a entrega atrasa, quando a qualidade varia, isso tudo destrói uma coisa extremamente valiosa, que é a confiança. A confiança no seu produto, a confiança no seu negócio, a confiança na sua empresa. E confiança perdida custa muito caro, gente. Isso é um ativo dentro da empresa, tá? A sétima questão é: e como afeta o caixa a gente não ter controle, gestão, né? Se o dono também não está presente, de várias maneiras. Gera retrabalho, custa horas extras, custa material, pode atrasar, o atraso pode gerar perda para o seu cliente lá na ponta, o estoque pode estar sendo mal administrado, você perde capital ali, né? Falta de padrão gera desperdício, decisão sem informação gera alto risco. Por isso tudo, processo não é assunto só pro RH ou da operação. É processo impacta diretamente em todos os resultados da empresa e principalmente no financeiro. Então você tem que considerar isso. A oitava questão que eu trago: qual a diferença entre processos e delegação? Delegação sem processo vira, se vira e faz. Processo sem delegação vira, só eu faço. Agora, a combinação, o combo saudável é processo mais treinamento, mais autonomia, mais acompanhamento. Você ensina, define o padrão, define limites de decisão, acompanha o resultado e deixa a pessoa executar, deixa a pessoa fluir no que você treinou e capacitou. Pode ter certeza que vai dar bom, vai dar certo. A nona questão. Aqui a gente vai falar sobre: todo negócio precisa ter processos formalizados? O que você acha? Sim, todo processo tem que ter, todo negócio tem que ter processos. A pergunta é: eles estão organizados ou estão acontecendo de maneira improvisada aí na sua empresa? Questões como: como receber um pedido? Como registrar uma venda? Como fazer as compras da empresa? Como realizar as entregas? Como cobrar? Como atender uma reclamação? Percebeu? O processo deve ser proporcional à complexidade do seu negócio, à complexidade da sua empresa, mas que deve existir, deve existir. A décima: qual é o primeiro processo que um pequeno empresário deveria organizar na sua empresa? Ficou na dúvida, né? Eu começaria por um processo que tem três características: alto volume, alto impacto, alto índice de erro. É uma boa dica para você saber por onde começar. Pode ser nas vendas, pode ser no atendimento, pode ser no financeiro, pode ser na entrega, pode ser nas compras. Não existe um processo universal, mas faça uma pergunta: qual é o processo que, se funcionar melhor amanhã, terá maior impacto para a minha empresa? Então comece por ele, ok? A décima primeira, penúltima pergunta aqui: é possível começar sem contratar uma consultoria? Você deve estar pensando assim: nossa, Ione, você falou 10 coisas aí, mas eu vou ter que contratar um consultor. Isso é caro. É caro? Não. Caro é muito relativo, tá, gente? Mas precisa ou não? Isso, a resposta é depende, mas o empresário pode começar fazendo um exercício muito simples, porque é possível ele também fazer, ele dar um overview aí de tudo isso e fazer também. Pegue uma folha e escreva passo a passo com uma atividade importante que começa hoje. E depois vai se perguntando: quem faz o que na sua empresa? Como faz? Qual informação precisa? Qual ferramenta usa? Qual prazo? Onde costuma dar errado? Quem confere? Qual resultado eu espero com isso? Já é o início de um mapeamento de processo. Então é possível você mesmo começar, viu só? E a décima primeira pergunta, né, pra gente fechar a coluna aqui é: se pudesse organizar apenas uma coisa amanhã, o que deveria fazer? Eu tô te perguntando.

0: Mas eu diria, pare de apagar incêndio por uma hora e identifique qual incêndio está se repetindo dentro da empresa. Porque problemas que se repetem não é mais apenas um problema. É um processo que precisa ser melhorado. Então ali está apontando um sinal vermelho, está gritando por socorro, está pedindo uma intervenção sua. E eu vou deixar um para casa aqui para finalizar. Um exercício para você. Se você não estiver no seu negócio, ele para? Ele existe? Sim. O que acontece quando você não está? Então, faça essa reflexão. O negócio precisa sobreviver. Mais do que isso, ele precisa coexistir com você lá ou não. E é necessário que você crie pessoas que têm autonomia, crie pessoas que saibam cuidar do seu empreendimento, de parte do seu negócio. E desfrute da vida, é saudável. Você volta mais renovado e com mais, com a visão mais ampliada do seu negócio. É importante também, às vezes, a gente sair do nosso dia a dia, do nosso empreendimento, ver novas coisas, novos negócios, novas tendências e voltar com um olhar mais ampliado, uma perspectiva melhor e maior. E talvez até com novas criações para o seu negócio. Essa foi a coluna sobre empreendedorismo aqui no programa Portal da Conversa. Sábado que vem tem mais da série Do Caos ao Controle aqui no Portal da Conversa. Até lá!
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3: Estamos aqui no Portal da Conversa. Você acabou de ouvir a coluna de empreendedorismo com ela, Ione Oliani, todo sábado. Ela está aqui a partir de 11h26, trazendo a coluna, uma aula, né? Para você que é empreendedor, para você que é empreendedora e para você também que quer se tornar um empreendedor, uma empreendedora. A Ione sempre vai estar aqui com a gente ao vivo, às 11h26, no Portal da Conversa. Ione, são 11h51. Tá chovendo, tá frio.
0: Eu tô com fome.
3: A barriga já tá gritando, comida, comida.
0: Eita, uma não boa é. Feijoada cai bem no dia de hoje.
3: Nossa, agora aí você me quebrou, Ione. Uma feijoada, nossa, agora imaginei aquela feijoada saindo aquela fumacinha. Imagina você comendo a feijoada num restaurante.
0: Ai, que delícia.
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0: 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Um arrozinho branco, torresmo, couve, laranja. Tudo de bom.
3: Ah, acho que eu vou botar uma música aqui e já volto.
0: E vou olhar atrás no búfalo. 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

0: 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PCM, ó, vamos que vamos. 11h54, obrigado pela sua participação. Olha, hoje tem o bolo gostosão da Casa de Bolo, hein? Um friozinho comendo um bolo.
1: Ah, que delícia.
0: O bolo com feijoada. Eu não sei se mistura, mas eu tô dentro. E é gostoso pra caramba. 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E a cidade que você está nos ouvindo agora. 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
0: 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Segura aí que daqui a pouquinho a gente volta com a coluna de mentalidade positiva.
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2: Estamos de volta ao vivo aqui na Rádio Alternativa FM, no Portal da Conversa e no canal do YouTube do Portal da Conversa. Olha só, daqui a pouquinho a gente vai começar a coluna de mentalidade positiva. Hoje não tem o horário eleitoral gratuito, obrigatório. E a gente vai ter a coluna de mentalidade positiva. Vamos aproveitar esse tempinho. Quero falar com você. Amanhã a gente vai votar, não é? Amanhã tem eleições no Brasil inteiro. E olha, amanhã talvez seja um dos dias mais importantes desse ano de 2026 e dos próximos 4 anos. Nós, como cidadãos, a gente tem obrigação de participar. Ah, Ricardo, você está falando obrigação? Sabe por quê? Um exemplo. Se você está gostando ou não está gostando do governo, a gente tem que respeitar e deve respeitar a opinião de todo mundo. Esse negócio dessa brigaiada que está tendo aí, ele está por fora. Eu não concordo com isso, não. Você tem a sua opinião, eu tenho a minha, eu respeito a sua opinião, espero que você respeite a minha também. E a gente tem que viver assim, não é? Agora, independente de quem que você acredita, de qual partido que você gosta, de qual proposta que você gosta, se você está gostando do governo ou não está, amanhã é um dia de você se expressar, de você fazer valer a sua cidadania. Porque, olha, o seu voto, você sendo uma pessoa bilionária ou você sendo uma pessoa mais simples, o seu voto é igual, tem a mesma força. E olha, não escute pessoas ou mídia tentando falar que o seu voto não é importante. É mentira. O seu voto é importante, sim. Quer ver? Vou te dar um dado aqui só para você refrescar a sua memória. No ano, na eleição passada presidencial, se eu não me engano, o candidato que venceu, ele venceu por 3 milhões e poucos de votos do que o segundo candidato que foi para o segundo turno, para presidente. Você sabe quantos votos que tiveram no segundo turno, votos brancos e nulos para presidente na última eleição? Foi o dobro, foram quase 7, se não me engano, quase 7 milhões de votos brancos e nulos. Ou seja, o branco e nulo poderia ter decidido a eleição de forma diferente. Olha só, como é que você vai falar que o seu voto não é importante? Seu voto é importante, sim, mas olha, vote com consciência. Essa semana a gente conversou aqui na rádio, eu vou colocar uma reflexão para você. O candidato que você vai votar, seja para presidente, senador, deputado estadual e deputado federal,

0: pensa o seguinte, não vota em qualquer um, não joga o seu voto fora, pensa o seguinte, você, esse candidato que você já está pensando agora, você colocaria o seu salário todo na mão dele para ele administrar a sua casa? Sim ou não? Você tem confiança? Sim ou não? Você teria confiança desse candidato que você está pensando, ou dessa candidata que você está pensando agora, que você já colocou no seu, na sua colinha lá para votar? Você colocaria essa pessoa sentado como presidente, como CEO, como o responsável, o administrador do seu negócio? Você teria confiança? Essa pessoa teria experiência suficiente para tocar o seu negócio, tocar a sua casa, sem comprometer, sem te roubar? Sim ou não? Então, se você não tem essa confiança no candidato que você está pensando aí, vou falar de novo, hein? Independente de se é esquerda, direita, centro, embaixo, em cima, isso aí não interessa. Você que tem a sua opinião, você que vai escolher, e todos nós temos que respeitar. Mas você colocaria, você tem confiança? Se você não tem confiança para esse candidato governar a sua casa ou governar a sua empresa, como é que você vai ter confiança nele governar o país, governar o estado, ser um deputado federal, ser um senador, ser um deputado estadual? Reflete nisso, para que você use o seu voto de forma útil, para que o Brasil cada vez possa melhorar e prosperar. Amanhã é o dia do cidadão brasileiro fazer a diferença. Vamos lá para a coluna de mentalidade positiva comigo, Ricardo Aliani. 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
0: Isso aí, ó. Hoje o tema da coluna é: de que adianta ser líder na rua e em casa não? Olha só, é para você que exerce papel de liderança, você que é um supervisor, você que é um diretor, um gerente, um antigo chefe, né? Nomenclatura, coisa de nomenclatura. De que adianta você liderar pessoas no seu emprego, na sua empresa, no seu negócio, se você não consegue fazer isso dentro da sua casa? Para pra pensar junto comigo. Sua casa é um caos, seus filhos não te respeitam, a sua casa é totalmente desgovernada financeiramente, não tem paz, não tem controle, não tem governo. Mas você, lá fora, na empresa, você talvez possa ser até um bom gestor, um bom líder. Como é que isso pode acontecer? É difícil de entender, não é? Só que isso acontece muito. Às vezes a pessoa é um bom líder na rua, às vezes a pessoa ela tem um bom líder de gestão de pessoas. Olha só que interessante essa reflexão. Só que dentro de casa você não consegue fazer uma gestão de pessoas, do seu marido, da sua esposa, dos seus filhos. Você trata mal a sua esposa, trata mal o seu marido, trata mal os seus filhos. Só que lá na rua você trata o seu funcionário bem. Você trata a pessoa, o seu colaborador, o seu colega de trabalho bem. Isso não faz sentido. Você concorda comigo? Por quê? Porque as experiências que você tem profissionalmente e na área pessoal, uma ajuda a outra. Uma leva a experiência para um lado, para outro, isso vai acrescentando e melhorando em você como cidadão. Você concorda comigo? Claro, como cidadão. Eu quero que você faça essa reflexão nesse sábado. Não seja líder só na frente de câmeras, do lado de fora da sua casa. Comece a ser líder dentro da sua casa. E olha, eu afirmo para você, se você for um excelente ou uma excelente líder, liderança dentro da sua casa, você será uma excelente liderança em qualquer lugar que você tiver. Seja no seu emprego, seja no seu negócio, seja no meio da, sei lá, você vai organizar uma festa para os seus amigos de final de ano. Faça esse teste, reflita nisso e faça esse teste. Essa foi a coluna de mentalidade positiva desse sabadão.
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0: Sim, isso aí, ó. Essa foi a coluna de mentalidade positiva desse sabadão, ó. Vou fazer a pergunta para você de novo, hein? Aumenta seu volume aí, se prepara. Eu quero que você responda, eu quero ouvir daqui, ó. Da onde eu tô no estúdio. Vamos lá, vou contar até três, você me responde. Um, dois, três. Quem quer ganhar dinheiro?

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0: Beleza, vamos que vamos, 12:15. Oi, Ione, vamos pro comercial, daqui a pouquinho a gente volta com a coluna de saúde do corpo.
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0: Estamos de volta aqui na Rádio Alternativa FM no programa do Portal da Conversa. 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
0: É isso aí, olha. 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
1: Isso aí, vai começar agora a nossa coluna de saúde do corpo e a gente tem a honra e o prazer de receber a nossa top nutricionista Esther Pelinsari, a nutricionista mais famosa do Médio Piracicaba, e hoje a gente vai falar sobre emagrecer depois dos 40.
0: Ai, ai, ai.
1: Questões como alimentação e nutrição. Boa tarde, Esther, tudo bem?
4: Boa tarde, Oni, Ricardo.
0: Boa tarde. Seja bem-vinda.
4: Muito obrigada.
1: É uma honra receber. Se você não tá vendo a gente, corre lá no YouTube, no canal do Portal da Conversa, e vai ver a gente.
0: Tá todo mundo de rosa. Lindona.
1: É isso mesmo. Você continua comendo praticamente a mesma coisa, mas seu corpo já não responde como aos 20, aos 30 anos? Será que o problema é falta de disciplina? Ou será que o seu corpo mudou?
0: Será que
1: a questão é alimentação? Será que é questão nutricional?
0: Tô até com medo do que a Esther vai falar agora.
1: Vamos bater um papo com a Esther sobre isso, Esther. Como que nós vamos lidar com essa mulher que passou dos 40 agora e pensa que precisa emagrecer?
4: Tem um mundo de possibilidades aí. Primeiro, quando a gente fala assim, como a mesma coisa que eu comi aos 20, mas agora me engordo, não emagreço mais. Aí a gente tem que voltar como era meu estilo de vida aos 20. Porque muitas vezes o estilo de vida mudou. A gente não pode culpar apenas
1: também
4: o metabolismo.
1: Uhum.
4: Porque assim, de forma geral, a gente fala, passou dos 40, o metabolismo despenca. A má notícia é que o metabolismo de repouso, assim, nosso metabolismo basal de repouso, ele muda um pouco, sim, mas não tanto.
1: Uhum.
4: Mas aí tem outros fatores que vão fazer com que a gente tenha essa percepção. Nossa, o que eu fazia aos 20 já não funciona mais.
1: Uhum.
4: É a gente pensar nessa questão do estilo de vida. Provavelmente aos 20 a gente era um pouco mais ativo. E eu falo, às vezes a pessoa fala assim, hoje eu faço academia e na época eu não fazia. Mas às vezes tinha realmente um estilo de vida um pouquinho mais corrido, no sentido de fazer mais atividades no dia. Às vezes trabalhava, estudava, agora tá numa rotina um pouco mais tranquila.
1: Ou então ia até
4: não
1: a pé pro trabalho, não tinha filhos.
4: Andava mais a pé, aí às vezes não tinha ainda um meio de transporte próprio. Então, provavelmente, aos 20,

0: antigamente, a maioria de nós tínhamos uma vida um pouco menos sedentária.
1: Sim.
0: Nesse contexto.
1: Sim.
0: E se a gente for pensar, nós que estamos aí no 40 mais, há 20 anos atrás, o mundo era um pouquinho diferente também.
1: Também.
0: Né?
1: Também.
0: Assim,
2: não tinha tanta opção
0: oferta,
2: pra comer.
0: Exatamente.
2: Ah,
0: até
2: Deus
0: as
2: não
0: ofertas
1: tinha,
0: de
1: não tinha tanta tela
0: mesmo.
1: Prendendo a gente.
0: Há 20 anos atrás, por mais que já existia, né, celular,
1: mas
0: internet.
1: Não era, sim, tão intenso.
0: Não era, exatamente. O nosso uso era bem menos, né?
1: Uhum.
0: Então, o primeiro ponto é esse. A gente não pode comparar. Sem colocar essa questão. Peraí, eu tô fazendo exatamente igual eu fazia aos 20? Ou eu acho
1: Verdade.
0: Que eu estou fazendo igual?
1: Verdade.
0: Porque provavelmente não está. Outras coisas que mudam é que provavelmente essa mulher já está entrando na fase do climatério, perimenopausa.
1: Uhum.
0: Talvez ela ainda não tenha feito a menopausa propriamente dita.
1: Uhum.
0: Mas antes da menopausa acontecer, eu já começo a ter mudanças hormonais. Então, principalmente a queda do estrogênio faz com que a gente tenha, assim, um aumento de gordura abdominal. Não é uma gordura só geral, é realmente bem localizada nessa região. A gente tem mais dificuldade de ganhar massa muscular. E menos músculo, menos gasto de energia.
2: Aí,
0: aí sim eu tenho um impacto no metabolismo.
2: Ótima notícia pra você, mulher ouvinte do Portal da Conversa. Se você tá com hormônio muito alto, essa barriguinha aí é por causa do hormônio. Pronto, resolvemos
0: a
2: esse problema.
0: A culpa é do hormônio.
2: Tô brincando.
1: Não.
0: O sono pode ficar ruim.
1: É, a qualidade
0: por essa
1: do sono.
0: E aí, quando a gente fala assim, ó, eu tô com sono ruim, isso afeta meu humor.
1: Sim.
0: Eu tô tendo uma queda de músculo, né? Tô reduzindo minha massa muscular. Tudo isso desfavorece o metabolismo mesmo. Em conjunto, provavelmente, eu estou comendo mais. Tanto pelo sono ruim, porque o sono ruim me faz comer mais.
1: Verdade.
0: E a gente busca alimentos mais calóricos. A falta de atividade física, de exercícios físicos aí na rotina. Gente, exercício físico é um negócio que a gente tem que bater muito nessa tecla.
1: Sim.
0: Por quê? A gente tá envelhecendo desde que a gente nasce. Isso aí não tem jeito. Mas de fato, a gente, principalmente após os 30, não é nem após os 40, não. Após os 30, a gente já vai tendo dificuldade desse ganho mesmo de músculo. Mesmo a pessoa que treina, aí sim, se eu comparar a mesma pessoa de 40 e 20, aí realmente, lá aos 20 anos, se ela fizer o mesmo estímulo de treino que ela faz aos 40, aos 20, ela vai ter um resultado melhor.
1: É verdade.
0: Por quê? Porque o organismo está mais propício a responder melhor à hipertrofia, que é esse ganho de massa. E aí, como eu tinha falado, mais músculo, mais gás de energia. Por isso, a gente ouve muito, quem passa com nutricionista, assim, ouve muito isso, que a gente fala muito em preservar massa muscular, exatamente por isso. Uma pessoa de 70 quilos, duas pessoas de 70 quilos, uma que tem mais músculo e a outra mais gordura, essa pessoa que tem mais gordura, ela vai engordar com mais facilidade. Então, se elas consumirem o mesmo tanto calórico, essa que tem mais gordura, ela vai ganhar mais peso, ela vai ter mais dificuldade de emagrecer se essa caloria ingerida for com foco de emagrecimento. Porque o músculo, ele é mais... ele tem um gás de energia maior. Ele é mais ativo.
1: Sim.
0: Do que a gordura.
1: Nossa, então se o parâmetro quase que o mesmo, mas vai fazer toda a diferença ali.
0: Exato. Porque assim, a gente às vezes foca muito no peso, né?
2: É verdade.
0: Mas eu peso mesmo que fulano. Poderia ser igual. Mas se fulano malha, tem mais músculo, já é totalmente diferente.
1: Exato.
0: O mesmo peso.
1: É verdade.
2: É mais saudável, né?
0: Exatamente.
1: E também até o que vai comer, né?
0: Vai contar também. Aí... mas isso, eu já tô aqui nos 40, nunca fiz atividade física, mas eu quero melhorar. Tô vendo, né? Assim, a pessoa vai começando a perceber, porque às vezes também aos 20 a gente não tem esse pensamento.
1: Sim.
2: Sim.
0: Porque assim...
2: Eu não tinha.
0: Não, e assim... nada dói. Nada incomoda.
2: Pô, depois dos 40 dói tudo, Estel. É um negócio que eu vou te falar.
1: Depois 40, 50, depois dos 50, tudo dói.
0: Então.
2: Quando, eu não lembro mais que eu acordei um dia e não tinha alguma coisa doendo.
0: Então, assim, essa percepção de querer buscar melhoria também vai mudar.
1: É verdade.
0: Porque enquanto tá tudo bem, às vezes a gente não tem essa ideia de longo prazo.
1: Verdade.
0: E aí a gente muda. Até a maturidade, obviamente,
1: sim,
0: né? Faz a gente ter uma outra percepção. Então tem

0: jeito da gente correr atrás disso. É um pouquinho mais desafiador, mas não é impossível o emagrecimento nessa fase. É mais desafiador porque eu vou precisar ter mais disciplina, mais cuidado, ajustar aquele nutriente que está em alta, que só se fala dele, que é a proteína. E eu falei ajustar porque não é aumentar. Na verdade, é porque hoje tudo parece que ninguém come proteína.
1: Verdade.
0: Porque tudo agora tem que ter proteína. Mas a gente come bem proteína. Por isso eu falei ajustar.
1: Não é só através do whey protein.
0: Não. Eu falei ajustar exatamente por isso. Porque às vezes a pessoa tá comendo também muito além do que precisa.
2: É verdade.
0: Sem necessidade. E o que, que a gente precisa lembrar é que a proteína, ela tem caloria também. É porque tem hora que eu tenho a impressão que as pessoas falam tanto da proteína que ela é como se fosse livre. Gente, come à
1: demanda
0: vontade.
1: Demanda livre.
0: Comam à vontade porque vai emagrecer. Existe uma denominação, né, que é o efeito térmico dos alimentos, que de fato, se eu comparar um alimento fonte de carboidrato, um alimento fonte de proteína, o alimento proteico, ele demanda mais energia. A gente gasta mais energia na digestão.
2: Olha.
0: Mas não é isso sozinho que vai fazer a gente emagrecer mais, né? Tá, então eu vou comer só carne o dia inteiro. Não é assim. Porque aí tem outras questões intestinais, enfim. Mas eu preciso ajustar essa proteína. Só que, gente, comer proteína não basta. Por quê? Quando a gente fala de proteína, todo mundo hoje, não precisa ser formado na área, vai pensar: se eu como proteína, eu vou ter ganho de massa muscular. Eu vou ganhar músculo. Eu posso comer perfeitamente bem, posso ter uma dieta perfeita. Se eu não tiver o estímulo do treino...
2: Não adianta, né?
0: Porque é um conjunto. A proteína, ela faz parte da formação do músculo. Ela é essencial para a síntese muscular, mas eu preciso treinar. Eu preciso estimular aquela fibra muscular. E é treino, gente, de força. Não é só a caminhada. É aí que pega.
2: Ai, ai, ai.
1: A Marília falou disso mesmo.
0: Que
1: ela precisa ter treino de força.
0: Ah, eu não gosto. Tenta 2 vezes na semana, mas a pessoa caminha já, né?
2: Sim.
0: Faz 2 vezes musculação bem feita, com um profissional acompanhando. E outros dias faz o que gosta, porque realmente, eu acho que é muito maçante. Musculação é mais maçante mesmo, gente.
1: É. Né? Cansativo, mas é necessário.
0: Então, assim, se a pessoa já não gosta fazer ali de segunda a sexta, vai ser um tormento. E aí, às vezes, é melhor fazer menos, bem feitinho.
1: É.
0: E às vezes colocar uma atividade que ela goste ali nos outros dias, seja até uma caminhada mesmo, dependendo do nível de treino da pessoa, uma caminhada leve já basta. Porque não é todo mundo que. Não é todo mundo que vai correr, né? Ninguém corre.
2: Sim, claro.
0: Sem caminhar antes, né?
2: É.
0: Então a gente precisa começar do começo.
2: É, é o primeiro passo.
1: E vamos fechar com a questão: se a mulher tá ouvindo a gente, é 40 mais, e ela não faz nada, por exemplo, agora que eu caio minha ficha, eu tenho que me preocupar com a alimentação e com a atividade. Vou buscar fazer uma caminhada, correr um pouquinho, mas com relação à dica nutrição, para essa mulher 40 mais, o que você acha que é mais, além de tudo que você falou, que eu achei importantíssimo, principalmente uma cutucada, que às vezes a pessoa acha que é só whey protein, e não é, né? Mas assim, a gente pode falar que é essencial ali.
0: A proteína do whey, ela é fantástica, tá, gente? Não pode, não. Ela até serve como lanche. O ideal aqui é a gente ter proteína distribuída em todas as refeições, porque aí também a gente fala de proteína, eu preciso de 100 gramas de proteína, vou lá e como tudo de uma vez. Não adianta, não. Preciso distribuir. Então, vamos tentar colocar proteína. Almoço e jantar não é difícil, porque a gente já come carne.
2: Sim,
1: verdade.
0: Já é muito cultural nosso ter uma proteína ali animal, assim, carne, frango, peixe, enfim. Nos lanches, talvez seja mais desafiador, porque a nossa cultura já é muito do bolo, pão, biscoito, quitanda, né? Que já não é alimentos fonte de proteína.
2: Ai, ai.
0: Então tenta
1: gostoso, mas não é saudável.
0: Tenta colocar ovos no lanche, iogurte, leite e derivados, inclusive... lácteos é muito importante nessa fase, gente, porque quando a gente tem essa queda hormonal, essa queda do estrogênio, a gente está mais propensa à osteoporose. Então, nós mulheres, a gente já está no grupo de risco maior para osteoporose. E quando entra no climatério, menopausa, perimenopausa, esse risco aumenta. Então, a gente melhora a ingestão de cálcio, é importante. Iogurte, queijo branco, né? Melhor. Ricota, creme de ricota. Isso a gente consegue adicionar no lanche. Então, se eu consigo fazer isso, olha, coisa simples, eu já tô bem encaminhada.
1: Ô, gente, nós vamos ter que fazer...

0: podcast só sobre 40 mais com Esther. Nosso Bora. Tempo já Pô, acabou, mas tem coisa demais pra gente falar.
1: Bacana.
0: Muita coisa, e a pauta é boa. É. Tem muita mulher que acompanha a gente, Sim. nós somos, e a gente precisa falar mais disso.
2: E Esther. Nós estamos, assim, e essa geração 40 tá diferente da geração de 30 anos atrás.
1: Verdade. É verdade.
2: Antes, 40 anos, o povo já tava, tipo... Belinho.
0: É mesmo? É verdade.
1: É verdade.
0: Vamos fazer isso, tá?
2: Mudou, certo? Gente. Nós estamos jovens ainda.
0: E muito ativas. E muito
1: ativas. Os homens também.
2: Inclusive, no congresso que eu fui, eu falei, gente, é sempre a 40 mais mulher, né? E tiveram duas ou três palestras focadas no homem
1: aí,
2: com
1: mulheres.
0: Olha que bacana.
2: Eu achei muito legal.
1: Já fiquei
0: Obrigada,
1: mais feliz.
0: Tá, Esther.
2: Obrigado, gente. Esther. Um abraço pra vocês.
1: Maravilhoso. Mais uma vez, a sua coluna. Ó, a coluna... Todo sábado a gente tem aqui a coluna de saúde do corpo. A gente sempre traz um profissional para orientar você, te dar aquele ânimo para você melhorar a sua saúde. Sempre aqui, 12:50, no Portal da Conversa. Segura aí que a gente volta já já.
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3: Estamos de volta aqui no Portal da Conversa. A gente tá ao vivo, hein? Tá chovendo, tá frio, mas ó, fica aqui com a gente. Nós vamos aquecer o seu coração. Daqui a pouquinho tem o podcast do caramba, hein? O podcast mais ouvido da nossa região. Nós vamos conversar sobre Outubro Rosa com as nossas duas psicólogas, Aimee Brumani e Bárbara Guimarães. Agora nós vamos para a coluna do Sicoob Credimap, que está sensacional, imperdível. 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
2: Estamos de volta aqui com a coluna do Sicoobi Credimap, aqui no Portal da Conversa. E hoje, mais uma vez, a gente vai receber o José Lucas para falar com você. Olha só o que, que ele veio conversar com você nesse sábado. Lucas, boa tarde, seja bem-vindo ao Portal da Conversa, tudo bom?
3: Ricardo, boa tarde, é um prazer estar aqui novamente.
2: A gente que agradece.
3: E o tema é, mais uma vez, um tema muito relevante. A gente vai abordar aqui hoje, Ricardo, a gestão de risco financeiro familiar para o nosso associado.
2: Bacana.
3: E a gestão de risco financeiro familiar, ela traz segurança, tranquilidade e amparo financeiro no momento mais importante das famílias.
2: Uhum.
3: Porque a gente, como eu havia falado no episódio anterior, a gente não espera que algo ruim aconteça conosco,
2: com
3: né?
2: Com certeza.
3: E acaba que, tendo esse planejamento financeiro, as pessoas têm ali onde contar financeiramente,
2: uhum,
3: para ter aí essa proteção. E essa gestão de risco financeira, ela ainda é mais ampla.
2: Uhum.
3: Basicamente, eu te proporcionar uma proteção em vida ou na falta com pagamento por um determinado período. Ricardo, você vai pagar essa proposta por X período e após isso você não paga mais nada e você está assegurado de forma vitalícia.
2: É maravilhoso, né? E na outra coluna que você fez, você me ensinou um negócio que eu não pensava nisso, e a maioria das pessoas, talvez você que está vendo e ouvindo a gente, pensa dessa forma. Seguro de vida. A gente pensa que a gente vai receber se a gente morrer, né?
3: Exatamente.
2: Mas não. É um seguro, não sei se o nome poderia falar assim, é de vida mesmo. Às vezes você pode fazer, você está em vida ainda, você vai receber.
3: Exatamente.
2: Né? E isso é um investimento no nosso futuro, na vida da nossa família, né?
3: Exato. E, querendo ou não, ainda existe ainda o preconceito com,
2: sim,
3: a palavra seguro. Né?
2: Bastante.
3: Principalmente quando se trata de seguro de vida.
2: Uhum.
3: As pessoas não dão a verdadeira importância para essa proteção financeira.
2: Entendo.
3: Só que essa gestão de risco, ela é um pouco mais estruturada.
2: Uhum.
3: O que seria essa estruturada? Além de ela proporcionar a cobertura na sua falta para os seus beneficiários, uhum, ela reforça a cobertura em vida, que é de doenças graves, cobertura de cirurgia, diárias por internação hospitalar.
2: Isso é maravilhoso, né?
3: E até mesmo um afastamento. Caso a pessoa fique afastada das suas atividades laborais,
2: olha,
3: a gente tem uma cobertura atrelada nessa gestão de risco. E a cereja do bolo, eu ainda nem falei, Ricardo. Eu falei que você paga por um determinado período e não paga mais nada.
2: Uhum.
3: Ainda tem a possibilidade de resgatar a proposta depois de um determinado período.
2: Olha, que maravilha!
3: Então, no seguro tradicional do mercado,
2: uhum,
3: você paga enquanto ela estiver ativa ali. Caso você necessite, tem as coberturas, algumas coberturas.
2: Uhum.
3: Mas caso você decida encerrar, cancelar, você não recebe nada. Nesse produto, após um determinado período,
2: caramba,
3: você recebe ainda...
2: Bacana.
3: A reserva financeira que é formada ali no decorrer dos meses. Então é um produto que traz proteção e ainda forma uma reserva financeira para os nossos associados.
2: Sensacional, não é? Olha, você falou a questão do a pessoa sofreu um acidente, né? E ela não está podendo exercer aquela atividade dela. Tem essa característica também que a gente pode ter?
3: Ainda é mais amplo do que isso, não precisa nem ser acidente.
2: Olha, presta atenção nisso, gente.
3: Se você, caso fique afastado das suas atividades laborais, seja CLT ou autônomo, você vai estar coberto ali pela diárias de incapacidade temporária do nosso produto aqui no Sicoobi. Basicamente é não depender somente do INSS.
2: É, olha só que para você, de forma geral, se você se afastar da sua atividade laboral, você vai receber pelo INSS, você que paga, etc. Além disso, e a gente sabe que o INSS não paga 100% do que a gente,
3: exatamente,
2: recebe. Além disso, você vai ser coberto por esse serviço, esse produto que o José Lucas está trazendo aqui para você. Ou seja, você vai receber talvez 100% do que você recebia. E, José Lucas, eu vou falar agora, a gente tem uma audiência muito grande com os motoristas de aplicativo, que a maioria é autônomo. E agora eu vou falar para você que é autônomo. Você sabe muito bem que... Quem é autônomo, quem é empresário, quem é MEI, não é? Microempresário, pequeno empresário, você não tem férias, né não? Você não tem 13º. E se você sofrer alguma coisa e parar de trabalhar, não tem ninguém para trabalhar para você.
3: Quem vai ser proveniente da sua renda?
2: Exatamente. Olha que serviço para você, para cuidar de você e cuidar da sua família. Vai que você, Deus me livre e guarde, mas sofre um acidente. Você fica 30, 60.

0: 30 dias incapacitado. Esse serviço do Sicoob Credimap, esse produto, ele vai estar provendo a sua família, o seu dia a dia. É incrível, é maravilhoso.
1: Exatamente. Né? Você ainda tocou num ponto um pouco mais grave, né? De um acidente.
0: Sim.
1: Mas não, um simples afastamento, desde que tenha o laudo médico ali.
0: Olha só.
1: Após um determinado período, você já começa a receber ali o valor contratado de acordo com a sua renda. Então, isso é muito importante. Focar ali nos benefícios em vida é o que a gente tem que fazer. E nós, como consultores financeiros,
0: bacana,
1: é nosso dever transmitir isso para vocês, para que vocês entendam que os produtos financeiros hoje são essenciais para as nossas vidas.
0: A gente está trazendo isso aqui para você refletir. Igual o Zé Lucas falou, eu também tinha preconceito. Falar seguro, não sei o que e tal. Só que a gente falou isso aqui na semana que ele teve aqui, e vou repetir para você, que foi conversando com a equipe do Sicoob Credimap que eu mudei a minha mentalidade. Não foi porque é Ricardo, não, nada disso. Foi através de toda a gente estar aqui conversando com eles e aprendendo, e fui mudando a minha cabeça. A gente ter o seguro, né, de vida, em vida, a gente está investindo na gente, na nossa família, e eu estou falando para você hoje, que é microempreendedor, você que se você parar de trabalhar, não tem renda na sua casa. Olha a oportunidade que você tem de blindar a sua família, blindar a provisão da sua casa. E com certeza absoluta, você está pensando aí, não, mas isso aí deve ser caro. Não é. E outra coisa também, caro é relativo, não é? Porque é o seguinte, você não, às vezes, sei lá, por mês você não vai comer, você não sai quase todo final de semana para comer uma pizza. Quando você gasta numa pizza 100, 200, 300 reais, você não pode deixar de sair um final de semana para ter uma blindagem, uma segurança para sua família, caso aconteça alguma coisa com você. Você, meu amigo, que está ouvindo a gente aí agora, está vendo que é motorista de aplicativo, você tem o seu CNPJ, você é MEI. Imagina se você tem alguma coisa, às vezes está jogando futebol, você tem uma torção no pé, você tem que ficar 15, 30 dias afastado. Quem é que vai garantir a provisão da sua família? Esse investimento que você vai fazer. Então, um alerta muito importante que a gente está fazendo aqui nesse sábado.
1: Exato, e até enfatizando o produto, a gestão de risco financeiro.
0: Aham.
1: Imagina você, Ricardo, com seus 30 anos.
0: Acabou o programa, de liga tu, já ganhei meu sábado, opa!
1: Estou personalizando uma proposta para você.
0: Aham.
1: E vou te apresentar uma analogia aqui para ficar mais fácil para quem está nos assistindo.
0: Aham.
1: Ô, Ricardo, essa proteção que eu estou personalizando, eu vou formatar numa proposta única. Você vai pagar esse seguro por apenas 10 anos. Com 40 anos, você não paga mais nada e tem a cobertura do capital segurado vitalícia enquanto você estiver vivo, né? Vamos falar assim. Sem contar as coberturas em vida. Surgiu uma necessidade financeira após esse período?
0: Uhum.
1: Você tem um capital lá resgatável, você pode resgatar a proposta. Lembrando, né? O resgate ali, caso você acione, você cancela a proposta.
0: Uhum.
1: Então, ou você tem capital vitalício, ou surgiu a necessidade financeira,
0: você pode resgatar.
1: Diferente de um produto tradicional do mercado, cancelou, você não tem nada a receber.
0: E aquele dinheiro ficou lá, ficou perdido, etc. Gente,
1: Exatamente. Olha
0: só, olha que oportunidade que o Sicoob Credimap está trazendo aqui para todos nós. Então, a gente convida você a ser um cooperado, uma cooperada do Sicoob Credimap. E você, quem já é cooperado, já é cooperada, não sabia desse serviço específico do Sicoob Credimap? Ô, José Lucas, fala para essa pessoa aqui como é que ela pode acessar mais informação sobre esses produtos e esses serviços.
1: Você que teve interesse em conhecer esse produto, quer saber mais, é um produto que a gente não vende. 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Pode procurar nos canais digitais, qualquer agência mais próxima da sua cidade, que a gente está disposto a te atender da melhor forma e fazer um excelente planejamento para você.
0: Impressionante. Olha, você que está recebendo essa mensagem agora, você gostou? Você conseguiu entender? Então, se fez sentido para você, fala com o seu filho, com o seu pai, com a sua mãe, com a sua mulher, com o seu parente, com o seu colega de futebol, com o seu colega de trabalho, que também tem MEI lá, trabalha todo dia e precisa de uma segurança dessa. Essa é uma informação que a gente tem que avisar para todo mundo. Ô, Zé Lucas, a gente falou tudo? Tem mais alguma coisa para falar?
1: A gente entregou tudo que a gente queria.
0: Que bom. Cumprimos o nosso propósito, né?
1: É isso aí, Ricardo.
0: Obrigado, tá?
1: Eu que agradeço mais uma vez pelo espaço.
0: Obrigado e até a próxima. Olha só, importante para você, viu? Por isso que você tem que estar aqui com a gente todo sábado no Portal da Conversa e na coluna do Sicoob Credimap. Acabou.

0: programa? Nananina não. Fica com a gente aí que daqui a pouquinho a gente volta, porque olha, podcast do caramba de hoje tá imperdível. Fica aí que a gente volta já já.
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1: Vamos que vamos, tamo de volta, 12:50, tá chegando a hora do podcast do caramba. Ó, hoje tá um frio do caramba, esse tempo tá meio estranho, não tá? Vai e volta, faz calor, tem um dia que parece que a gente tá no deserto da Arábia, um calor insuportável. Outro dia tá um frio, parece que a gente tá lá no Alasca, neve, chuva. Eu vou te falar um negócio, a gente não sabe se a gente sai com blusa, sem blusa, como é que a gente faz, não é? Mas vamos que vamos, ó. A gente vai aquecer o seu coração nesse podcast do caramba que vai falar sobre Outubro Rosa. 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
1: Sim, tamo junto, 12:52 aqui no Portal da Conversa. Ó, última chamada para os prêmios de hoje, hein? Repetindo, última chamada para os prêmios de hoje. 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Por favor. Em outro país, pode ser que seja um outro tempo, mas aqui, em João Molevade, aqui no Médio Piracicaba, tá um frio do caramba. Tá chovendo pra caramba. 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Olha, mulher, nós vamos começar daqui a pouquinho o podcast do caramba, o podcast mais ouvido da nossa região. Vamos falar sobre Outubro Rosa. 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E ó,

0: 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Ione, vamos lá. Vamos para o podcast do caramba?
1: Vamos lá. Hoje é o podcast sobre Outubro Rosa com as nossas duas maravilhosas psicólogas que já estão no estúdio.
0: É isso aí. Então vamos lá. Sem vinheta, não tem podcast.
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1: Estão com a gente as nossas duas psicólogas colunistas aqui do Portal da Conversa, Aimee Brumani e Bárbara Guimarães. Boa tarde, doutoras, tudo bem?
3: Tudo bom?
1: Boa tarde. E hoje a gente começa o mês de outubro falando sobre Outubro Rosa, só que com viés diferente. A gente vai falar com duas psicólogas e quando o medo entra em casa. A mulher por trás do câncer de mama, uma alusão ao Outubro Rosa. A gente vai bater um papo aqui com a psicóloga Aimee Brumani e a psicóloga Bárbara Guimarães. Vamos lá, meninas, vamos conversar um pouco sobre isso. É um assunto delicado, mas necessário a gente conversar, não é?
3: É importante a gente falar sobre isso, porque a gente pensa no diagnóstico, né? E a pessoa por trás do diagnóstico é muito importante. E quando a gente pensa em um diagnóstico de câncer, a gente sabe que quando o diagnóstico entra em casa, a gente tá falando, né, a célula, né, vai atingir essas células, vai atingir esse corpo, mas esse medo, ele vai entrar nessa família e vai mudar a história. Então, o diagnóstico de câncer, ele muda um planejamento de vida. Mesmo que não permanentemente, mas temporariamente, ele faz a gente questionar muitas coisas, muitas decisões, muitas escolhas, muitos relacionamentos. Então, é um momento que a gente poderia encarar até como uma crise, né? Uma crise psíquica que acontece por causa da quantidade de mudanças e por causa da quantidade de coisas a serem enfrentadas e tensões que acontecem, né?
4: É importante salientar aqui que quando o diagnóstico entra, ele entra não só com a pessoa que está acometida, mas ele entra e acomete toda uma família, toda uma estrutura. Né? Então é muito, muito mais complexo do que as pessoas possam imaginar.
1: Eu queria lançar essa pergunta para as duas discutirem aqui com a nossa audiência. Depois dessa questão que vocês duas falaram, que o diagnóstico entrou na vida dessa mulher, entrou neste lar, nessa família, o que pode acontecer emocionalmente falando naquele primeiro momento? Questões como negação, como ansiedade, como por que comigo? Preocupação se é mãe, né, com os filhos, preocupação com o marido, o medo de uma cirurgia, o medo de ter, porque nem todas passam, né, por tudo, quimioterapia, radioterapia, cabelo cair, enfim, cada uma vive de um jeito porque os corpos são diferentes.
4: Vamos pensar na seguinte situação. Imagina que você tá num campo de futebol lotado, só que ao invés de ser um jogo, é um show.
1: Uhum. Ok.
4: Tá todo mundo nesse show, aquele tanto de cabecinha lá. Eu brinco, se tem um paciente me ouvindo, eu falo com ele. Quando eu olho no campo de futebol, eu fico vendo assim, quantas populações de molevade que abre lá dentro. Então, um monte de cabecinha lá de João Molevade. Aí, imagina que de repente você tem que escolher ali, pra cada pessoa que tá perto de você,

0: 8 pessoas.
1: Uhum. Ok.
0: E você olha e fala, entre você e 8 pessoas, uma delas vão receber o diagnóstico de câncer.
1: Que forte.
0: E aí, o que que acontece? Quando você faz o autoexame da mama e você acha um carocinho, e aí você entra num

0: E aí, nesse momento, bate na porta uma coisa chamada transtorno de ansiedade, já catalogado no CID, e é o primeiro transtorno que aparece para uma pessoa que ainda nem recebeu o diagnóstico. Sim.
1: Ela só percebeu alguma coisa diferente no exame?
0: No exame. Quando ela vai para fazer a mamografia, que ela pega o exame na mão, que ela, muitas pessoas abrem para ler, e acho que a EMEI vai concordar, vocês também, todo mundo vai procurar
1: Google.
0: A inteligência Dr. artificial,
1: Google.
0: O que que é, no, é o Dr. Google. E acha um monte
1: verdade.
0: De coisa e não sabe nem
1: interpretar aquilo.
0: Nem interpretar.
1: É, porque
0: isso.
1: Não é médico, não é médica.
0: Isso, aí entra numa outra fase, que vem o medo, a raiva, vem a questão
1: da negação,
0: por que comigo? E alguns profissionais perguntam, falam muito em palestras, por que não com você?
2: Mas é importante a gente pensar também que toda mudança de vida, a gente vai ter, né, diversos caminhos e escolhas. E a gente tende a pensar que luto é só quando alguém morre.
0: Com certeza.
2: Mas aí a gente tá falando de um luto de expectativas. A gente tem,
1: bom,
2: né, infelizmente, expectativas, de planejamento. Porque um diagnóstico, não somente de câncer, mas ele mexe muito com o nosso planejamento.
1: Sim.
2: E quando a gente tá falando de mulher, a gente tá falando de uma construção de uma narrativa que é feita pra gente muitas vezes antes da gente nascer. Então a gente pensa muito nisso. A gente pensa nos relacionamentos, a gente pensa na nossa família, quem tá antes de nós, quem vai ficar por nós, quem precisa de nós, o que que a gente sustenta, o que que a gente não sustenta. Então o diagnóstico, ele entra questionando todas essas coisas.
1: Então,
2: e até
1: vai botar
2: mesmo,
1: em xeque tudo isso.
2: Vai botar em xeque tudo isso. Então quando a gente pensa nesse luto,
0: é um luto,
2: é isso,
0: que vai durante o tratamento inteiro.
2: Isso. Então,
1: é uma jornada.
2: E o luto, ele tem fases, ele tem questionamentos, ele te questiona, ele te coloca pra pensar assim, nas suas escolhas até agora, no que você fez, no que você pode fazer. Então, é um processo de luto, nessa finitude.
1: Nossa.
2: Mesmo que não seja um caso que, infelizmente, né, vai chegar a uma questão terminal, mas a gente tem toda uma cultura, a gente, né, infelizmente, o que a gente sabe sobre câncer, muitas vezes a gente entra nessa expectativa já mesmo do fim.
1: Verdade.
2: E a gente nem sempre sabe lidar com o fim. Eu tava lendo um livro da Ana Cláudia Arantes, não é?
0: Isso
2: e
0: mesmo.
2: E ela fala muito sobre lidar com o adoecimento e sobre lidar com o morrer. E muitas vezes a gente não tá falando sobre o morrer, mas a gente tá falando sobre lidar com o adoecimento.
1: Uhum.
2: E é isso, como que a gente lida com o nosso corpo precisando de mais atenção, como a gente lida com isso. E quando a gente fala de mulher, principalmente, gente, há muito medo de adoecer. Porque quem cuida de você quando você adoece? E a gente vê muitas mulheres, né, assim, passando, enfrentando assim, o câncer sozinhas. A gente vê as mulheres com medo disso. E se meu parceiro não ficar comigo? Porque muitas vezes você não pode fazer, ser tudo que você era antes de um diagnóstico.
0: Sem falar que o câncer de mama em si, ele é um câncer que ele é curável. As pessoas acham que é o fim. Mas principalmente se diagnosticado
1: no início,
0: precocemente, ele é curável. E as mulheres, geralmente, quando elas estão nessa fase, como ela tá falando, o que que acontece? Esse medo, essa finitude.
3: Não pode ir, pode ir. Não, pode ir
0: na rua. A Gabi deve me perder.
4: Não, fazer ao vivo.
3: Aqui,
4: gente.
3: Olha, a gente tá fazendo ao vivo. Não, porque eu atrapalhei todo mundo no estúdio.
1: Não, gente, é porque. Então, a gente conversa no olhar.
3: Eu atrapalhei todo mundo no estúdio. Deixa eu falar.
1: Problemas técnicos.
3: Já que a gente falou aqui, gente, tá rindo? Vocês estão falando um assunto sério? Eu tava rindo aqui, gente, sozinho, vocês me perdoem. Por quê? Acho que aquele negócio do... Eu não tenho, não, mas que a gente vê os vídeos do TDAH. A Bárbara bateu com a mão na mesa, assim, duas vezes. Eu fiquei assim, uai, tá batendo na porta alguém. Oh, viajei, me perdoa. Vamos lá, vamos lá.
4: Eu tô esperando pra ver se o Ricardo vai falar alguma coisa comigo.
3: Não, volta, vai lá.
1: Desculpa. A gente tá falando da finitude.
0: Quando vem essa finitude, quando essa paciente passa por isso, o que que acontece? O câncer de mama, ele afeta a família, mas ele afeta a mulher num todo.
1: Sim.
0: Por quê? Porque a mulher é mulher, ela gera filho, ela amamenta, os seios é um símbolo de sexualidade, e você tem ali também uma questão de ser a dona do lar, o que é muito...

0: essa questão é muito forte na nossa sociedade. A sociedade brasileira, ela cobra muito a mulher dentro do lar. A mulher, ela pode trabalhar fora, ela pode fazer qualquer coisa, mas ela também tem que ser do lar.
1: Quer um peso disso aí? Por exemplo, para as que são mães? Ah, não sei o que. Esse menino não tem mãe, não?
2: É, assim, ele também tem pai também, mas é mãe. E assim, igual a Bárbara tá falando nisso, é uma questão, quando a gente fala, né, gente, explicar um pouquinho dessa questão de sexualidade, é como a gente se enxerga como mulher.
1: Sim.
2: A gente tem, né, psicólogo fala muito essa palavra, mas é muito isso, é como a gente se enxerga, como a gente se constrói. E é uma construção de vida. E é igual a Bárbara falou, assim, a sociedade cobra muito e cobra mesmo. Então a gente se vê como mulher, se percebe como mulher, assim, se a gente for, quem tá em casa agora, assim, as mulheres de referência da sua vida, quem eram essas mulheres, como elas eram, o que elas faziam? Essas mulheres já adoeceram? Como é que foi o olhar pra essas mulheres, como elas adoeceram?
0: Você tá falando e eu tô pensando.
2: Mas dá pra pensar. Então, é importante a gente fazer essa volta de quem eu sou como mulher. E quando um diagnóstico de câncer, um possível diagnóstico, muitas vezes a gente tá falando mesmo, antes de você ter uma confirmação de um médico.
1: Sim.
2: Quando esse possível diagnóstico é feito, há todo esse questionamento. Eu ainda seria a mesma mulher que eu sou, por exemplo, se eu tiver que fazer um tratamento desse jeito? E a gente sabe que um tratamento pode ser bastante agressivo.
1: Sim.
2: Você pode não ter tempo pra performar toda essa questão de casa, de mãe, de esposa, no trabalho, como você faria antes. Então, sim, a gente sabe que entra em xeque todas essas questões. E muitas dessas questões, às vezes, não para os outros, pra você.
0: Inclusive, para as mulheres que trabalham fora. Sim. Como que vai ser? Eu ter que sair do meu trabalho, sou eu que tô ajudando a colocar dinheiro em casa, sabendo que o auxílio doença vai demorar pra chegar, não sei quanto tempo vou ficar afastada. Será que eu vou dar conta de ficar sem trabalhar? Como que vai ficar a minha família depois
1: disso? Medo então, de não ter como suprir, né?
2: Medo isso. De não ter como suprir, medo de não ter como, assim, estar presente. E aí entra muito isso. Quem tem muito filho sempre fala isso. Mas será que eu vou estar aqui na formatura? Será que eu vou estar aqui? Será que eu vou estar aqui pra ensinar minha filha isso ou isso e aquilo? Com quem que eu vou deixar? Então, são muitas preocupações, né?
0: O que me vem muito na cabeça é que a mãe, por si só, quando tem um filho, ela olha pro filho e imagina, eu não tenho, mas eu imagino que a maior parte das mulheres pensa assim, eu tenho que viver porque esse filho é meu. Eu tenho que fazer por onde isso?
1: Uhum. Né? E imagina uma mulher que adoece. Um futuro pro filho. Agora, será que eu vou estar lá nesse futuro desse filho?
0: Agora imagina essa mulher que adoece, como que fica a cabeça dela? Então, o câncer, e não sei se vocês já repararam, a gente tá falando com mais facilidade aqui como profissionais, mas as pessoas não falam câncer. Eles não pronunciam essa palavra.
1: É mesmo, muitos falam.
2: É uma palavra proibida.
0: Aquela doença. Não, aí às vezes fala assim, aquele trem ruim.
1: Aham.
0: Não fala, é aquilo.
1: É verdade.
0: Né? Sabe aquilo que fulano teve? Fulano também tá. As pessoas não se pronunciam. O câncer, ele é um tabu, assim como a morte, as pessoas não querem conversar, mas é uma realidade muito grande na nossa sociedade. Até 2050, há uma projeção de que a cada 100 mulheres, 38 vão ter câncer de mama.
1: Nossa, Deus, percentual altíssimo.
0: Sim.
1: Expectativa de muito.
2: E é um número que ele pode assustar, ele pode alarmar, mas é um número também que ele pode conscientizar. Porque se
1: pode.
2: Eu sei que é uma coisa que a gente tá pensando, né, assim, pro futuro. Então, assim, tem muita. Às vezes a gente conversa com muitas mulheres, eu atendo muita mulher no consultório. E a gente vai perguntar assim: quando foi a última vez que você foi no ginecologista? Quando foi a última vez que você foi no mastologista? E às vezes ela nunca foi. E a gente tá falando de uma mulher de 30 anos. Então, assim, é importante, né? Quando a gente começa a pensar no histórico familiar, é muito interessante que a gente comece a olhar pra isso. Porque a saúde, gente, eu sei que é muito linda. A gente tá numa era que a gente fala assim, vá pra academia, faça pilates. Mas cuidar de você também é você fazer um exame de sangue. Você ir no seu ginecologista, ir no mastologista, você fazer um exame de mama.
1: Sim.
2: Então, é importante a gente pensar no cuidado, pra além do cuidado externo. Porque a gente visa muito o externo. E o interno, não. E é aí que entra o câncer, né?
0: Eu tive a oportunidade de conversar com um oncologista e aí ele tava conversando comigo, ele falou, Bárbara, você sabia que as mulheres a partir dos 35, 40 anos, até quando ela tiver bem consciente

0: uma vida boa, ela deve fazer deve fazer mamografia todos os anos? Eu, sim, mas você sabia que a cartilha do governo, do INCA, fala que a cada 2 anos de mulheres a partir dos 49 aos 69 anos?
1: Tem essa orientação?
0: É essa orientação, mas imagina por quê? Eu perguntei pra ele, por que essa discrepância? Aí sabe o que ele respondeu pra mim? Ele falou, imagina o governo ter que manter esse tanto de mulher fazendo mamografia.
1: Ah,
0: de
1: tá,
0: uma vez questão. Só. Então, assim, abrange até uma questão política.
1: Uhum.
0: Né? E eu perguntei pra ele, isso é de agora? Ele falou, não, isso é de sempre. Isso é de sempre. Aí ele falou, felizes são aqueles que têm bons prefeitos, bons governadores, que conseguem manter na cidade essa política de trazer, por exemplo, um ônibus, é um ônibus itinerário, né? Uhum. Ou que conseguem fazer com que as mulheres tenham...
1: Cuidar da saúde da mulher, verdade. É, tem projetos sobre isso mesmo. É, voltando assim, sobre a questão de olhar para essa mulher, o espelho pode virar um adversário? Porque uma doença que atinge uma parte do corpo, no caso da mama, pode ser uma crise de identidade.
2: Ah,
1: da
2: essa
1: mulher.
2: Parte é interessante. Gente, e autoestima é o que a gente sempre fala, né? Autoestima são vários pilares. É como você se enxerga, é a sua questão física, é a sua questão cognitiva, a sua questão social. Ela entra vários pilares. E é um diagnóstico que questiona isso.
1: Sim.
2: Porque na questão, né, da social, será que eu vou performar a mãe, a esposa? Será que eu vou ser a pessoa que trabalha do mesmo tanto? Eu vou render tanto, eles vão me querer lá, eu saindo tanto pra fazer exame, eu fazendo consulta. Então isso entra em xeque também se eu ainda sou capaz.
1: Sim.
2: E é uma dos pilares, né, da autoestima.
1: Uhum.
2: E aí quando a gente pensa na questão física, entra naquele cheque que a gente falou. Quando a gente pensa no tratamento, a gente sabe que vão acontecendo etapas, né? Que durante esse tratamento pode ser que há muitas mudanças no seu corpo. Então, uma queda de cabelo, ela mexe muito com como você se vê. Porque se você só se vê bonita com cabelo X, Y e tal, e agora que eu não tenho ele, será que eu sou essa mulher bonita? Será que eu sou atraente? Será que meu parceiro ainda me quer? Será que eu consigo me olhar no espelho com aquele olhar que eu tinha pra mim? Se eu, né, infelizmente, tenho que retirar os seios, mas eu amamentei meu filho, né? Então tem a questão da sexualidade, tem a questão da maternidade, tem as diversas possibilidades e não se enxergar mais como aquela pessoa. Mas eu não me enxergar como aquela pessoa não significa que eu não possa ser uma pessoa diferente a partir disso.
0: Eu costumo pensar que não é uma perda de identidade, é um sequestro. E quem volta desse sequestro nunca mais volta o mesmo. Então, é como se o câncer de mama sequestrasse aquilo que aquela mulher é. Ele tira dela aquele sonho materno, aquela autoestima mesmo, a questão física mesmo. Por quê? A pessoa perde cílios, cabelo, sobrancelha, a cor da pele muda, o formato do rosto muda, o formato do corpo muda. De certa forma, eu, Bárbara, enxergo como uma, vou usar uma palavra bem difícil, mas pra mim é isso, a mulher é mutilada. Ela perde um pedaço do corpo dela. Ou seja, uma parte, ou seja, total.
1: Uhum.
0: Fica aquela cicatriz, literalmente. Né? E a gente não pode normalizar e nem romantizar esse sofrimento.
1: Sim.
0: E quando existe esse sequestro, entra muito nisso que ela falou. Como que vai ser daqui pra frente? E eu vou falar, como que fica aquela mulher que tem 20 e poucos anos, que teve que fazer a mastectomia, que ela acabou de casar e que o sonho dela era ser mãe.
1: É um desafio muito grande. E a saúde,
0: entendeu,
1: mental dessa mulher também.
0: Isso. Então, assim, não é só o espelho dela que muda. O espelho dela se quebra.
1: Uhum.
0: E a gente sabe que espelho quebrado não é mais o mesmo.
1: Com certeza. Volta em xeque muitas coisas, né? E o suporte, quando a rede de apoio ali entra, vai fazer toda a diferença.
2: É,

0: aí é interessante a gente pensar nisso. É, eu tava ouvindo uma palestra de uma moça em Levade, ela tava contando sobre o histórico dela com câncer de mama. E aí ela tava falando do dia que ela recebeu o diagnóstico, que ela foi buscar os exames e tal, e aí ela não tinha ChatGPT ainda. E aí ela abriu o envelope num consultório, um consultório que tava cheio de mulheres, ela tava aguardando. E aí ela viu. E ela falou que ela começou a chorar bastante. E é aquilo, a gente tem uma dificuldade de lidar com o adoecimento. E é onde a gente precisa trabalhar, assim, em nós mesmo, né? O que que nos custa tanto a falar de doença? Por que que a gente sofre tanto a falar do adoecimento, sendo que é parte da vida, né? E ela falou que as pessoas tentaram consolar ela. Não chora, não chora. E eu lembro dela falando isso. Foi uma parte da palestra dela que me impactou bastante. Ela falando assim, por favor, me deixa chorar, porque eu tenho duas crianças me esperando no carro. E eu não sei como é que eu vou contar ainda.
1: Ela precisava chorar.
0: E a gente tem muito isso. Não chora, vai dar tudo certo. Uhum. E às vezes, a melhor coisa que a rede de apoio pode fazer pra essa pessoa é deixar ela ter aquele momento de entender o que tá acontecendo. Às vezes a gente precisa chorar. E muitas vezes a gente vê o contrário. Não, não chora, vai dar tudo certo. Gente, sim, a gente, né? É, eu já ouvi oncologistas falando isso, que a forma que o paciente enxerga o tratamento, né? Ele consegue ver muito como que esse tratamento vai acontecer, né? Como que ele lida com isso. Sim, vamos fazer. Sim, vamos entender. Sim, é uma próxima etapa. Sim, vamos tentar isso, vamos tentar aquilo. Mas é importante a gente ter esse momento do ok, isso tá acontecendo comigo agora. Ok, eu não esperava que isso fosse
1: nesse
0: acontecer.
1: Nesse caso desse exemplo mesmo, essa mulher precisava chorar. Pra ela ir pra esse carro encontrar com essa criança, por exemplo.
0: É um medo, casa. Né? Como é que eu falo com as pessoas isso? Como é que eu falo com as crianças isso? E é uma coisa que ela sempre questiona. Cara, como é que eu vou falar isso pro meu filho?
2: E aí, eu vou entrar. Eu não sei se aí vocês já ouviram falar do Instituto Outubro Rosa do Bem.
1: Não, conheço não.
2: Já ouviu falar? Então, a Maria Fernanda Greco, ela é conhecida em São Paulo por ela ser a dona do Outubro Rosa. Uhum. Então, é ela que começou todo o movimento desde 2015 de ocupar a Avenida Paulista e fazer todo aquele movimento da conscientização. Uhum. E ela fala justamente sobre isso que a Aimee acabou de falar. Eu tive a oportunidade de ouvir uma palestra dela. E ela fala que quando ela começou, ela pensou em conscientizar. Até que o dia que o telefone da casa dela tocou, era o marido de uma paciente e virou e falou assim: "Ah, é a dona do Outubro Rosa?" Aí ela falou: "Sou aqui. Você tá falando seu outubro, mas você acabou com o meu novembro. Meu novembro ficou negro. Porque a minha mulher achou um negócio no peito dela e ela me largou, ela foi embora." Aí ela virou e pensou: "Olha, eu não posso agora apenas conscientizar. Mas está na hora de eu também acompanhar." Aí ela foi lá, buscou a mulher desse moço. Quando foi olhar, era uma calcificação, não era câncer. Aí ela contou o caso de uma outra que bateu na porta dela e virou pra ela e falou assim: "Eu estou morrendo, eu preciso de ajuda." E aí ela foi ver o que ela podia fazer por aquela mulher. Uhum. Ela organizou tudo na vida daquela mulher, inclusive ajudou a mulher a comer um cachorro quente, que ela tinha vontade, ajeitar as papeladas para que a filha dela não ficasse desamparada. E depois, nesse mesmo instante, bateu uma outra pessoa com mesmo tipo de câncer nessa paciente que veio a falecer. Uhum. E com a mesma dificuldade, ela percebeu que não é só conscientizar, acompanhar. Não é só acompanhar, mas é o que vem depois também. E entra nisso que a Aimee tá falando. Porque a gente percebe que quando a mulher, ela entra no consultório, que ela recebe o diagnóstico, o médico fica ali sentado. Ela fecha a porta e ela vai embora com a dor dela.
1: Sim. E agora?
2: E agora? E aí entra naquela coisa: como que eu vou falar pro meu filho? Até quando eu vou esconder? Será que eu
1: preciso? Quem que eu vou falar?
2: E uma das coisas que na psicologia a gente pensa muito, que os pacientes oncológicos, eles são muito difíceis de diagnosticar

0: depressão. Isso é estranho falar. Porque o comportamento de um paciente com câncer, ele já traz um isolamento social, ele já vem com uma tristeza prolongada, ele já vem com uma dificuldade de socializar. Então, o que marca a diferença para esse paciente em relação à depressão é como que esse paciente está tratando a sua dor dentro da sua dor.
1: Uhum. Ele com ele mesmo, ela com ela mesma.
0: Isso, porque foge aos padrões.
1: Sim.
0: Porque muitos desses pacientes, elas querem ser fortes, mas elas não dão conta. A rede de apoio aí vai funcionar e tem que funcionar de uma forma bem efetiva. Porque não é você simplesmente pegar aquela pessoa e falar: coitadinha, eu vou resolver os seus problemas. O câncer, ele não tira a consciência da pessoa. É você ajudá-la a tomar decisões
1: mais assertivas.
0: Mais assertivas. É dar apoio. É ser prático.
1: Sim.
0: Hoje eu vou na casa da Bárbara, vou levar a Bárbara para fazer uma compra. Não, ela não quer, eu vou levar o filho da Bárbara na escola. Hoje eu vou fazer o dever com o filho da Imê. Hoje eu vou arrumar a casa da Ione, porque a Ione hoje passou mal, ela tá indisposta, ela tá ficando deitada o tempo todo.
1: Uhum. E, assim, e associada a tudo isso também, vem a carga da culpa, né, Aile?
2: E assim, gente, não tem regra pra isso. Não tem regra pra aceitar, nunca vai ter regra, nunca vai ter tempo limite pra gente aceitar, pra gente comunicar. Porque até a gente entender o que tá acontecendo primeiro pra falar para os outros... É um processo. É aquilo que a gente falou, é luto. Então, até a gente entender o que tá acontecendo. Pra que eu fale com os meus filhos, pra que eu fale com as pessoas. E não há regra pra isso, gente. Não existe regra pra sentir. Não existe tempo pra sentir. Não existe tempo pra elaborar. Porque é o tipo de coisa que você vai passar o resto da vida elaborando.
1: Sim.
2: Porque tem um pré e tem um pós disso.
1: É.
2: E quando a gente pensa em rede de apoio, é aquilo. Às vezes, o melhor que você pode fazer por essa pessoa é escutar ela. É acolher ela. Porque talvez em casa, com os filhos, né, com algumas outras pessoas da família, ela não pode falar do medo que ela tem. Mas talvez com você ela vai poder falar que ela tem medo, que ela tem muito medo de morrer, que ela tem muito medo da cirurgia, que ela tem medo do tratamento. E às vezes a melhor coisa que você pode fazer é não falar: calma, vai dar tudo certo.
1: Uhum.
2: É ouvir. E aí a gente entra nisso, a sensibilidade que a gente tem que ter pra conversar com uma pessoa, né, nessa situação. E tem uma questão que eu acho importante a gente falar, e é provocativa, viu, gente? Vamos, vamos lá. Quando a gente pensa em tratamentos, né, Bárbara, oncológicos, tratamentos a longo prazo, a gente tá falando de uma questão que a pessoa está fragilizada. Emocionalmente, psiquicamente, fisicamente. A gente tá falando, né, de várias questões que estão envolvendo essa família. Provavelmente financeiramente, que tem que ter toda uma reorganização, né, é muito difícil. E é um momento que a gente percebe que a mulher muitas vezes fica sozinha. A gente tem, né, um dado, eu não me recordo agora, então não vou falar, de um abandono de companheiros dessas mulheres nesse período. E isso é muito triste, porque imagina você ter que lidar com a sua doença, com o seu medo, com como que eu vou falar isso com os meus filhos, que também não tem regra, gente. A gente não precisa explicar para as crianças, olha, isso, e dar um nome científico para isso, mas a gente também não precisa falar com ela e criar um conto da carrochinha. Cada filho é um filho, né? A sua história é diferente de todas as outras histórias. Então, que tipo de pergunta ele te faz? Até onde você tá confortável a responder? Até onde você dá conta de responder?
0: E até
2: onde ele dá conta de ouvir?
0: Tem condições de ouvir.
2: Até onde ele dá conta de ouvir?
1: Também, porque é por faixa de...
2: É por faixa etária, sabe? Então, são várias questões. As pessoas sempre perguntam como que eu vou falar. Depende como que você vai dar conta e como que ele vai dar conta de ouvir. Então, é importante a gente pesar
0: e como que essa família vai perceber, esse filho vai perceber, porque muitas vezes existem aí mudanças corporais na mulher e esse filho vai perceber.
2: Vai perceber, a criança percebe.
0: Eu atendi há um tempo atrás uma paciente, né, que teve CA de mama, ela, câncer de mama, né, ela virou pra mim e falou assim: Bárbara, eu vim te procurar porque eu tô com uma resposta até hoje na minha cabeça, pra mim dar, e eu não sei dar pro meu filho. Eu falei, então vamos conversar. E ela virou pra mim e falou assim: Bárbara, o meu filho pergunta, cadê seu peito? Cadê meu peito? E aí, o que, que você responde?
1: Desafiadora essa pergunta. Eu também queria falar, além do filho, a questão do marido, que aí me tocou ali, que a paciente falou que

0: companheiro abandonou. Eu também já ouvi uma frase disso de uma pessoa que justamente quando eu tava passando por uma fase tão difícil e desafiadora, eu fui abandonada.
1: Quero retornar nessa questão. É muito comum, gente. Por isso que eu toquei nesse assunto. E é uma dor e é um medo. Na hora que o diagnóstico vem, é um medo. Ele vai ficar comigo quando isso acontecer. Porque você não tem muitas disposições e você sai daquele lugar de cuidadora. Principal, de casa, de família. E muitas vezes exige que o companheiro, que até então não tinha esse papel, entre nessas questões. Ricardo vai colaborar.
2: Aqui, vocês falaram que assim, o homem abandona a mulher quando recebe o diagnóstico?
1: Tem um dado disso, eu só não vou falar porque eu não tenho o número certo.
3: O que significa isso? Imagina que um homem... existe o homem, a cabeça do homem, ela é muito diferente da cabeça da mulher. São seres humanos e são seres humanos completamente diferentes. O homem, ele é muito mais visual. E muitas vezes, é claro que para toda regra tem exceção.
0: Sim.
3: O homem, ele olha muito a parte sexual da mulher. Ele olha muito aquela mulher que vai produzir, trazer algo para ele. De repente, aquela mulher não produz e ela já não é mais aquela mulher que vai servi-lo na cama. Pra que que ele vai ficar com essa mulher?
2: Entendi.
1: E a gente não está falando que não é difícil. Gente, por quê? Porque às vezes a gente recebe o outro lado da moeda também. O marido
3: é
1: com uma paciente de diagnóstico de câncer.
2: Claro.
1: E, gente, muda a estrutura, muda seu planejamento de vida. Você não esperava, você não entende.
2: Posso falar a minha opinião?
1: Total.
2: Sim. Sincera. Um homem que faz isso com a esposa dele, esse cara é um covarde. Ele não pode ser chamado de homem.
3: Mas então eu vou te falar uma coisa. Sabe o que eu ouvi de uma outra paciente?
2: Eu tô falando a minha opinião.
3: Porque muitos deles viram e falam: não quero estar deitado com outro homem na cama, porque ela está careca e sem mama.
2: Ô, gente, ó, tô falando a minha opinião, tá?
3: É muito
2: com esse
3: comum
2: homem
3: a gente ouvir isso dentro do consultório.
2: Um homem que
3: fazer
2: isso no momento crítico da vida da sua esposa é um covarde. Esse cara não pode ser chamado de homem. Pelo amor de Deus. Poxa, no momento crítico da sua esposa, e o cara vai pensar... Eu não vou falar nem egoísmo. Esse cara é do mal, é maligno. Como é que um homem vai pensar uma coisa dessa? É desumano.
1: Mas tem que falar, gente.
2: Tem que falar. Isso é um absurdo.
1: E abandono, ele não é só você sair da sua casa e ir embora.
2: Não, isso
1: o abandono,
2: é um
1: ele é emocional.
3: É emocional.
1: Você pode
3: estar
1: ali.
3: Isso.
1: E, e não dá apoio.
2: E hoje também, com a tecnologia que tem, as mulheres podem fazer reconstrução, colocar... como é que é? Prótese. Até vocês estavam falando, lembrei. Não sei se vocês sabem, talvez você que está ouvindo não sabe. Aquela atriz famosa, aquela Angelina Jolie,
3: é
2: uma mulher linda, maravilhosa, ela não tem as duas mamas.
3: Mas o caso dela é muito diferente.
2: Ela sabia que a família dela, né, tinha um histórico.
3: A família
2: e ela tirou previamente,
3: tem um histórico, tem uma mutação genética. Então, que predispõe a ter câncer de mama, de ovário, de pâncreas e de não sei se é de intestino. Enfim, ela tirou as duas mamas, ela fez mastectomia completa e agora, há pouco tempo, ela tirou os dois ovários. E ela, sim, ela fez isso e hoje, gente, é muito comum, tá? Antigamente era muito difícil
2: hoje
3: fazer estudo genético, hoje tá mais acessível.
2: Eu me senti mal com o que vocês falaram, fiquei revoltado, sério
1: mas
2: mesmo.
1: Mas eu vou continuar.
2: Não, vamos falar.
3: Só, assim,
1: é importante.
3: Se você quiser procurar um geneticista para fazer um estudo genético, se você tem predisposição...
2: Tem como, né?
3: Tem como, hoje está muito mais acessível, alguns planos de saúde cobrem esse tipo de exame para você poder fazer todo o seu cuidado para evitar problemas futuros. Inclusive, assim, esse tipo de exame, além dele tratar precocemente, ele trata até outras coisas que podem acontecer no organismo das pessoas,
2: bacana, né?
3: Não só para câncer, né? E tá muito mais acessível.
2: Ah, com certeza. Bom, antes de você voltar a falar, tem que dar um recado aqui. Aí a gente vai voltar na e-mail, vai falar sobre essa questão do homem que abandona a mulher nesse momento crítico, né? 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
0: Estamos aqui ao vivo no Portal da Conversa, no momento do podcast do Caramba. Estamos conversando sobre Outubro Rosa, esse assunto de momento e super importante. É sempre momento de falar sobre esse assunto. A gente está conversando aqui com as duas psicólogas do Portal da Conversa, maravilhosas, a Bárbara Guimarães e a Aimée Brumane. O Aimée, volta a falar da questão do que a gente estava conversando aqui sobre o homem abandonar a mulher.
2: E assim, gente, vou voltar naquela questão. Nossa cultura, nós não somos adaptados a entender adoecimento. Nós gostamos de celebrar apenas a vida, nós não entendemos esse processo. Então, a gente compreende, né, que um diagnóstico dele, ele muda a estrutura da família completa. Sim. Isso não exclui o marido.
3: Verdade.
2: Não é? Porque, então, há um questionamento de planejamento de vida. Ele se coloca num lugar que muitas vezes é tomado apenas pela mulher, como cuidar de filhos, cuidar da alimentação, cuidar da casa, coisas que até então, né, em grande maioria, não ficariam, né? Quando a gente pensa na grande maioria das estruturas da família, não ficaria com ele. Então, pra ele também há muitos questionamentos.
3: Sim.
2: E aí entra aquilo que a gente estava conversando, né? Essa questão de compreender esse momento.
3: E a gente também, cabe um parênteses aqui, a gente não tá invalidando.
2: A gente não tá invalidando esse sentimento, esse medo, essa dificuldade de lidar com isso, porque a gente também consegue compreender que se eu estou me retirando desse lugar, o que, que me fez retirar daquela situação? Eu não consegui lidar? São várias questões, várias variáveis. Eu não tenho empatia com essa situação, eu não quero lidar com essa situação, eu não dou conta de lidar com essa situação e eu vou me retirar dela para que eu não lide com ela.
3: Uhum.
2: E nenhuma dessas situações a gente está julgando. A gente está entendendo que são várias variáveis, inclusive pode haver muitas outras.
3: Sim.
2: Porque, de novo, a gente não está treinado a isso, a gente não entende isso.
3: Nós não estamos acostumados a falar, são vários tabus. A gente não fala sobre morte, a gente não fala sobre doença, a gente não fala sobre que não é o caso. A gente não fala, por exemplo, de uma mulher que perde o filho durante a gestação. Ela é mãe naquela hora, ela deixou de ser mãe, só porque o filho dela não nasceu.
2: Mas ela vai ser mãe pra sempre.
3: Então, nossa sociedade, ela não está acostumada a colocar assuntos na mesa. E só pra completar uma coisa, vou continuar deixando a Aimée falar, não é só marido que abandona, não, tá? Há relatos de casos, né, em que a própria família da mulher vira e fala: melhor você pegar suas coisas e ir embora, porque você já não serve mais pro seu marido. Você já não serve mais.
2: E assim,
3: é muito mais comum do que vocês possam imaginar.
0: Eu tô assustado com o que vocês estão falando. Oi, Aimée, você falou em não julgar, que Deus me perdoe, eu vou julgar. Porque o homem que faz isso, ele pode, não entende, não sei o quê, tem problema. Abandonar a mulher?
2: Então, assim,
0: Deus.
2: Abandono envolve muitas coisas.
0: É claro,
2: né?
0: É claro.
2: E aí, assim, a gente tem umas vezes na sociedade, uma família que reforça isso. Tipo assim, olha, cara, é lógico que seu marido ia embora.
0: É
2: lógico que seu marido ia te trair. A família fala isso.
0: Se você concordar comigo, tudo bem.
2: Seu marido vai te trair se você não comparecer.
0: Isso,
2: então, imagina se você passa por câncer.
3: Isso.
0: Deixa eu só colocar um comentário aqui de um ouvinte aqui, olha só que legal.
2: Oi.
0: Boa tarde, perdi minha mãe e por causa dessa doença, isso há mais ou menos uns 35 anos. Antes, a maioria das mulheres tinham vergonha de revelar e só descobri quando praticamente ela estava em final, né? Já no final. A mulher se sentia inútil, sem os seios, hoje mudou muito. E quanto o homem abandonar a mulher por causa disso, ele não deve ser chamado de homem mesmo. Um abraço, pessoal, de Barão de Cocais aí.
2: Abraço.
0: Obrigado.
2: Abraço. Que bom que você contribuiu com a gente. Então, assim, é muito comum. E que bom que hoje em dia a gente pode sentar e conversar sobre isso. Mas, principalmente quando a gente pensa num diagnóstico, hoje em dia, graças a Deus, a saúde não trata mais... A gente não pensa mais em tratar o paciente. A gente pensa numa toda uma questão que envolve a família, né? O social dessa pessoa. Então, que o olhar para o parceiro, para a família, para os filhos, ele é muito importante, porque... Porque como que eu vou colocar essa mulher ainda mais em situação de violência? Porque você ser invadida por diversos procedimentos, muitas vezes é violento. Não que seja violência, mas a pessoa se sente, sim, violentada. Sim. Porque é um tratamento extremamente invasivo. E eu tava lendo essa semana, saiu um estudo super legal sobre isso, falando sobre como essas violências, às vezes, estão atreladas a este diagnóstico de câncer de mama. É um estudo super recente. Essas violências que as mulheres vão passando pela vida e como, muitas vezes, a violência doméstica, lembrando, violência doméstica não é somente

0: física, ela é violência psicológica, financeira. Então, assim, como que isso pode agravar esse diagnóstico? Ou como muitas vezes, quando a gente cruza os dados, ele pode ser, são dados que podem ser cruzados. Então, é importante a gente pensar nisso, né? Assim, quando a gente recebe um diagnóstico, como eu também posso, a família, né, dessa mulher, como, beleza, eu vou apoiar essa mulher, mas como que eu também posso apoiar esse parceiro para que ele também a apoie? Como que eu posso fazer essa mulher se sentir bem a ponto que ela não entenda, né, que talvez o possível abandono desse parceiro é porque ela, né, não vale, porque ela é insuficiente ou por causa disso, porque esse pensamento já existe nela.
1: E vamos pensar também por um outro lado, né? Quando a gente chega com um diagnóstico de câncer em casa, e vamos falar, né, a gente tá falando câncer de mama, existem situações que, assim, nem sempre... A gente acha que o câncer de mama, ele é só genético. E não é, tá, gente? Não é só genético. O câncer de mama, você pode ter um histórico, mas também você sai fora daquela curva e acometem mulheres com menos de 30 anos, com muito mais... hoje em dia, com muito mais... isso é muito mais real do que antes, tá? Acometem homens também. Difícil, mas homens também podem ter câncer de mama. Tá?
2: Essa aí eu não sabia, não. Também podem.
1: Homens, perdão.
2: O doutor Manuel já falou isso aqui com a gente. Lembrei aqui agora.
1: Podem ter câncer. Homens não têm glândulas mamárias. Mas homens podem ter câncer de mama.
2: É mais difícil.
1: É diferente,
2: mas tem,
1: né? De glândulas mamárias para, né? Então, quando esse diagnóstico ele bate em casa, muitas vezes as pessoas não sabem como receber esse diagnóstico. O marido pega aquele diagnóstico, a mulher chega para ele, estou com câncer de mama. Ele pega aquilo ali, ele pensa, o que eu vou fazer agora?
3: O que eu falo para essa mulher agora?
1: Tem esse lado também. Né? Então, hoje em dia, tem tudo, né, tá evoluindo muito. A gente tem um lado, né, a psicologia oncológica, ela tá trabalhando hoje com a terceira onda de terapia, que é justamente a ACT. Dentro da terapia cognitivo-comportamental, a gente tem a terapia de aceitação e compromisso, que é justamente saber trabalhar essas emoções, não negando essas emoções, mas validando elas, inclusive trabalhando isso dentro da família. Porque hoje em dia, o caminho que se tem levado não é tratar o câncer, mas tratar a mulher. Hoje é uma equipe multidisciplinar que trata. Ou seja, a mulher, quando ela vai fazer o tratamento, ela tem o peso, a idade, você vai ser esse medicamento, para outra é aquele medicamento, ela é aquela quantidade, você passa pelo enfermeiro, pelo oncologista, pelo psicólogo, pelo nutricionista. É um tratamento individualizado, não é um tratamento do câncer, é um tratamento para a mulher, aquela mulher que tá ali.
3: É muito desafiador, gente, muito desafiador. Mas agora eu queria avançar um pouquinho mais da gente falar pós-câncer, né? A gente falou aqui de situações quando a gente recebe o diagnóstico, então nós evoluímos ali na conversa no sentido de que aí essa mulher foi tratada. E aqui a gente tá falando agora sobre a mulher que sobra depois desse tratamento. Vocês têm pacientes que já passaram?
1: Já.
3: Pelo câncer. Como que volta essa mulher agora?
1: Essa mulher, ela volta, igual eu vou usar a palavra pesada, ela volta mutilada. Ela volta de um combate. E ela volta com medo da recidiva. Ela volta com medo de que... O que vai acontecer comigo?
3: Pode voltar de novo.
1: Como que vai ser daqui pra frente? Como que eu vou voltar ao mercado de trabalho? Será que eu vou dar conta? Como que eu vou ser como antes? Será que eu vou conseguir me reestruturar emocionalmente e fisicamente? Uma reconstrução física.
3: Que às vezes é necessário.
1: Que é necessário. Durante o tratamento, hoje em dia, eu não sei se as pessoas sabem, tá tudo muito mais moderno, gente. Hoje as quimioterapias, antes via-se muito náuseas e vômitos, tem. Mas hoje os medicamentos têm muita náusea mesmo, existem

0: de toucas para o tratamento de mama, infelizmente o Sistema Único de Saúde ainda não disponibiliza esse tratamento, ele é particular, mas é um tratamento hoje em dia mais acessível, no qual coloca-se uma touca no cabelo da mulher e fica bem justinho, e ele literalmente congela ali. O cabelinho fica cheio de gelinho mesmo, porque quando ela está fazendo uso da medicação, há um resfriamento para que a droga, quando entra no corpo, ela não atinja o couro cabeludo para fazer com que o cabelo caia. Então, essa mudança já ajuda muito as mulheres.
1: Sim.
0: Né? Então, essa mulher, ela volta, ela volta mais, como se diz assim, mais forte.
1: Sim, por outro lado, sim.
0: Mas também fragilizada no sentido de que vai ser daqui agora, eu vou ter outro. Vou ter que acompanhar de tantos em tantos meses, depois de tantos em tantos anos. Né? E uma outra coisa que eu queria falar é nessa fase que a gente percebe que existe um tipo de depressão que ela aparece.
1: Como assim, doutor?
0: É um tipo de depressão que a mulher, às vezes, ela volta ao trabalho, ela volta a fazer as atividades dela, ela reconstrói a mama dela e, de repente, o medo é tão grande que ela se mata.
1: Que ela tem medo de voltar tudo, viver tudo que ela...
0: E aí é nesse momento que a gente tem o suicídio. Durante o tratamento, é muito comum mulheres quererem desistir durante o tratamento, quererem desistir. E aí a rede de apoio que a IME tanto frisa, que eu também falo que é muito importante, o trabalho da equipe multidisciplinar para dar apoio para essa mulher, mas o que vem depois aí, por isso que é importante aquilo que eu falei da Maria Fernanda, do Instituto Outubro Rosa do Bem, que é trabalhar o que vem depois. Acompanhar o que vem depois. Porque o câncer, ele foi embora geneticamente falando, mas ele ainda está ali dentro daquela casa, dentro daquela mulher.
2: E aí é aquilo que a gente falou, né? O medo da reincidência é muito grande, mas a gente ainda fala quando a gente pensa no pós. Uhum. Passou o tratamento, a gente sabe, né? Aí a gente fica acompanhando, são feitos vários exames durante muitos anos, mas a história, ela teve um parênteses, ela teve uma vírgula. E aí é que muitas vezes a gente percebe nas mulheres, assim, muitas questões, muitas dúvidas. Porque é uma fase que muitas delas chegam assim, que ótimo, então eu vou reconstruir, então tô tendo muitas oportunidades.
1: Sim.
2: Mas às vezes ela também não sabe lidar com essas oportunidades, então agora eu quero o quê? Que bom que acabou, que bom que eu venci, mas agora o que eu quero? Então entram muitas dúvidas, entram muitas questões, questionamentos. E elas chegam fragilizadas com isso, né? Porque o que eu vou fazer agora de mim? Que bom, né, que eu tenho oportunidade de fazer algo novo, mas sem saber exatamente o que é que ela quer fazer, o que é que ela precisa fazer. Mas há muito nelas, né, essa perspectiva de mudança, essa perspectiva de coisa nova, né, de um frescor. E é aí que a gente fala de novo, né, tanto da questão da rede de apoio, tanto da equipe multi, de continuar acompanhando, porque a gente precisa, né, cuidar dessa mulher nessa sensação, porque a história ainda foi pausada.
1: Sim.
2: Então, os medos, eles continuam, os medos não foram embora porque
0: inclusive,
2: ela não está no tratamento.
0: Inclusive, de até dar relatos que teve câncer de mama. Muitas delas ainda têm dificuldade de falar isso. Poucas são aquelas que a expressão é dar cara à tapa para ir na frente das pessoas e falar: eu tive câncer de mama e eu precisei de tirar as duas mamas, esvaziamento completo, e eu tô aqui, que hoje eu vim aqui para ajudar outras mulheres. Poucas dão conta de fazer isso.
1: É forte, né?
2: E assim, e a gente tava falando daquela questão de aceitação, é trabalhar na gente como que eu lido com o mal que me veio, com o mal que chegou até a mim. Então, como que eu lido com isso? Como que eu lido com o que me fragilizou? Como que eu lido com o que me trouxe medo? Como que eu vou lidar com esse sentimento? Ok, estou sentindo raiva. Ok, estou sentindo frustração. Ok, mudaram meus planos. Ok, mudou, né, minha disposição, a minha vida agora. E o que que eu vou fazer com toda essa mudança, né? Como que eu tô me sentindo? O que que eu faço? Como que eu continuo com toda essa mudança? Então, é um pensamento que a gente não costuma ter, mas que é importante a gente começar a trabalhar na gente. Como que eu lido, né, com essas questões que me vieram?

0: até aqui.
1: E é muito interessante, falando ainda, né, da psicologia oncológica, que, igual eu falei, nessa terceira onda, a partir dos anos 90, que houve esse movimento, essa mudança de forma no tratar o câncer, que eu falei sobre a questão de atenção, e compromisso. Você tem aí a atenção plena, prestar atenção, né, no corpo, que vai ajudar nesse pós.
0: Verdade.
1: E também tem também a terapia de compaixão, que seja trabalhar a autocompaixão e a autoaceitação dessa mulher agora. E não é só da boca para fora. É esse tipo de abordagem psicológica, sim, ela é científica. E ela é todo esse tratamento emocional, esse tratamento psicológico de saúde mental, ele tem que ser desde o diagnóstico até o pós-tudo e manter.
0: Sim.
1: Porque é dentro desse âmbito, desse tipo de terapia, que você vai reconstruir essa mulher.
0: Verdade. Pensando nessa reconstrução, e a gente já está caminhando para o fim, eu queria fazer uma dinâmica com as duas, em termos de trazer uma palavra que vem à sua cabeça, para que, como se você estivesse olhando para mim e eu fosse essa mulher que vai ouvir, tá? Com relação a medo, corpo, culpa, amor, família, identidade.
2: Ah, eu vou começar. Eu sempre levo isso para os pacientes, qualquer diagnóstico que seja. Gente, diagnóstico não é fim, seu diagnóstico é um começo. Como nós vamos lidar com esse diagnóstico vai impactar como a gente lida com esse tratamento.
0: Verdade.
2: Como a família vai receber esse diagnóstico vai impactar como essa mulher, como essa pessoa se sente durante esse tratamento. Então, o medo é normal. A não identificação com o corpo, ela é normal, ela vai acontecer porque você está vivendo uma crise. Mas é isso, é importante a gente entender que o mal não te vem porque você cometeu algo. Muitas vezes pergunta, será que eu fiz alguma coisa de errado? Será que eu estou sendo punida pela vida, por Deus, por eu ter tido esse... Então, como a gente falou, são muitas questões genéticas e às vezes nem sempre são genéticas. Então é importante a gente entender o que é, entender o que está acontecendo comigo. E pensar, principalmente, ninguém culpa uma pessoa, ninguém exige de alguém que volta da guerra. Por que que eu estou me exigindo tanto? Para que eu levante, para que eu seja forte, para que eu seja isso, para que eu seja aquilo. Então, é importante a gente ter esse pensamento. Então, para quem está ouvindo em casa, é isso. O seu diagnóstico não é seu fim, ele é um começo. Como que você vai lidar com isso, como você vai se sentir nesse processo é o mais importante. E mesmo que, infelizmente, você tenha recebido uma palavra de fim, é a gente cuidar de como você se sente até que o fim chegue. Como você se sente aqui no mundo até que esse fim chegue, para que você tenha o fim mais confortável possível. E hoje em dia, né, é o que a gente trabalha a partir dessas questões. Como você se sente aqui e como você pode aproveitar esse momento até que isso chegue. E que muitas vezes a gente sabe que não é, né, a questão da palavra final. Então é isso, a gente entende, a gente acolhe, a gente sabe que é um momento de muitas dúvidas, de muita dor, né? Então assim, a gente manda um abraço, a gente espera, né, que quem ouviu, seja a mulher, seja a família, consiga ter recebido assim um pouco de conforto, um pouco de informação nesse momento.
1: Medo faz parte, raiva é normal, chorar é normal. O que mais que você colocou aí, Ione?
0: Eu coloquei a
1: culpa,
0: o amor, a família, a identidade.
1: Família. Tudo isso é normal. Sentir esse medo, essa culpa, é normal. Não significa a culpa, não significa que você é isso. É normal sentir. Não é normalizar o sofrimento, mas é validar esse sofrimento. Uhum. Então, se você estiver passando por isso, é normal você se sentir assim. Não existe aquilo de vou tentar te ajudar dizendo você não está assim. Não, você está assim. Primeiro aceita que você está assim. Vamos trabalhar para você melhorar isso. Sim. Porque seu sentimento, ele é real. Então vamos trabalhar a sua aceitação. Outra coisa, você não é culpado. Você não é culpado de algo que ruim aconteceu no seu corpo. Tem gente que fala assim, tristeza, mágoa dá câncer. Não, o corpo fala. Mas não existe nenhum estudo

0: que comprove que mágoa altera geneticamente, causa mutação na célula que leva a dar o câncer. Tá? Então não se sinta culpado por isso. Vamos trabalhar essa culpa trazendo ela de uma, colocando ela numa visão diferente. Vamos ter compaixão.
1: Sim.
0: Vamos trabalhar o autocuidado. Porque você, apesar dessa guerra, você merece ser feliz. Você tem direito e dever de ser feliz. E uma outra coisa muito importante para aquelas famílias que estão nos escutando agora, que tem aquela mulher, que tem, né, aquela pessoa que está fazendo o tratamento, que hoje não existe mais recurso para isso. Porque nós não estamos hoje, a gente fala que é curável, mas tem hora que a medicina, ela não está evoluída a ponto de consertar toda essa bomba atômica que caiu na vida. Estabeleça prioridades, o que, que você quer, que desejo você quer. Quem você quer perto de você? Proporcione para esse familiar seu encontros. Crie lembranças. Comam coisas gostosas. Aquilo que aquela pessoa dá conta de comer. Dê a oportunidade daquela pessoa que está com câncer falar. Uma das coisas que eu falo muito, que é o amor, ele é o sentimento mais lindo que existe na face da Terra. Né? Eu acredito em Jesus Cristo e eu falo que Jesus Cristo, Deus, ele é amor e ele trouxe para a humanidade o amor ao próximo, o amor a gente e ao próximo, né? Então, se ame mais.
2: Sem dúvida.
0: E, gente, nunca deixe de dizer para outra pessoa que ela é amada. Se ame. Não esqueça de falar para quem tá do seu lado, eu te amo. Repita isso quantas vezes for necessário. Valide esse sentimento de amor. Fale para aquela pessoa que está junto de você o quanto que ela é importante. Esse tema hoje foi um podcast muito pesado. É um tema muito necessário. Mas a gente tem que pensar que quando se tem toda a medicina, toda a ciência, quando a gente tem uma rede de apoio, quando a gente tem acesso à informação, tudo isso ajuda. Mas quando a gente tem amor, então fica mais leve. Então, o recado que eu queria deixar para hoje, para todo mundo, e principalmente para essa mulher que está com câncer de mama, além dela se amar, aceite ser amada. E saiba receber amor. Você tá fragilizada. Saiba dar amor e saiba receber amor. Você não está sozinha.
1: Eu vou...
2: Maravilhoso, né?
1: Até falando assim, receba. Mas nosso tempo acabou. Eu gostaria muito de agradecer a Imei e Bárbara. E a você, mulher, que tá do outro lado, nos ouvindo e nos assistindo. Saiba que aqui tem quatro corações que torcem por você, que acredita na presença de Deus na sua vida para, se for curada, curar. Se não for, que você desfrute do melhor dessa vida, que é o hoje. O hoje. Não é à toa que chama presente, é um presente que Deus está te dando para você viver o dia de hoje. Viva com plenitude, como a parte da psicologia fala, com inteireza. Sorria, abrace, beije, fala eu te amo. Nossa, mãe, tá falando eu te amo demais hoje. Tô mesmo, meu filho. Eu te amo, minha filha. Te amo, meu filho. Não tenha vergonha, não. Um dia de cada vez. Meu lema é esse, um dia de cada vez. Que assim seja na sua vida também. Obrigada, minhas queridas.
0: Obrigada pela oportunidade.
2: Maravilhoso, tá?
0: Um beijo pra
2: todos.
0: Obrigada por nos dar a oportunidade de falar desse tema.
2: Maravilhoso. Eu vou só

0: acrescentar no final, você que tá passando por um momento difícil e não tá dando conta, Deus muda o placar do jogo. Entrega a tua vida para Jesus Cristo, que o peso fica mais leve, você fica mais confiante e Jesus cura. Jesus cura. Oh, obrigado, tá, meninas?
1: É isso.
0: Que Deus abençoe vocês. Muito obrigado. Conteúdo, que nem a Bárbara falou, pesado, mas um conteúdo necessário da gente falar. E a gente no Portal da Conversa, nós somos adultos. Nós conversamos conversas difíceis.
1: Somos formadores de opiniões.
0: Que na maioria do meio de comunicação eles não gostam de falar, mas a gente aqui tem que falar para ajudar você. Esse foi o podcast do caramba desse sabadão.
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0: Isso aí, 1h56 desse sabadão chuvoso, com frio, mas a gente tá aqui, ó, aquecendo o seu coração. Gente, chegando ao final do programa, Portal da Conversa, obrigado pela sua participação. Gente, muita participação hoje através do WhatsApp da Rádio Alternativa, algumas participações também no chat do YouTube. Obrigado, hein? Você que tá no YouTube, não se esquece de inscrever no canal, ativa o sininho, comenta, faz esse negócio todo aí, porque ajuda a gente a levar esse conteúdo para mais pessoas. Muita gente, ó, todo médio Piracicaba, ó, um beijão para todo o médio Piracicaba, compartilhando aqui, mandando mensagem, pedindo prêmio. Muito obrigado, tá? Se o Portal da Conversa é um sucesso, é por sua causa. Ione, chegamos ao final do programa, hein?
3: Vamos lá falar quem ganhou os prêmios.
0: Ah, é, tem que falar o prêmio, já ia esquecer, não, brincadeira. Não ia esquecer, não, ó. Então vamos lá, vamos falar do prêmio?
3: Sim.
0: Então vamos falar do bolo. Do bolo primeiro, quem ganhou o bolo gostosão da Casa de Bolo foi a Solange Lucas. Aê, Solange, lá de Rio Piracicaba. Final do telefone 6279. Parabéns, Solange. Ó, vamos lá, hein? As 4 mamografias. Muita gente pedindo aqui. Lembrando o seguinte, ó. Se você não ganhar nesse sábado, todo sábado até o fim de outubro, vamos sortear 4 mamografias ofertadas pela clínica Multivision do nosso amigo doutor Manuel Furtado. Ó, mamografia de número 1. Quem ganhou? Olha só que legal. O Cláudio de Caxambu pediu para sua irmã e ganhou aqui. Parabéns, Cláudio! Final do telefone 7507. Mamografia de número 2. Quem ganhou foi a Valdirene. Parabéns. Final do telefone 2660. Mamografia de número 3. Quem ganhou foi a Selma. Parabéns, Selma. Final do telefone 6147. E a mamografia de número 4. Quem ganhou foi a Edna Santos. De no final do celular de 5608. Ó, nossa produção vai entrar em contato com todos vocês até segunda-feira. E aí vocês vão entender como que tem que pegar o prêmio, aonde que tem que pregar, o que você tem que fazer. Combinado? Gente, muito obrigado pela sua participação. 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Oh, obrigado pela sua audiência, um beijo no seu coração e até semana que vem.
3: Tchau, até sábado que vem. Deus te abençoe, uma ótima semana pela frente aí. E sábado que vem, se Deus assim permitir, estaremos aqui de novo com o Portal da Conversa de 10 às 14. Até lá.
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0: final de semana, tá no ar o seu Top Trintanejo. Vamos curtir as 30 mais do sertanejo pra você ficar bem legalzão aí no seu fim de. Tudo bem? Tudo bom? Como foi a semana de vocês? Espero que tenha sido ótima, maravilhosa, graças a Deus. Eu tô chegando por aqui pra tocar as melhores do mundo da música sertaneja. E olha, pra quem não conhece o programa, tá escutando hoje pela primeira vez, é assim, a gente toca da 30ª para a primeira, fazendo aí a contagem regressiva com as melhores do sertanejo. E a 30ª de hoje vem com o Bruno Rosa, que lançou o single em maio deste ano, Atriz Demais, parceria com o Murilo Rufi, lá do projeto Evolução. A música traz uma mistura de sertanejo, forronejo e sofrência, falando de uma desilusão amorosa. Vamos ouvir.
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0: 2:05.

0: Caetano com Juan e Leandro e Danilo e Davi, esse quarteto fantástico aí, hein? Top demais! Fala dos boatos que surgem quando a relação acaba. Antes, o Israel e Rodolfo cantaram Arruma um Bão na 28ª posição. Tá certo? 27ª, Juan e Leandro, fofoca do ano. 28ª posição, Israel e Rodolfo. Antes, o Gustavo Mioto cantou na 29ª posição, Novo Sozinho, com a participação do Murilo Rufi. Valeu demais, eu volto já.
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3: 2:19.

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1: 23ª posição, meu povo. Fred e Fabrício, Você Não Cuidou. Antes, Luan Santana cantou Olho Marrom, ocupando a 24ª posição. E na 25ª tivemos Felipe Rodrigo, Ignora. Tem coisa que tem que ignorar, né? A faixa do projeto Velhos Hábitos já estreou lá no Top 9 Global do Spotify. E tem aquela pegada country moderna, com um refrão feito pra quem tá sofrendo por amor. Você já sabe disso, né? Você já sabe. O nosso Top 30 Nejo volta já.
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1: 2:32.

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1: Vocês precisam admitir alguma coisa.

0: essa foi a 21ª de hoje. Matheus e Cauã admita com Lauana Prado ocupando a 21ª, já falei, né? E agora tem o nosso quadro Retro Mesmo. Nós vamos relembrar o sucesso bem feito da dupla Taeme e Thiago, a música que foi lançada lá no ano de 2015, contando a história de uma traição que foi muito bem superada.
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0: Vigésima posição, Henrique e Juliano e o Amor dos Outros. A música fala da dor de ver alguém que já foi o seu grande amor e que tá seguindo em frente com uma outra pessoa. É o que mais acontece na vida, porque afinal de contas, ninguém é insubstituível, né, gente? A gente volta já.
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2: 2:45.

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1: Super fim de semana pra você, meu povo. Nosso programa tá de volta aqui, o Top 30 Nejo. Agora já estamos chegando na 19ª posição de hoje. Elis Just cantando.

0: Cantando aí, Call Girl. Gente, essa cantora lançou essa música aqui lá em maio do ano de 2000. É nova, né? Ah, é novinha. Essa aqui é de 2026 mesmo. Mas no ano passado, ela foi uma das artistas mais ouvidas nas rádios, sabia? E que marcou de vez o seu nome no universo sertanejo. Valeu!
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0: Mário, chuva de bênçãos na 16ª, na 17ª tivemos Kleber e Cauã, mil adjetivos. E Murilo Rufi cantou Saudade Estranha. É isso daí, voltamos já.
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1: 12:58.

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1: No seu programa Top 30 Nejo, agora tamo de volta com Danilo e Davi fazendo aquele pedido, hein? Não mexe nas minhas gavetas, 15ª

0: 12ª posição de hoje tem a de Brito e Samuel, Toda Mulher. Antes, o Panda, na 13ª, cantou Eu Te Seguro. E o Luan Santana com o Guilherme e o Benuto cantaram Quarto 67, ocupando a 14ª posição. E aí, tá curtindo, tá gostando, tá na expectativa de saber qual será a primeiríssima de hoje? Então fica com a gente até o final.
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1: 3 e 13.

hoje a dupla Maiara e Maraísa, que lançaram aí 9010, projeto melhor que imaginei. A música mostra que é uma cilada focar nos pequenos defeitos de um relacionamento em vez de valorizar o lado positivo.

0: Diego e Victor Hugo, Moça Pra Casar, ocupando a nossa 10ª posição. Top! E agora mais uma do nosso quadro Retronejo. Nós vamos recordar o sucesso pra você, que foi lançado em 2011 pela mineira Paula Fernandes, lá no seu primeiro álbum ao vivo. A canção foi composta pelo Zezé de Camargo, parceria com a Paula Fernandes, e alcançou o segundo lugar da Hot 100 Airplay. Olha, vamos ouvir.
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1: Fala comigo, sertanejados de plantão, estamos de volta no seu Top Trintanejo, agora mais um bloco por aqui, oitava posição de hoje com Lucas e Igor, a Flash.
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0: Ana Castela, é que eu não te esqueci. Tem esse detalhe, né, gente? É, às vezes a pessoa tenta fingir que superou um amor, mas acaba admitindo que ainda sente falta da pessoa. Quinta posição de hoje. Na sexta do Top 30 Nejo, o Geninho cantou Peão Todo Tatuado com a Mariana Fagundes. E a sétima posição foi do Marcos e do Belucci, Pena Que Você Já Namora, ocupando a sétima, que eu já disse. Voltamos depois do intervalo para o nosso próximo e último bloco aqui do Top 30 Nejo.
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3: 6:40.

Pontos iguais na segunda posição, ou medalha de prata, né? Na terceira, Zeneto e Cristiano cantaram Cadeira Cativa. E agora, pra você que esperou até o final do programa, na primeiríssima posição tem o Gustavo Lima e o sucesso Bala Alojada, falando sobre como é difícil esquecer um grande amor que continua marcado aí no coração. Vamos

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1: 3:54.

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3: Alternativa 4 e 10.

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2: Felipe Araújo, de um jeito um tanto quanto diferente. Mais ou menos assim, ó.

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2: 4:26.

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Alternativa FM. 4:42.

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2: 5:14.

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1: Minutos.

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2: 5:48.

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1: 6:15.

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2: E aí, meu irmão, como é que você tá? Tudo bem? Maravilha? Beleza? E aí, comadre, tudo certo? Ótima noite de sábado, Abadu, pra todos nós. Hoje, dia 3 de outubro de 2026, começando por aqui o Som Flashback Alternativa. Com muito prazer, eu sou o Marcão e estou aqui pra trazer música.

Pelo menos dá aquela resmungada, mas pelo menos uma vez na vida já cantou. A música foi lançada pela banda Roupa Nova no ano de 1984. É uma criação da dupla de compositores Michael Sullivan e Paulo Massadas. A origem dessa música veio com Paulo Massadas e Sullivan criando hits nostálgicos para remeter os bailes dos anos 60 e 70. O Roupa Nova recusou essa faixa no início porque queria gravar um som mais sofisticado, mais voltado a MPB. Sem perceber, uma música de brincadeira ou música de baile iria virar essa febre. Principalmente em todos os casamentos essa música toca. A gogô é uma expressão francesa que significa vontade demais, abundância. E a referência, ela homenageia a famosa casa noturna Whisky a Gogô de Western Hollywood na Califórnia. E o cantor Johnny Rivers, que marcou época com seus shows ao vivo no local. Tem uma música do Johnny Rivers que com certeza você conhece. Aquela Do You Wanna Dance? Com certeza você conhece, né? Mas o que eu vou tocar agora é essa, ó. Roupa Nova, Whisky a Gogô. Foi no

Cida. Cida que é casada com Rony. Rony que foi titular num time a qual eu não estava, em João Molevade, em 1985. E Rony foi titular nesse time. Escalado, muito mal escalado, por sinal, pelo nosso querido Eduardo Basto, casado com a Rita, lá no bairro Novo Horizonte. E eu falei que eu iria cornetar a semana inteira. Que não dá pra você ver um time que tem Juliano, Lele, Rony, Rondinelli. Essa turma ruim de bola, eu fiquei de fora, Tarcísio ficou de fora, Ronildo ficou de fora, Josias, Ricardo, Cássio, essa turma toda ficou de fora. Ou seja, Eduardo escalou mal esse time. Não lembro do resultado, mas com certeza, pela má escalação do meu querido amigo Eduardo Bastos, com certeza esse time perdeu. Desabafei agora.

filho do Ginaldo. O Gugu falou: quero que você toque essa música pra mim. Ô Gugu, presta só atenção. Essa música foi gravada no início de 1991 no Soul City Stadium com o produtor Bush Vig. Essa música tornou-se o maior sucesso da banda no momento do grunge nos anos 90. Ela alcançou a 32ª posição na parada Billboard Hot 100 nos Estados Unidos e 9º lugar na parada britânica. A letra traz versos contraditórios sobre aceitação humana e expectativas sociais. O verso inicial convida as pessoas a serem autênticas. Veja como você é. Há a teoria de que essa música ela faz alusão ao uso de uma substância não autorizada na época pelo Kurt Cobain, ou sobre como a sociedade esperava que as pessoas se comportassem. Por isso Nirvana fez Come As You Are, 1992.

0: o som de Pink Floyd ao vivo Time, 1973. Antes você ouviu Zé Geraldo Cidadão, 1979. Essa música Zé Geraldo Cidadão é um pedido do meu querido amigo Ronildo. Tá lá no Conjunto Califórnia, em Belo Horizonte, doidinho pra vir pra Molevade. Mas no domingo ele tem que votar, não sei se ele vota em Belo Horizonte ou se ele vota em João Molevade, mas lá, se ele votar, depois ele vaza pra cá, porque eu nunca vi gostar de Molevade assim, né? Ronildo, meu parceiro, aquele abraço, meu irmão. Aquele abraço, aquele abraço, aquele abraço. Zé Geraldo, então, 1979. Antes você ouviu uma música pedido do Gugu, lá de Curitiba, Nirvana, Come As You Are, de 1992.
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0: Essa música foi gravada por Tim Maia em 1973. Foi composta pelo Edson Trindade na década de 50. Essa música não foi composta pelo Tim Maia. Essa música famosa, ela foi composta pelo Edson Trindade. A origem dessa música é que o autor e compositor e músico Edson Trindade, colega de Tim Maia e Erasmo Carlos nos anos 50. Essa letra, ela foi rascunhada em um papel de pão, dá pra acreditar? Quando eu tocar essa música, você vai falar: não acredito que essa música foi rascunhada em um papel de pão, mas é verdade. Segundo relatos confirmados por Erasmo Carlos no livro Minha Fama de Mal, a música nasceu de um término e reconciliação rápida de Edson com a namorada dele na época, que chamava Mari. O compositor tinha apenas 16 anos e nem era pai quando criou essa música. Sabe de qual que eu tô falando? Essa, Gostava

0: Sensações Psicodélico é um grande sucesso de rock nacional lançado em 1984 pelo cantor Lobão, em uma parceria com Bernardo Vilhena e Júlio Barroso. A faixa faz parte do segundo álbum de estúdio de Lobão, intitulado Ronaldo Foi Pra Guerra, 1984. Lançado junto com um grande sucesso da sua carreira, a música Me Chama. O projeto envolvia a atmosfera da banda de apoio da época, associado ao contexto do Lobão e os Ronaldos. Coração Psicodélico 1984, pedido do meu amigo Jânio. Jânio só faz pedido de primeira qualidade, né? Abraço pra você, Jânio, meu querido amigo, que tá lá no bairro Novo Horizonte, aposentadinzinho. Ela acorda, olha pra um lado, olha pro outro e fala: vou dormir de novo que eu já trabalhei muito. Eu me lembro quando o Jânio trabalhava ali no, se eu não tô enganado, no lingotamento contínuo da Belgo Mineira. Agora ele tá tranquilo, tá de boa, na lagoa, né? Fazendo pilates e tudo mais. Valeu, Jânio, aquele abraço. Antes você ouviu a música do Man at Work, Collie Ray Band, It's a Mistake. Isso é um engano, 1983. E teve Tim Maia, Gostava Tanto de Você.
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0: Segura o coração, põe a mão do lado esquerdo, dá aquela sacudida. Não, não afrouxa não, não afrouxa não, que a noite é uma criança. 1990, Roxette.

0: com Country Pop, escrita por Ron Scott e Steve Wolf, que alcançou a parada inglesa com a Bonnie Tyler estrelando mundialmente. Essa música é do ano de 1977. Os compositores Scott e Steve Wolf, eles conheceram a Bonnie Tyler no país de Gales em 1976 e se tornaram seus compositores principais. Eles criaram It's a Heart e também uma estrutura simples, a fração marcante de uma pegada que mistura pop comercial com a influência da música country da época. E daí pra frente, essa música It's a Heart de 77, a Bonnie Tyler virou tudo que ela virou e infelizmente partiu pro andar de cima.
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0: Agora tá chegando uma música que todo mundo gosta. Você vai numa festa, você vai num cantor que tá cantando na rua aí e tal, que você pede pra ele? Isso mesmo, essa música foi lançada em 1977, está no álbum O Dia em que a Terra Parou. Ela foi composta em parceria com Cláudio Rabelo e simbolizava a busca pela liberdade individual e a rejeição dos padrões normativos da sociedade. Após o fim da parceria com Paulo Coelho, Raul Seixas encontrou Cláudio Roberto, o seu novo grande colaborador. Os dois passaram dias em um hotel, compondo todas as faixas do disco O Dia em que a Terra Parou, de 1977. A primeira versão da música nasceu em inglês, com o título Bird Song, como o som do pássaro, focado no conceito de liberdade, mas nós conhecemos como Maluco Beleza.

Santos que deve ganhar de ECAD é brincadeira, né? Que ele tem música dele com a voz dele e música dele espalhada por esse Brasil afora. 1982, tempos modernos. Antes também teve do ano de 1987, U2, I Still Haven't Found What I'm Looking For. E a primeira foi Raul Seixas, Maluco Beleza, do ano de 1977. Gente, ó, quero agradecer a todos vocês, muito obrigado pela sintonia, obrigado a todos que participam com a gente, que manda o seu abraço, manda o seu alô, pede a sua música, muitíssimo obrigado por todos que estão aqui no Só Flashback. Vou deixar a última pra vocês da banda mineirinha J Quest. A música é de 1998, como eu disse, Fácil.

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2: 8:17.

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3: E aí, tudo certo? Bom fim de semana, eu sou o Maicon Oliveira. A partir de agora eu conecto você com 120 minutos de muito som. How was the week? Como é que foi a sua semana? Are you ready? Aumente o volume, porque o

Whiskey Long Shot, Moonwalking, Marshmallow e o Camera We Come, Hollow e a Lisa, abrindo muito bem essa edição do Hit Nation. Sintonizou o seu rádio agora? Fica tranquilo que a gente segue detonando as melhores tracks pra você. Parceria do Pitbull e o Jason Derulo com Privacy. Derulo.